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3: Uma da manhã e 49 minutos. 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
1: O tempo para terça-feira, dia 11 de agosto, o IPMA prevê céu pouco nublado ou limpo, com períodos de maior nubosidade, em especial no litoral a norte do Cabo Raso, onde pode persistir ao longo do dia. O vento, em geral, fraco do quadrante norte, tornando-se fraco a moderado do quadrante oeste a partir da tarde. Prevê-se uma pequena subida da temperatura mínima no interior norte e centro. Pequena subida da temperatura máxima, em especial no interior. O mar na costa sul, com ondas de sudoeste inferiores a 1 metro. A temperatura da água do mar ronda entre os 19 e os 21 graus. Para Tavira, a temperatura máxima prevista aponta para 33 graus.
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6: Boa noite, são 2 horas e 1 minuto. A continuação de uma ótima noite, de uma ótima madrugada. Obrigado pela sua companhia aí desse lado. Vamos consigo até às 7 da manhã.

obrigado pela sua companhia e pela sua preferência. Continuação de uma ótima madrugada e uma ótima noite na companhia da Chilão FM. Até às 7 da manhã, como habitualmente acontece, com Jorge Sampaio.

Boa noite, são 2:19. Até às 7 da manhã, a continuação de uma ótima madrugada. Obrigado pela boleia que nos vai dando.

obrigado pela sua companhia e pela sua preferência. Espero que esteja a gostar da nossa escolha musical. Eu sou o Jorge Sampaio e, como sempre, vou consigo até às 7 da manhã.

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1: Boa noite, são 2 horas e 49 minutos. 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
1: O tempo para terça-feira, dia 11 de agosto, o IPMA prevê céu pouco nublado ou limpo, com períodos de maior nubosidade, em especial no litoral a norte do Cabo Raso, onde pode persistir ao longo do dia. O vento, em geral, fraco do quadrante norte, tornando-se fraco a moderado do quadrante oeste a partir da tarde. Prevê-se uma pequena subida da temperatura mínima no interior norte e centro. Pequena subida da temperatura máxima, em especial no interior. O mar na costa sul, com ondas de sudoeste inferiores a 1 metro. A temperatura de água do mar ronda entre os 19 e os 21 graus. Para Tavira, a temperatura máxima prevista aponta para 33 graus.
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5: Boa noite, são 3 horas e 1 minuto. A continuação de uma ótima noite, de uma ótima madrugada. Obrigado pela sua companhia aí desse lado. Vamos consigo até às 7 da manhã.

Boa noite. São 3:20. Até às 7 da manhã, a continuação de uma ótima madrugada. Obrigado pela boleia que nos vai dando.

Uma vez mais a todos, muito boa noite, uma excelente madrugada. Obrigado pela sua companhia e pela sua preferência. Eu sou o Jorge Sampaio e, como sempre, vou consigo até às 7 da manhã.

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1: Boa noite. São 3 horas e 48 minutos. 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
1: O tempo para terça-feira, dia 11 de agosto, o IPMA prevê céu pouco nublado ou limpo, com períodos de maior nublosidade, em especial no litoral a norte do Cabo Raso, onde pode persistir ao longo do dia. O vento, em geral, fraco do quadrante norte, tornando-se fraco a moderado do quadrante oeste a partir da tarde. Prevê-se uma pequena subida da temperatura mínima no interior norte e centro. Pequena subida da temperatura máxima, em especial no interior. O mar na costa sul, com ondas de sudoeste inferiores a 1 metro. A temperatura da água do mar roda entre os 19 e os 21 graus. Para Tavira, a temperatura máxima prevista aponta para 33 graus.
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1: Tavira, o município, lançou a terceira edição do concurso de fotografia. Tavira em Foco surge com o objetivo de incentivar a atividade fotográfica, estimular a sensibilidade artística, captar diversas perspectivas sobre o concelho, valorizando a criatividade e a riqueza do património local. Sob o tema Tavira Tem, os participantes são desafiados a captar de forma criativa e original elementos distintos do concelho, incentivando a exploração de diferentes perspectivas e abordagens visuais. Serão valorizadas imagens que evidenciem a identidade local, aspectos de natureza paisagística, cultura, património social, o cotidiano das comunidades. O concurso, aberto a todos os residentes em território português maiores de 18 anos, pretende divulgar a essência e beleza do concelho através de diferentes prismas. As candidaturas decorrem até o dia 18 de outubro, podendo cada participante submeter até 3 fotografias em formato digital. Cada fotografia deve ser acompanhada de uma frase que complete e enriqueça a interpretação da imagem, reforçando a mensagem transmitida. Não serão admitidas imagens manipuladas nem fotografias submetidas a outros concursos ou já divulgadas publicamente. Serão atribuídos 3 prémios: um primeiro de 1.200 euros, um segundo de 750 e um terceiro de 400 euros. O júri, composto por 5 profissionais das áreas da fotografia, turismo, comunicação social e representantes da Câmara Municipal, um na área do património cultural e outro da comunicação, irão avaliar os trabalhos com base no enquadramento temático, qualidade técnica e o valor estético. Eis que está lançado o repto aos profissionais ou amantes da fotografia. Tavira em Foco, as candidaturas e entrega dos trabalhos decorrem até o dia 18 de outubro.
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1: A Associação Ambientalista Zero considera que a construção de uma incineradora no Algarve constitui uma decisão de gestão danosa de interesse público, defendendo com prioridades a prevenção e reutilização e mesmo a reciclagem. A notícia avançada pela agência Lusa dá conta de que a construção de uma incineradora representará uma má decisão por múltiplas razões. Isto é tomada de posição da Associação Ambientalista Zero, dando conta de que a posição surge após a Ministra do Ambiente, Maria da Graça Carvalho, ter anunciado este fim de semana no Algarve que a Agência Portuguesa do Ambiente, a APA, vai avançar com um projeto para a instalação de uma unidade de valorização energética de resíduos na região. Segundo a Associação, a infraestrutura irá pôr em causa a capacidade de Portugal cumprir as metas de reciclagem, uma vez que já procede à incineração de quase 20% dos seus resíduos. A Zero critica a estratégia do Governo, considerando que a redução da deposição e aterro para 10% em 2035 não pode ser dissociada de metas europeias de preparação para a reciclagem e reutilização. A Associação lembra que Portugal deposita atualmente em aterro 54% dos resíduos, segundo dados citados pela Ministra, e sustenta que o país não cumpre a meta europeia de 55% de preparação para reutilização e reciclagem. A incineração deveria, no seu entendimento, ser uma última opção, depois de implementadas medidas como a pela recolha seletiva de proximidade, a compostagem descentralizada e políticas de prevenção e reutilização. A organização alerta ainda para o impacto financeiro da nova estrutura, um investimento que poderá ultrapassar os 300 milhões de euros, acabando por se refletir nas tarifas pagas pelos municípios, cidadãos e empresas. A aposta na incineração acrescenta ainda recursos, soluções de economia circular e poderá prolongar a dependência de processos de tratamento considerados mais adequados, ou aliás menos adequados, à hierarquia europeia dos resíduos. Esta chamada de atenção da Associação, na notícia da Agência Lusa, diz que a Associação vai mesmo solicitar uma reunião de urgência à Ministra do Ambiente para esclarecer as declarações sobre a futura unidade de valorização energética e estratégia para a gestão de resíduos no Algarve. Lembrando que no passado sábado a governante indicou que a APA vai avançar com o concurso para estudar a solução técnica da infraestrutura e a localidade que será dada a conhecer. Os atuais aterros em funcionamento no Algarve, em Lolé e Portimão só têm capacidade para receber resíduos até um período máximo de 2 anos, referindo que a região a que mais resíduos per capita produz no país, por os turistas não serem contabilizados para as médias, tem uma produção anual de 400 mil toneladas de resíduos. E a ministra Maria da Graça Carvalho adiantou que a solução em estudo vai ser implementada em concordância com os 16 municípios do Algarve, representados pela Comunidade Intermunicipal Regional AMAL, e permitirá à região abordar o problema dos resíduos, beneficiando de financiamentos europeus disponíveis. Um sismo de magnitude 2.5 na escala de Richter, com epicentro no mar, a cerca de 6 km este-sudeste do Cabo de São Vicente, foi registado à meia-noite e 13, na última madrugada, nas estações da rede sísmica do continente. Segundo informação do IPMA, este sismo não foi sentido, portanto, para já, foi este o registo que as redes de controlo detectaram, um sismo de escala 2.5 na escala de Richter. Houve ainda um outro sismo registado na zona de Odmira, que este foi sentido nos concelhos vizinhos. Portanto, alguma atividade sísmica por estes dias, desta feita este aqui que se registou a este sudeste, 6 km a este sudeste do Cabo de São Vicente.
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7: Boa noite. São 4 horas e 8 minutos. A continuação de uma ótima noite, de uma ótima madrugada. Obrigado pela sua companhia aí desse lado. Vamos consigo até às 7 da manhã.

assim nesta madrugada até às 7 da manhã. Continuação e uma ótima noite. Para si que está a trabalhar tal como nós, então aproveite-a da melhor forma. Bom descanso, se for caso disso.

Boa noite. São 4 horas e 25 minutos. Até às 7 da manhã. A continuação de uma ótima madrugada. Obrigado pela boleia que nos vai dando.

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5: Onde quer que esteja, para si, a continuação de uma ótima madrugada, de uma ótima noite na companhia da Gilão FM. Até às 7 da manhã, como habitualmente acontece, com Jorge Sampaio.

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2: Uma vez mais a todos, muito boa noite, uma excelente madrugada com a Gilão FM.

0: São 5 horas.
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2: O tempo para terça-feira, dia 11 de agosto, o IPMA prevê céu pouco nublado limpo, com períodos de maior nublosidade, em especial no litoral a norte do Cabo Raso, onde pode persistir ao longo do dia. O vento, em geral, fraco do quadrante norte, tornando-se fraco a moderado do quadrante oeste a partir da tarde. Prevê-se uma pequena subida da temperatura mínima no interior norte e centro. Pequena subida da temperatura máxima, em especial no interior. O mar na costa sul, com ondas de sudoeste inferiores a 1 metro. A temperatura de água do mar ronda entre os 19 e os 21 graus. Para Tavira, a temperatura máxima prevista aponta para 33 graus.
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2: 12ª-feira da Dieta Mediterrânea, encontro de culturas, tradições e gerações em Tavira, de 3 a 6 de setembro. Ao longo de 4 dias, o Centro Histórico transforma-se num espaço de encontro e celebração deste estilo de vida, afirmando a Dieta Mediterrânea não apenas como um modelo alimentar, mas também como património cultural vivo, assente na convivialidade, partilha, relação com o território, transmissão de sabores entre gerações e no respeito pela diversidade de culturas mediterrânicas. Com uma programação diversificada, a feira conta com cerca de 200 expositores representativos de artesanato, doçaria tradicional e produtos locais, aos quais se juntam cerca de 40 expositores institucionais. Dentre os nomes de destaque, na animação, a Praça da República recebe os vizinhos Carolina Deslandes, Marco Rodrigues e Diogo Pissarra. O palco do Castelo acolhe 4 concertos internacionais que convidam a viajar pelas sonoridades e tradições musicais do Mediterrâneo. 12ª-feira da Dieta Mediterrânea apresenta uma programação que atravessa diferentes espaços, linguagens artísticas e dimensões. 4 dias que possibilitam a descoberta de património, história, saborear a gastronomia, assistir a concertos, participar em oficinas, conhecer artistas e tradições de diferentes países e viver a autenticidade da cultura reconhecida pela Unesco como Património Cultural e Material da Humanidade. Entrada livre de 3 a 6 de setembro, 12ª-feira da Dieta Mediterrânea em Tavira. Celebrar Tavira oferece música, tradições e animação em toda a freguesia durante este verão. A União de Freguesias de Tavira, em parceria com o município, promove nos meses de julho e agosto a iniciativa Celebrar Tavira, um programa de animação cultural que pretende oferecer música ao vivo, fado, bailes e momentos de convívio a diferentes localidades da freguesia. Com um total de 11 eventos, o programa é concebido para descentralizar a oferta cultural, aproximando-a da população e valorizando os diversos espaços públicos, bairros e comunidades que fazem parte do território da União de Freguesias de Tavira. Ao longo de 2 meses, o público pode assistir a concertos de diferentes géneros musicais, desde o fado tradicional ao rock, passando pela música popular, tributos e espetáculos instrumentais, bem como participar em bailes populares que reforçam o espírito comunitário e a celebração das tradições locais. Os espetáculos decorrem em diversos locais emblemáticos da freguesia. Todos os eventos têm entrada livre, início marcado para as 22 horas, proporcionando noites de verão dedicadas à cultura e o encontro entre gerações e à valorização dos artistas e projetos musicais. Dia 14 de agosto, Baile do Imigrante, em Val da Murta. Dia 17 de agosto, Esfá Tropical, no espetáculo em Mato Santo Espírito. Celebrar Tavira é a proposta da União de Freguesias de Tavira para este verão 2026. Castro Marim recebe aquilo que é o maior evento de recriação histórica e um dos grandes destaques da agenda cultural da região, Algarvia, os dias medievais de 26 a 30 de agosto. É um regresso à época mais intrigante e misteriosa da história de Portugal, prometendo ser uma experiência inesquecível, com o castelo a ser o epicentro do evento e a abrigar representações de dezenas de artes e ofícios com demonstrações ao vivo, além de outros espetáculos e atividades para toda a família. Um dos grandes destaques de cada edição são os torneios a cavalo que decorrem diariamente no castelo, com a assinatura da Guarda Nacional Republicana, sem esquecer os banquetes que acontecem no espaço exclusivo à luz misteriosa das tochas, com uma ementa que reúne as melhores iguarias da época, acompanhadas também de animação por diversos grupos. O castelo de Castro Marim acolhe ainda exposições de instrumentos de tortura e punição e a primeira sede da Ordem de Cristo, além de um banco onde os visitantes podem trocar o seu dinheiro pela moeda oficial do evento, que tem um novo design a cada edição. Um dos pontos altos deste evento, organizado pelo município de Castro Marim, é o desfile, considerado como uma das oportunidades para conhecer o universo da imaginação e fantasia. Decorre no primeiro e último dia, ao final da tarde, sendo uma apresentação de todos os animadores figurantes castromarinenses que participam anualmente vestidos a rigor. A animação continua a ser uma das fortes apostas dos dias medievais de Castro Marim, que se distingue de outros eventos, com alguns grupos, no caso 30 grupos de animação nacionais e internacionais de países como Itália, Espanha, Marrocos ou França. No Forte de São Sebastião acontece o acampamento árabe, que representa o cotidiano de uma caravana de comércio de sal e especiarias, onde irá também decorrer a recriação histórica do cotidiano civil e militar do século XVII, da época da Restauração. A Igreja de Nossa Senhora dos Mártires também faz parte do roteiro dos dias medievais em Castro Marim, com uma missa que decorrerá no último dia e a participação de vários grupos de comunidade trajada a rigor. Os bilhetes já estão à venda para a edição 2026 dos Dias Medievais em Castro Marim. Vigília e honra de Nossa Senhora das Dores em Santa Catarina da Fonte do Bispo, dias 15 e 16 de agosto. Dia 15, há baile com David Brito e o concerto de Karina. Domingo, a partir das 20 horas, a procissão, seguir-se-á baile com Filipe Sequeira e o concerto dos Brasa Dourada. É a vigília e honra de Nossa Senhora das Dores, este fim de semana, dias 15 e 16 de agosto, em Santa Catarina da Fonte do Bispo. Exposição itinerante 40 anos, 40 fotografias, de 11 a 21 de agosto, no Mercado da Ribeira, em Tavira. Assinala a celebração dos 40 anos da Agência Lusa. Festa dos Pescadores em honra de Nossa Senhora do Mar acontece em Cabanas de Tavira, de 13 a 16 de agosto. Dia 13, quinta-feira, baile com Nelson Santos, concerto com Miguel Azevedo. No dia 14, baile com Cristiano Martins e o concerto com Rock Luso. Já no sábado, dia 15 de agosto, concerto com Toque Som e o Variedades com Nameless, além do concerto com os Jiggy, prosseguindo a noite com DJ Lenda. Domingo 16 de agosto, baile com o grupo Gerações. Há espetáculo de fado com Aurora Gonçalves e Rui Vaz. À meia-noite, o espetáculo com Roxinol Faduncho. É a festa dos pescadores em Cabanas de Tavira, em honra de Nossa Senhora do Mar. Organização da Junta de Freguesia de Cabanas de Tavira. A Casa do Povo do Conselho de Olhão, em Moncarapaz, acolhe no dia 29 de agosto, a partir das 9:30 da noite, o Boa Esperança em revista, nas produções Carlos Pacheco. Feira Franca de Santa Catarina da Fonte do Bispo, de 21 a 23 de agosto. Sexta-feira, dia 21, baile com Vitor Alves e há o concerto com Fábio Lagarto. No dia 22, fado com Yasmin da Silva, baile com Sérgio Conceição e o concerto de Emanuel Moura. Domingo, dia 23, há baile com Silvino Campos e o grande concerto com Toy. É Feira Franca em Santa Catarina da Fonte do Bispo, de 21 a 23 de agosto. Organização da Junta de Freguesia de Santa Catarina da Fonte do Bispo. 27º passeio de cicloturismo do Núcleo de Cicloturismo de Luz de Tavira. Acontece dia 6 de setembro, a partir das 9 horas, com partida no Largo da República, em Luz de Tavira. Os interessados em participar devem efetuar a sua inscrição, contatando a organização, o Núcleo de Cicloturismo de Luz de Tavira. 47º Festival Internacional de Folclore, dias 14 e 15 de agosto, em Luz de Tavira, no Largo da República. Dia 14, baile com tons de baile e atuação do Rancho Folclórico de Tavira. Sábado, dia 15, a partir das 9:30 da noite, o início do festival, com a participação do Rancho Folclórico dos Sotos Caranguejeira Leiria, o Grupo Folclórico de Itália, o Grupo Folclórico da Eslováquia, o Rancho Folclórico do Cartacho, Raíces da Miterra da Nicarágua, encerrando com a atuação do Rancho Folclórico de Luz de Tavira. É a 47ª edição do Festival Internacional de Folclore em Luz de Tavira, é já este fim de semana, 14 e 15 de agosto. 22ª Feira dos Ofícios, de 7 a 16 de agosto, na Rua do Cais, em Tavira. Todos os dias, um tema diferente dedicado aos ofícios. A tecelagem, o mel, o trabalho em pele, a trapologia, a empreita, o pão e a doçaria, a cestaria, a bijuteria, rendas, trabalho em cortiça, barro e cerâmica, com artesãos a trabalhar ao vivo. O tema da feira, gente feliz com olhos nas mãos. 22ª Feira dos Ofícios, em Tavira, de 7 a 16 de agosto, organização da ASTA, Associação de Artes e Sabores de Tavira. Este sábado, dia 15 de agosto, acontece a Festa do Porco em Santo Estevão. Há baile do Reflexo e atuação de The Dance Company a partir das 22h30. É uma organização da Sociedade Recreativa de Santo Estevão. Porto Tavira, até 30 de dezembro, exposição permanente Judeus em Tavira, fragmentos de uma história para visitar no núcleo islâmico do Museu Municipal. Até o dia 30 de agosto, acontece o Energiza-te na Ilha, é na Ilha de Tavira. Até 15 de setembro, Ciência Viva no Verão, na sua 30ª edição, a iniciativa do Centro de Ciência Viva de Tavira. Até o final de setembro, mostras de artesanato, que acontecem diariamente entre o Jardim da Lagoa e o Jardim das Palmeiras. Até 24 de outubro, exposição Uma Árvore, da autoria de Daniel Moreira e Rita Castro Neves, para visitar no Museu Municipal de Tavira, Palácio da Galeria. Entre 6 e 16 de agosto, 26ª Mostra de Cinema ao Ar Livre. É nos claustros do Convento do Carmo, em Tavira, iniciativa do Cineclube de Tavira. Entre 4 e 14 de agosto, exposição Olhares, pela Rota da Seda, com fotografias de Joaquim Silva Rodrigues. É na Biblioteca Municipal Álvaro de Campos. Segunda-feira, dia 17 de agosto, a partir das 10 da noite, o projeto da Junta de Freguesia de Tavira, Celebrar Tavira, apresenta o concerto dos Fado Tropical, em Mato Santo Espírito. Domingo, a partir das 10 da noite, animação na Praça da República, atuação do Rancho Folclórico de Tavira. Sábado, às 10 da noite, animação da Praça da República com o Cais do Sodré Funk Connection. Já na sexta-feira, a animação na Praça da República acontece com Flori Escano e a Orquestra de Jazz do Algarve. Também sexta-feira, e a partir das 22 horas, o Celebrar Tavira com o Baile do Imigrante em Val da Murta. Quinta-feira, verão, em Tavira, concerto dos Osmose na Praça da República. Quarta-feira, a partir das 6 da tarde, encontro com autores. Apresentação do livro O que Muitos Andaram para Aqui Chegarmos é na Biblioteca Álvaro de Campos. Às 9h30 da noite, cinema ao ar livre. O projeto de Cinema Lua apresenta-se com o filme A Aventura. É em Cabanas de Tavira, no espaço anexo aos apoios dos pescadores. A partir das 11 da noite, na celebração do Dia Internacional da Juventude, há DJs numa festa dos jovens no Parque do Palácio da Galeria. Esta terça-feira, a partir das 10 da noite, há Fado no Coreto, com José Pinto, António Correia, Argentina Freire e Helena Candeias.
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4: Boa noite, são 5 horas e 13 minutos. A continuação de uma boa madrugada na companhia da Gilão FM.

obrigado pela sua companhia e pela sua preferência. Continuação de uma ótima madrugada e uma ótima noite na companhia da Chilão FM. Até às 7 da manhã, como habitualmente acontece, com Jorge Sampaio.

Boa noite. São 5 horas e 35 minutos. A continuação de uma ótima noite, de uma ótima madrugada. Obrigado pela sua companhia aí desse lado. Vamos consigo até às 7 da manhã.

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2: Obrigado pela sua companhia e pela sua preferência. Espero que esteja a gostar da nossa escolha musical. Eu sou o Jorge Sampaio e, como sempre, vou consigo até às 7 da manhã.

0: Bom dia, são 6 horas.
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2: O tempo para terça-feira, dia 11 de agosto, o IPMA prevê céu pouco nublado ou limpo, com períodos de maior nublosidade, em especial no litoral a norte do Cabo Raso, onde pode persistir ao longo do dia. O vento, em geral, fraco do quadrante norte, tornando-se fraco a moderado do quadrante oeste a partir da tarde. Prevê-se uma pequena subida da temperatura mínima no interior norte e centro. Pequena subida da temperatura máxima, em especial no interior. O mar na costa sul, com ondas de sudoeste inferiores a 1 metro. A temperatura da água do mar ronda entre os 19 e os 21 graus. Para Tavira, a temperatura máxima prevista aponta para 33 graus.
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2: Tavira, o município lançou a terceira edição do concurso de fotografia. Tavira em Foco surge com o objetivo de incentivar a atividade fotográfica, estimular a sensibilidade artística, captar diversas perspectivas sobre o concelho, valorizando a criatividade e a riqueza do património local. Sob o tema Tavira tem, os participantes são desafiados a captar de forma criativa e original elementos distintos do concelho, incentivando a exploração de diferentes perspectivas e abordagens visuais. Serão valorizadas imagens que evidenciem a identidade local, aspectos de natureza paisagística, cultura, património social, o cotidiano das comunidades. O concurso, aberto a todos os residentes em território português maiores de 18 anos, pretende divulgar a essência e beleza do concelho através de diferentes prismas. As candidaturas decorrem até o dia 18 de outubro, podendo cada participante submeter até 3 fotografias em formato digital. Cada fotografia deve ser acompanhada de uma frase que complete e enriqueça a interpretação da imagem, reforçando a mensagem transmitida. Não serão admitidas imagens manipuladas nem fotografias submetidas a outros concursos ou já divulgadas publicamente. Serão atribuídos 3 prémios: um primeiro de 1.200 euros, um segundo de 750 e um terceiro de 400 euros. O júri, composto por 5 profissionais das áreas da fotografia, turismo, comunicação social e representantes da Câmara Municipal, um na área do património cultural e outro da comunicação, irão avaliar os trabalhos com base no enquadramento, temática, qualidade técnica e o valor estético. Eis que está lançado o repto aos profissionais ou amantes da fotografia. Tavira em Foco, as candidaturas e entrega dos trabalhos decorrem até o dia 18 de outubro.
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2: A Associação Ambientalista Zero considera que a construção de uma incineradora no Algarve constitui uma decisão de gestão danosa de interesse público, defendendo com prioridades a prevenção e reutilização e mesmo a reciclagem. A notícia avançada pela agência Lusa dá conta de que a construção de uma incineradora representará uma má decisão por múltiplas razões. Isto a tomada de posição da Associação Ambientalista Zero, dando conta de que a posição surge após a Ministra do Ambiente, Maria da Graça Carvalho, ter anunciado este fim de semana no Algarve que a Agência Portuguesa do Ambiente, a APA, vai avançar com um projeto para a instalação de uma unidade de valorização energética de resíduos na região. Segundo a Associação, a infraestrutura irá pôr em causa a capacidade de Portugal cumprir as metas de reciclagem, uma vez que já procede à incineração de quase 20% dos seus resíduos. A Zero critica a estratégia do Governo, considerando que a redução da deposição e aterro para 10% em 2035 não pode ser dissociada de metas europeias de preparação para a reciclagem e reutilização. A Associação lembra que Portugal deposita atualmente em aterro 54% dos resíduos, segundo dados citados pela Ministra, e sustenta que o país não cumpre a meta europeia de 55% de preparação para reutilização e reciclagem. A incineração deveria, no seu entendimento, ser uma última opção, depois de implementadas medidas como a recolha seletiva de proximidade, a compostagem descentralizada e políticas de prevenção e reutilização. A organização alerta ainda para o impacto financeiro da nova estrutura, um investimento que poderá ultrapassar os 300 milhões de euros, acabando por se refletir nas tarifas pagas pelos municípios, cidadãos e empresas. A aposta na incineração acrescenta ainda recursos, soluções de economia circular e poderá prolongar a dependência de processos de tratamento considerados mais adequados, ou aliás menos adequados, à hierarquia europeia dos resíduos. Esta chamada de atenção da Associação, na notícia da Agência Lusa, diz que a Associação vai mesmo solicitar uma reunião de urgência à Ministra do Ambiente para esclarecer as declarações sobre a futura unidade de valorização energética e estratégia para a gestão de resíduos no Algarve. Lembrando que no passado sábado a governante indicou que a APA vai avançar com o concurso para estudar a solução técnica da infraestrutura e a localidade que será dada a conhecer. Os atuais aterros em funcionamento no Algarve, em Lolé e Portimão só têm capacidade para receber resíduos até um período máximo de 2 anos, referindo que a região a que mais resíduos per capita produz no país, por os turistas não serem contabilizados para as médias, tem uma produção anual de 400 mil toneladas de resíduos. E a ministra Maria da Graça Carvalho adiantou que a solução em estudo vai ser implementada em concordância com os 16 municípios do Algarve, representados pela Comunidade Intermunicipal Regional AMAL, e permitirá à região abordar o problema dos resíduos, beneficiando de financiamentos europeus disponíveis. Um sismo de magnitude 2.5 na escala de Richter, com epicentro no mar, a cerca de 6 km este-sudeste do Cabo de São Vicente, foi registado à meia-noite e 13, na última madrugada, nas estações da rede sísmica do continente. Segundo informação do IPMA, este sismo não foi sentido, portanto, para já, foi este o registo que as redes de controlo detectaram, um sismo de escala 2.5 na escala de Richter. Houve ainda um outro sismo registado na zona de Odmira, que este foi sentido nos concelhos vizinhos. Portanto, alguma atividade sísmica por estes dias, desta feita, este aqui de, que se registou a este sudeste, 6 km a este sudeste do Cabo de São Vicente.
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8: Bom dia, são 6 horas e 8 minutos. Até às 7 da manhã, a continuação de uma ótima madrugada. Obrigado pela boleia que nos vai dando.

Uma vez mais a todos, muito boa noite, uma excelente madrugada. Obrigado pela sua companhia e pela sua preferência. Eu sou o Jorge Sampaio e, como sempre, vou consigo até às 7 da manhã.

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1: Vamos assim, nesta madrugada, até às 7 da manhã. Continuação de uma ótima noite. Para si que está a trabalhar tal como nós, então aproveite-a da melhor forma. Um bom descanso, se for caso disso. Smart.

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1: Onde quer que esteja, para si, a continuação de uma ótima madrugada, de uma ótima noite na companhia da Gilão FM. Até às 7 da manhã, como habitualmente acontece, com Jorge Sampaio.

0: Bom dia, são 7 horas.
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2: O tempo para terça-feira, dia 11 de agosto, o IPMA prevê céu pouco nublado ou limpo, com períodos de maior nublosidade, em especial no litoral a norte do Cabo Raso, onde pode persistir ao longo do dia. O vento, em geral, fraco do quadrante norte, tornando-se fraco a moderado do quadrante oeste a partir da tarde. Prevê-se uma pequena subida da temperatura mínima no interior norte e centro. Pequena subida da temperatura máxima, em especial no interior. O mar na costa sul, com ondas de sudoeste inferiores a 1 metro. A temperatura da água do mar ronda entre os 19 e os 21 graus. Para Tavira, a temperatura máxima prevista aponta para 33 graus.
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2: 12ª-feira da Dieta Mediterrânica, encontro de culturas, tradições e gerações em Tavira, de 3 a 6 de setembro. Ao longo de 4 dias, o Centro Histórico transforma-se num espaço de encontro e celebração deste estilo de vida, afirmando a Dieta Mediterrânica não apenas como um modelo alimentar, mas também como património cultural vivo, assente na convivialidade, partilha, relação com o território, transmissão de sabores entre gerações e no respeito pela diversidade de culturas mediterrânicas. Com uma programação diversificada, a feira conta com cerca de 200 expositores representativos de artesanato, doçaria tradicional e produtos locais, aos quais se juntam cerca de 40 expositores institucionais. Dentre os nomes de destaque, na animação, a Praça da República recebe os vizinhos Carolina Deslandes, Marco Rodrigues e Diogo Pissarra. O palco do Castelo acolhe 4 concertos internacionais que convidam a viajar pelas sonoridades e tradições musicais do Mediterrâneo. 12ª-feira da Dieta Mediterrânica apresenta uma programação que atravessa diferentes espaços, linguagens artísticas e dimensões. 4 dias que possibilitam a descoberta de património, história, saborear a gastronomia, assistir a concertos, participar em oficinas, conhecer artistas e tradições de diferentes países e viver a autenticidade da cultura reconhecida pela Unesco como Património Cultural e Material da Humanidade. Entrada livre de 3 a 6 de setembro, 12ª-feira da Dieta Mediterrânica, em Tavira. Celebrar Tavira oferece música, tradições e animação em toda a freguesia durante este verão. A União de Freguesias Tavira, em parceria com o município, promove nos meses de julho e agosto a iniciativa Celebrar Tavira, um programa de animação cultural que pretende oferecer música ao vivo, fado, bailes e momentos de convívio de diferentes localidades da freguesia. Com um total de 11 eventos, o programa é concebido para descentralizar a oferta cultural, aproximando-a da população e valorizando os diversos espaços públicos, bairros e comunidades que fazem parte do território da União de Freguesias de Tavira. Ao longo de 2 meses, o público pode assistir a concertos de diferentes géneros musicais, desde o fado tradicional ao rock, passando pela música popular, tributos e espetáculos instrumentais, bem como participar em bailes populares que reforçam o espírito comunitário e a celebração das tradições locais. Os espetáculos decorrem em diversos locais emblemáticos da freguesia. Todos os eventos têm entrada livre, início marcado para as 22h, proporcionando noites de verão dedicadas à cultura e o encontro entre gerações e à valorização dos artistas e projetos musicais. Dia 14 de agosto, Baile do Imigrante, em Val da Murta. Dia 17 de agosto, Os Fado Tropical, no espetáculo em Mato Santo Espírito. Celebrar Tavira é a proposta da União de Freguesias de Tavira para este verão 2026. Castro Marim recebe aquilo que é o maior evento de recriação histórica e um dos grandes destaques da agenda cultural da região, Algarvia, os dias medievais de 26 a 30 de agosto. É um regresso à época mais intrigante e misteriosa da história de Portugal, prometendo ser uma experiência inesquecível, com o castelo a ser o epicentro do evento e abrigar representações de dezenas de artes e ofícios com demonstrações ao vivo, além de outros espetáculos e atividades para toda a família. Um dos grandes destaques de cada edição são os torneios a cavalo que decorrem diariamente no castelo, com assinatura da Guarda Nacional Republicana, sem esquecer os banquetes que acontecem no espaço exclusivo à luz misteriosa das tochas, com uma ementa que reúne as melhores iguarias da época, acompanhadas também de animação por diversos grupos. O castelo de Castro Marim acolhe ainda exposições de instrumentos de tortura e punição e a primeira sede da Ordem de Cristo, além de um banco onde os visitantes podem trocar o seu dinheiro pela moeda oficial do evento, que tem um novo design a cada edição. Um dos pontos altos deste evento, organizado pelo município de Castro Marim, é o desfile, considerado como uma das oportunidades para conhecer o universo da imaginação e fantasia. Decorre no primeiro e último dia, ao final da tarde, sendo uma apresentação de todos os animadores figurantes castromarinenses que participam anualmente vestidos a rigor. A animação continua a ser uma das fortes apostas dos dias medievais de Castro Marim, que se distingue de outros eventos, com alguns grupos, no caso 30 grupos de animação nacionais e internacionais de países como Itália, Espanha, Marrocos ou França. No Forte São Sebastião acontece o acampamento árabe, que representa o cotidiano de uma caravana de comércio de sal e especiarias, onde irá também decorrer a recriação histórica do cotidiano civil e militar do século XVII, da época da Restauração. A Igreja de Nossa Senhora dos Mártires também faz parte do roteiro dos dias medievais em Castro Marim, com uma missa que decorrerá no último dia e a participação de vários grupos de comunidade trajada a rigor. Os bilhetes já estão à venda para a edição 2026 dos Dias Medievais em Castro Marim. Vigília e honra de Nossa Senhora das Dores em Santa Catarina da Fonte do Bispo, dias 15 e 16 de agosto. Dia 15, há baile com David Brito e o concerto de Karina. Domingo, a partir das 20 horas, a procissão, seguir-se-á baile com Filipe Sequeira e o concerto dos Brasa Dourada. É a vigília e honra de Nossa Senhora das Dores, este fim de semana, dias 15 e 16 de agosto, em Santa Catarina da Fonte do Bispo. Exposição itinerante 40 anos, 40 fotografias, de 11 a 21 de agosto, no Mercado da Ribeira, em Tavira. Assinala a celebração dos 40 anos da Agência Lusa. Festa dos Pescadores em honra de Nossa Senhora do Mar acontece em Cabanas de Tavira, de 13 a 16 de agosto. Dia 13, quinta-feira, baile com Nelson Santos, concerto com Miguel Azevedo. No dia 14, baile com Cristiano Martins e o concerto com Rock Luso. Já no sábado, dia 15 de agosto, concerto com Toque Som e o Variedades com Nameless. Além do concerto com os Jiggy, prosseguindo a noite com DJ Lenda. Domingo 16 de agosto, baile com o grupo Gerações. Há espetáculo de fado com Aurora Gonçalves e Rui Vaz. À meia-noite, o espetáculo com Roxinol Faduncho. É a festa dos pescadores em Cabanas de Tavira, em honra de Nossa Senhora do Mar. Organização da Junta de Freguesia de Cabanas de Tavira. A Casa do Povo do Conselho de Olhão, em Moncarapaz, acolhe no dia 29 de agosto, a partir das 9h30 da noite, o Boa Esperança em revista, nas produções Carlos Pacheco. Feira Franca de Santa Catarina da Fonte do Bispo, de 21 a 23 de agosto. Sexta-feira, dia 21, baile com Vitor Alves e há o concerto com Fábio Lagarto. No dia 22, fado com Yasmin da Silva, baile com Sérgio Conceição e o concerto de Emanuel Moura. Domingo, dia 23, há baile com Silvino Campos e o grande concerto com Toy. É Feira Franca em Santa Catarina da Fonte do Bispo, de 21 a 23 de agosto. Organização da Junta de Freguesia de Santa Catarina da Fonte do Bispo. 27º Passeio de Cicloturismo do Núcleo de Cicloturismo de Luz de Tavira. Acontece dia 6 de setembro a partir das 9 horas, com partida no Largo da República em Luz de Tavira. Os interessados em participar devem efetuar a sua inscrição contatando a organização, o Núcleo de Cicloturismo de Luz de Tavira. 47º Festival Internacional de Folclore, dias 14 e 15 de agosto, em Luz de Tavira, no Largo da República. Dia 14, baile com tons de baile e atuação do Rancho Folclórico de Tavira. Sábado, dia 15, a partir das 9h30 da noite, o início do festival, com a participação do Rancho Folclórico dos Sotos Carangueira Leiria, o Grupo Folclórico de Itália, o Grupo Folclórico da Eslováquia, o Rancho Folclórico do Cartacho, Raíces da Miterra da Nicarágua, encerrando com a atuação do Rancho Folclórico de Luz de Tavira. É a 47ª edição do Festival Internacional de Folclore em Luz de Tavira, é já este fim de semana, 14 e 15 de agosto. 22ª Feira dos Ofícios, de 7 a 16 de agosto, na Rua do Cais, em Tavira. Todos os dias, um tema diferente dedicado aos ofícios. A tecelagem, o mel, o trabalho em pele, a tropologia, a empreita, o pão e a doçaria, a cestaria, a bijuteria, rendas, trabalho em cortiça, barro e cerâmica, com artesãos a trabalhar ao vivo. O tema da feira, gente feliz com olhos nas mãos. 22ª Feira dos Ofícios, em Tavira, de 7 a 16 de agosto, organização da ASTA, Associação de Artes e Sabores de Tavira. Este sábado, dia 15 de agosto, acontece a Festa do Porco em Santo Estevão. Há baile do Reflexo e atuação de The Dance Company a partir das 22h30. É uma organização da Sociedade Recreativa de Santo Estevão. Porto Tavira, até 30 de dezembro, exposição permanente Judeus em Tavira, fragmentos de uma história para visitar no núcleo islâmico do Museu Municipal. Até o dia 30 de agosto, acontece o Energiza-te na Ilha, é na Ilha de Tavira. Até 15 de setembro, Ciência Viva no Verão, na sua 30ª edição, a iniciativa do Centro de Ciência Viva de Tavira. Até o final de setembro, mostras de artesanato, que acontecem diariamente entre o Jardim da Lagoa e o Jardim das Palmeiras. Até 24 de outubro, exposição Uma Árvore, da autoria de Daniel Moreira e Rita Castro Neves, para visitar no Museu Municipal de Tavira, Palácio da Galeria. Entre 6 e 16 de agosto, 26ª Mostra de Cinema ao Ar Livre. É nos claustros do Convento do Carmo, em Tavira, iniciativa do Cineclube de Tavira. Entre 4 e 14 de agosto, exposição Olhares, pela Rota da Seda, com fotografias de Joaquim Silva Rodrigues. É na Biblioteca Municipal Álvaro de Campos. Segunda-feira, dia 17 de agosto, a partir das 10 da noite, o projeto da Junta de Freguesia de Tavira, Celebrar Tavira, apresenta o concerto dos Fado Tropical, em Mato Santo Espírito. Domingo, a partir das 10 da noite, animação na Praça da República, atuação do Rancho Folclórico de Tavira. Sábado, às 10 da noite, animação da Praça da República com o Cais do Sodré Funk Connection. Já na sexta-feira, a animação na Praça da República acontece com Flori Escano e a Orquestra de Jazz do Algarve. Também sexta-feira, e a partir das 22 horas, o Celebrar Tavira com o Baile do Imigrante em Val da Murta. Quinta-feira, verão em Tavira, concerto dos Osmose na Praça da República. Quarta-feira, a partir das 6 da tarde, encontro com autores. Apresentação do livro O que Muitos Andaram para Aqui Chegarmos é na Biblioteca Álvaro de Campos. Às 9h30 da noite, cinema ao ar livre. O projeto de Cinema Lua apresenta-se com o filme A Aventura. É em Cabanas de Tavira, no espaço anexo aos Apoios dos Pescadores. A partir das 11 da noite, na celebração do Dia Internacional da Juventude, há DJs numa festa dos jovens no Parque do Palácio da Galeria. Esta terça-feira, a partir das 10 da noite, há Fado no Coreto, com José Pinto, António Correia, Argentina Freire e Helena Candeias.
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3: São 7 horas e 13 minutos. Tenha uma ótima terça-feira.

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0: Bom dia, são 8 horas.
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3: O tempo para terça-feira, dia 11 de agosto, o IPMA prevê céu pouco nublado limpo, com períodos de maior nublosidade, em especial no litoral a norte do Cabo Raso, onde pode persistir ao longo do dia. O vento, em geral, fraco do quadrante norte, tornando-se fraco a moderado do quadrante oeste a partir da tarde. Prevê-se uma pequena subida da temperatura mínima no interior norte e centro. Pequena subida da temperatura máxima, em especial no interior. O mar na costa sul, com ondas de sudoeste inferiores a 1 metro. A temperatura da água do mar ronda entre os 19 e os 21 graus. Para Tavira, a temperatura máxima prevista aponta para 33 graus.
1: Já a seguir, as notícias.
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1: Edição de Ana Cristina.
3: Tavira, o município, lançou a terceira edição do concurso de fotografia. Tavira em Foco surge com o objetivo de incentivar a atividade fotográfica, estimular a sensibilidade artística, captar diversas perspectivas sobre o concelho, valorizando a criatividade e a riqueza do património local. Sob o tema Tavira Tem, os participantes são desafiados a captar de forma criativa e original elementos distintos do concelho, incentivando a exploração de diferentes perspectivas e abordagens visuais. Serão valorizadas imagens que evidenciem a identidade local, aspectos de natureza paisagística, cultura, património social, o cotidiano das comunidades. O concurso, aberto a todos os residentes em território português maiores de 18 anos, pretende divulgar a essência e beleza do concelho através de diferentes prismas. As candidaturas decorrem até o dia 18 de outubro, podendo cada participante submeter até 3 fotografias em formato digital. Cada fotografia deve ser acompanhada de uma frase que complete e enriqueça a interpretação da imagem, reforçando a mensagem transmitida. Não serão admitidas imagens manipuladas nem fotografias submetidas a outros concursos ou já divulgadas publicamente. Serão atribuídos 3 prémios: um primeiro de 1.200 euros, um segundo de 750 e um terceiro de 400 euros. O júri, composto por 5 profissionais das áreas da fotografia, turismo, comunicação social e representantes da Câmara Municipal, um na área do património cultural e outro da comunicação, irão avaliar os trabalhos com base no enquadramento, temática, qualidade técnica e o valor estético. Eis que está lançado o repto aos profissionais ou amantes da fotografia. Tavira em Foco, as candidaturas e entrega dos trabalhos decorrem até o dia 18 de outubro.
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3: A Associação Ambientalista Zero considera que a construção de uma incineradora no Algarve constitui uma decisão de gestão danosa de interesse público, defendendo com prioridades a prevenção e reutilização e mesmo a reciclagem. A notícia avançada pela Agência Lusa dá conta de que a construção de uma incineradora representará uma má decisão por múltiplas razões. Isto é tomada de posição da Associação Ambientalista Zero, dando conta de que a posição surge após a Ministra do Ambiente, Maria da Graça Carvalho, ter anunciado este fim de semana no Algarve que a Agência Portuguesa do Ambiente, a APA, vai avançar com um projeto para a instalação de uma unidade de valorização energética de resíduos na região. Segundo a Associação, a infraestrutura irá pôr em causa a capacidade de Portugal cumprir as metas de reciclagem, uma vez que já procede à incineração de quase 20% dos seus resíduos. A Zero critica a estratégia do Governo, considerando que a redução da deposição e aterro para 10% em 2035 não pode ser dissociada de metas europeias de preparação para a reciclagem e reutilização. A Associação lembra que Portugal deposita atualmente em aterro 54% dos resíduos, segundo dados citados pela Ministra, e sustenta que o país não cumpre a meta europeia de 55% de preparação para reutilização e reciclagem. A incineração deveria, no seu entendimento, ser uma última opção, depois de implementadas medidas como a recolha seletiva de proximidade, a compostagem descentralizada e políticas de prevenção e reutilização. A organização alerta ainda para o impacto financeiro da nova estrutura, um investimento que poderá ultrapassar os 300 milhões de euros, acabando por se refletir nas tarifas pagas pelos municípios, cidadãos e empresas. A aposta na incineração acrescenta ainda recursos, soluções de economia circular e poderá prolongar a dependência de processos de tratamento considerados mais adequados ou aliás, menos adequados à hierarquia europeia dos resíduos. Esta chamada de atenção da Associação, na notícia da Agência Lusa, diz que a Associação vai mesmo solicitar uma reunião de urgência à Ministra do Ambiente para esclarecer as declarações sobre a futura unidade de valorização energética e estratégia para a gestão de resíduos no Algarve. Lembrando que no passado sábado, a governante indicou que a APA vai avançar com o concurso para estudar a solução técnica da infraestrutura e a localidade que será dada a conhecer. Os atuais aterros em funcionamento no Algarve, em Loulé e Portimão só têm capacidade para receber resíduos até um período máximo de 2 anos, referindo que a região a que mais resíduos per capita produz no país, por os turistas não serem contabilizados para as médias, tem uma produção anual de 400 mil toneladas de resíduos. E a ministra Maria da Graça Carvalho adiantou que a solução em estudo vai ser implementada em concordância com os 16 municípios do Algarve, representados pela Comunidade Intermunicipal Regional AMAL, e permitirá à região abordar o problema dos resíduos, beneficiando de financiamentos europeus disponíveis. Um sismo de magnitude 2.5 na escala de Richter, com epicentro no mar, a cerca de 6 km este-sudeste do Cabo de São Vicente, foi registado à meia-noite e 13, na última madrugada, nas estações da rede sísmica do continente. Segundo informação do IPMA, este sismo não foi sentido, portanto, para já, foi este o registo que as redes de controlo detectaram, um sismo de escala 2.5 na escala de Richter. Houve ainda um outro sismo registado na zona de Odmira, que este foi sentido nos concelhos vizinhos. Portanto, alguma atividade sísmica por estes dias, desta feita este aqui que se registou a este sudeste, 6 km a este sudeste do Cabo de São Vicente.
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9: São 8 horas e 10 minutos. Tenha uma ótima terça-feira.

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0: Bom dia, são 9 horas.
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2: Já a seguir, as notícias.
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2: Edição de Ana Cristina.
3: Tavira, o município lançou a terceira edição do concurso de fotografia. Tavira em Foco surge com o objetivo de incentivar a atividade fotográfica, estimular a sensibilidade artística, captar diversas perspectivas sobre o concelho, valorizando a criatividade e a riqueza do património local. Sob o tema Tavira tem, os participantes são desafiados a captar de forma criativa e original elementos distintos do concelho, incentivando a exploração de diferentes perspectivas e abordagens visuais. Serão valorizadas imagens que evidenciem a identidade local, aspectos de natureza paisagística, cultura, património social, o cotidiano das comunidades. O concurso, aberto a todos os residentes em território português maiores de 18 anos, pretende divulgar a essência e beleza do concelho através de diferentes prismas. As candidaturas decorrem até o dia 18 de outubro, podendo cada participante submeter até 3 fotografias em formato digital. Cada fotografia deve ser acompanhada de uma frase que complete e enriqueça a interpretação da imagem, reforçando a mensagem transmitida. Não serão admitidas imagens manipuladas nem fotografias submetidas a outros concursos ou já divulgadas publicamente. Serão atribuídos 3 prémios: um primeiro de 1.200 euros, um segundo de 750 e um terceiro de 400 euros. O júri, composto por 5 profissionais das áreas da fotografia, turismo, comunicação social e representantes da Câmara Municipal, um na área do património cultural e outro da comunicação, irão avaliar os trabalhos com base no enquadramento, temática, qualidade técnica e o valor estético. Eis que está lançado o repto aos profissionais ou amantes da fotografia. Tavira em Foco, as candidaturas e entrega dos trabalhos decorrem até o dia 18 de outubro.
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3: A Associação Ambientalista Zero considera que a construção de uma incineradora no Algarve constitui uma decisão de gestão danosa de interesse público, defendendo com prioridades a prevenção e reutilização e mesmo a reciclagem. A notícia avançada pela agência Lusa dá conta de que a construção de uma incineradora representará uma má decisão por múltiplas razões. Isto é tomada de posição da Associação Ambientalista Zero, dando conta de que a posição surge após a Ministra do Ambiente, Maria da Graça Carvalho, ter anunciado este fim de semana no Algarve que a Agência Portuguesa do Ambiente, a APA, vai avançar com um projeto para a instalação de uma unidade de valorização energética de resíduos na região. Segundo a Associação, a infraestrutura irá pôr em causa a capacidade de Portugal cumprir as metas de reciclagem, uma vez que já procede à incineração de quase 20% dos seus resíduos. A Zero critica a estratégia do Governo, considerando que a redução da deposição e aterro para 10% em 2035 não pode ser dissociada de metas europeias de preparação para a reciclagem e reutilização. A Associação lembra que Portugal deposita atualmente em aterro 54% dos resíduos, segundo dados citados pela Ministra, e sustenta que o país não cumpre a meta europeia de 55% de preparação para reutilização e reciclagem. A incineração deveria, no seu entendimento, ser uma última opção, depois de implementadas medidas como a recolha seletiva de proximidade, a compostagem descentralizada e políticas de prevenção e reutilização. A organização alerta ainda para o impacto financeiro da nova estrutura, um investimento que poderá ultrapassar os 300 milhões de euros, acabando por se refletir nas tarifas pagas pelos municípios, cidadãos e empresas. A aposta na incineração acrescenta ainda recursos, soluções de economia circular e poderá prolongar a dependência de processos de tratamento considerados mais adequados aliás, menos adequados à hierarquia europeia dos resíduos. Esta chamada de atenção da Associação, na notícia da agência Lusa, diz que a Associação vai mesmo solicitar uma reunião de urgência à Ministra do Ambiente para esclarecer as declarações sobre a futura unidade de valorização energética e estratégia para a gestão de resíduos no Algarve. Lembrando que no passado sábado, a governante indicou que a APA vai avançar com o concurso para estudar a solução técnica da infraestrutura e a localidade que será dada a conhecer. Os atuais aterros em funcionamento no Algarve, em Lolé e Portimão só têm capacidade para receber resíduos até um período máximo de 2 anos, referindo que a região a que mais resíduos per capita produz no país, por os turistas não serem contabilizados para as médias, tem uma produção anual de 400 mil toneladas de resíduos. E a ministra Maria da Graça Carvalho adiantou que a solução em estudo vai ser implementada em concordância com os 16 municípios do Algarve, representados pela Comunidade Intermunicipal Regional AMAL, e permitirá à região abordar o problema dos resíduos, beneficiando de financiamentos europeus disponíveis. Um sismo de magnitude 2.5 na escala de Richter, com epicentro no mar, a cerca de 6 km este-sudeste do Cabo de São Vicente, foi registado à meia-noite e 13, na última madrugada, nas estações da rede sísmica do continente. Segundo informação do IPMA, este sismo não foi sentido, portanto, para já, foi este o registo que as redes de controlo detectaram, um sismo de escala 2.5 na escala de Richter. Houve ainda um outro sismo registado na zona de Odmira, que este foi sentido nos concelhos vizinhos. Portanto, alguma atividade sísmica por estes dias, desta feita, este aqui que se registou a este sudeste, 6 km a este sudeste do Cabo de São Vicente.
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8: São 9 horas e 8 minutos. Tenha uma ótima terça-feira.

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1: O dia e hora de semana mais, o apontamento semanal de Beatriz Grilo. Bem-vinda, Beatriz.
2: Olá, muito obrigada.
1: Muito bom contar contigo aqui mais uma vez. Estou curiosa para a tua proposta de hoje.
2: Hoje o tema do nosso apontamento é: devo treinar com dores? Quando é que devo parar? Se devo continuar? É então o tema: treinar com dores, sim ou não?
1: Já me dói tudo, já nem consigo já mexer o pé.
2: Vamos tentar ver.
1: Vamos tratar disso.
2: Vamos tentar ver que dor é essa, Ana Cristina. Vamos ver Okay. Se dá para treinar ou não. Pronto, isto é uma dúvida que acho que as pessoas já se depararam com isto do género. Eu acordei cheio de dores depois do treino, hoje queria treinar, será que devo ou é melhor ficar por casa? E se a dor piorar com os exercícios, é normal, devo parar? Depende. Já lá vamos, é a resposta. É o depende. Pronto, nem todas as dores são iguais. Nós temos que tentar identificar que tipo de dor é que nós estamos a sentir. E para saber então a diferença se é realmente uma dor muscular associada à prática de exercício físico ou se pode realmente ser uma coisa mais grave, uma potencial lesão ou alguma inflamação articular, muscular, alguma coisa que seja assim um pouco fora do normal. Por isso nós temos que tentar identificar primeiramente que tipo de dor é que nós estamos a sentir. Pronto, há uma dor que é normal. Nós chamamos-lhes de dor pós-prática de exercício físico. Ele tem aqui um nome em inglês, mas traduzindo é mais ou menos isto. Que é normal nós termos depois de um treino intenso ou quando fazemos algum tipo de exercício novo. Ou seja, um estímulo que o nosso corpo ainda não está adaptado a fazê-lo, e então é normal depois ele ressentir-se um bocadinho e dá-se então essa dor muscular. Normalmente aparece no dia seguinte ou até pode aparecer 48 horas após o treino, e depois normalmente isso ele depois desaparece sem qualquer problema. Portanto, normalmente se sentirmos dor muscular significa que não houve lesão. Imagina, eu fiz os meus exercícios de braços. Ai, dá-me aqui um bocadinho o antebraço, aqui um bocadinho os ombros, mas sei que se até tocar no músculo do ombro, ai pá, custa-me. Ou deitar de lado, ai, ai, ai, ai, hoje não consigo me deitar de lado, que isto está tudo durido. Pronto, é uma dor mais ou menos nesse aspecto. E aí, será que possa treinar? Na maior parte dos casos, sim. Mas apenas se for uma dor muscular, realmente a pessoa fica ali um bocadinho com os movimentos comprometidos.
1: Atrofia-nos, às vezes a dor até nos atrofia um bocadinho.
2: Doito. Mas pronto, tem de ser uma dor muito exorbitante que realmente o corpo esteja muito inflamado em termos musculares, que possa comprometer a qualidade de movimento, e se a pessoa realmente depois for treinar, custa-lhe fazer os movimentos, não se sente bem, aí não há necessidade, e é sempre bom também recuperarmos, porque também faz parte do processo dos treinos, né? Só está atacadazinha no corpo, o corpo também precisa de recuperar. Mas pronto, só nestes casos. Normalmente a pessoa dói uma coisinha, ai não, já não vou. E a dor não é assim nada por aí em diante. Normalmente até é recomendado nestes casos, a pessoa, por exemplo, ir caminhar, por exemplo, dói-lhe as pernas, custa mexer-lhe um bocadinho, fazer uma caminhada leve, ou até mesmo ir treinar, contexto de ginásio, aulas, etc. Exercícios com peso do corpo, outro tipo de equipamentos, até pode ir treinar, mas fazer uma carga muito mais leve, fazer exercícios de mobilidade ou até trabalhar outro grupo muscular. O que isto às vezes acontece é: estou desgraçadinha das minhas pernas, ai, hoje não vou treinar. Então a gente não tem bracinhos,
1: claro,
2: não tem postura para trabalhar, costas, peitoral, trabalho de abdominal também específico. Nós temos muita musculatura para treinar, né? Agora por sentirmos dor ali num grupozinho muscular, que o resto já não posso mexer.
1: Já não conta.
2: Não, já não. Então pronto, é importante depois também fazer uma divisão de treino que possa adequar nesses casos. Então, ok, isto não é dor muscular, é uma dor realmente, está-me a custar imenso, parece que está a piorar a cada momento. Por exemplo, do ombro, deu um jeito ao ombro, não consigo mexer o braço, não consigo pôr o cinto do carro, levantar uma mochila, está demais. Pronto, nesse caso pode ser realmente uma lesão e uma inflamação mais grave, e aí realmente não é aconselhado fazermos então prática de exercício físico, principalmente se for mexer com essa articulação e essa parte muscular. Normalmente esse tipo de dores pode aparecer durante o exercício, ninguém está livre disso, como até na rua, a gente mete ali mal o pezinho, pronto, o entorce, ninguém está livre de acontecer, não é só associado ao exercício. Muitas das pessoas pensam, ah, eu não faço nada que é para não me aleijar. Nesses casos mais extremos, mas ninguém está livre de qualquer momento, algum tipo de movimento mal feito, surgir então essa dor ou desconforto. Normalmente pode começar por uma picada, uma sensação que parece que vai rasgar, ou uma dor muito localizada num sítio específico e então que possa piorar à medida do tempo. Nessas situações é melhor sempre avaliarmos, parar. Se, por exemplo, estão a treinar, acontece realmente uma dor nesse aspecto, ok? Paramos, vamos ver então com o decorrer do tempo da sessão se vai melhorando. Se piorar, não vamos então massacrar ali o ponto e vamos tentar então procurar avaliar a questão em si, ou seja, a dor. E aí depois já convém procurar depois ajuda dos nossos
1: os
2: colegas,
1: profissionais,
2: dos nossos colegas da fisioterapia, a própria osteopatia, e depois, mais para a frente, se realmente houver melhorias dessa condição e dessa lesão, voltamos então a retomar a prática de exercício físico, mas sempre com precaução e principalmente fazer exercícios específicos e adaptar sempre que necessário. Normalmente nesses casos, imaginem uma lesão no pulso. Sei lá, caí, pus mal o pulso, realmente dói-me. As pessoas podem já pôr aquela mentalidade de, não, estou com uma lesão, eu tenho de ficar totalmente imóvel. Daqui para a frente, agora nas próximas semanas, meses, eu tenho de parar de fazer exercício físico. E aí depois temos de entrar num patamar de, ok, a pessoa tem uma lesão. Ok, naquela articulação que eu queria que seja chato quando uma pessoa lesiona um pulso, mas não lhe compromete fazer exercícios que não envolvam a articulação do pulso, por exemplo. E aí nós temos também depois travar um pouco o pensamento que nós temos de, não, eu aleijei-me, já não vou fazer nada. Não, vamos abrir a mente, vamos continuar a praticar o nosso exercício físico, claro, com os exercícios adaptados, que não envolvam aquela articulação em si, para mantermos a consistência. Porque normalmente quando acontece a pessoa aleijar-se, é para tudo, existe um processo de recuperação, a pessoa já se sente melhor, e agora? A pessoa já está quase a 100% para voltar.
1: Claro.
2: E a rotina dela? Será que não ficou um pouco comprometida com essa paragem?
1: Claro.
2: É normal acontecer, porque quanto menos nós fazemos e o que o nosso corpo faz, ele menos nos vai pedir. E isso depois nós temos de fazer um trabalho mental muito grande de quebrar a barreira da... A gente chama-lhe da preguiça, mas é mais o comodismo e o conforto. A preguiça não, mas mais o conforto. Toda a gente gosta de estar sossegadinho e não sair da zona de conforto e ir suar e ficar duro e depois de um treino de força em si. Mas pronto, nós temos de desmistificar bem quando existe uma lesão. Não nos vai comprometer então a nossa rotina de exercício físico assim de forma drástica e continuarmos. Agora, claro, se for uma lesão, por exemplo, no manco ou no joelho, do qual nos dificulta muito ali a locomoção, ou seja, o andar, o estar de pé, acredito que aí seja mais complicado da pessoa se predispor a ir a um sítio e praticar exercício. Poderia fazer exercícios, se calhar, de chão, sentadinha, mas se calhar o processo todo de o fazer pode ser doloroso, aí pode fazer sentido haver uma paragem. Mas quando já começa a haver melhorias, não...
1: Pois, não convém.
2: Não deixem a bola de neve seguir para o confortozinho, claro. E perdemos a nossa rotina e consistência da prática de exercício físico. Por isso fica aqui a dica de, é normal, nós temos a nossa dor muscular e não é por isso que nós não devemos parar a prática de exercício físico. Procuramos então uma sequência, se calhar de planeamento de treinos para que o corpo não entre num estado de dói-me tudo, não consigo mexer. Se for bem planeado, bem estruturado e se houver alguma dificuldade, procurem-nos dos técnicos de exercício físico. Nós ajudamos nessa questão de planeamento para não chegar a esse ponto e continuarem a mexerem-se. Se for em caso de lesão, é tentarem identificar se a lesão é muito grave, se precisa de tratamento e se realmente vos compromete, então, nas suas rotinas de exercício.
1: Certíssimo. Então vamos todos ter essa noção e, principalmente, levar em conta, não é? Não claro. Parar demasiado. Não parar demasiado.
2: Só quando é necessário, quando realmente é necessário.
1: É verdade. Voltamos para a semana?
2: Sim, senhora.
1: Até lá.
2: Até lá. Beijinho.
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2: A dieta mediterrânea que incluís em Tavira, setembro. Ao longo de 4 dias, num espaço de estilo de vida, afirma um modelo alimentar vivo, transmissão de sabor feito pela diversidade de culturas, a programação diversificada e produtos locais, aos quais se juntam cerca de 40 expositores institucionais. Na animação, a Praça da República recebe os vizinhos, Carolina Deslan e Sarra, de concertos internacionais que e tradições musicais do artísticas e dimensões. 4 de património, assistir a concertos, participar em oficina de autenticidade da cultura reconhecida pela Unesco como património cultural. Entrada livre de 3 a 6 de setembro, 10 música, tradições e animação. Verão. A União de Freguesias de Tavira, para celebrar

música, tradições e animação. Verão, a União de Freguesias está a verem para celebrar o lar, bem como participantes. Os locais em Belmonte, a agenda cultural medieval, a época mais deportuosa das tochas, com uma emenda que reúne as nadas de verso de Castro Maria, colhem Nossa Senhora dos Mares, dias medievais em Castro, o 2026 dos dias medievais. Em Santa Catarina da Fonte do Bispo, dia 15, há acerto de caras a procissão, seguir-se-á baile com brasa de Nossa Senhora. Em Santa Catarina, um itinerante de 11, ribeirão dos 40 anos da Agência Lusa. Beira do Mar acontece mais, há espetáculo de fado com a Aurora. À meia-noite, um show, é a festa dos honros.

organização de Luz de Tavira. 47º Festivos de Tavira, no Largo da República. Tons de baile e atuação das 9h30 da noite. São dos ofícios. Organização 15 de agosto, acontece a Festa do Porco do Reflex Company, a 30. 7 de agosto, a partir das 10 da República. Quarta-feira, a partir das 6 da tarde, encontro com autores. Apresentação do livro O Que Muitos Andaram Para Aqui Chegarmos, é na Biblioteca.

é? O saborear as companhias, mais atentos aos odores, que associar na vida. Quem é que dependo, tenho que fazer, muito mais partido da vida que havia redução do índice, muito menos e muito menos tema. Nossa, essa, 580 participantes, semanas, estas mais uma semanas, tinham um índice de maior satisfelicidade e mais culpa.

0: que consegue sair já às vezes. Isto para dizer o quê? Vale o que vale e é um excelente sustento. Desde que a pessoa se sente regulado, central, regulado. Atenção, vamos dos dispositivos e liga a nós
1: as humanas, e ao outro. A sério, né? Emoções. Os profissionais de saúde o dizem e a nossa Inês lembrou. E bem, com certeza. Inês, obrigada. Um beijinho.
2: Obrigada.

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4: Aula que faltava, o apontamento semanal do professor Luís Horta. Esta semana vamos aqui abordar questão relacionada com aprendizagens que nunca aparecem nos manuais escolares. Ninguém nos dá um diploma por elas. E, no entanto, são essas aprendizagens que muitas vezes definem a pessoa em que nos tornamos. Hoje vamos falar de uma delas, a arte de conversar. Para nos ajudar a refletir sobre isso, está connosco o professor e empresário há 30 anos, fundador da Web Faros, empresa de estratégia digital, com atuação nacional e internacional, professor Luís Horta. Professor Luís Horta, quem é que o ensinou a conversar?
5: Olá, Ana, e olá também para todos os ouvintes da Rádio Gilão. Sabe, quando me faz essa pergunta, a minha memória leva-me imediatamente para uma pequena aldeia do Algarve, chamada Cachupo. Mais concretamente, para um pequeno monte chamado Fonte do Corjo. Tinha 8 anos. E durante as férias do verão havia uma coisa que fazia praticamente todos os dias. Sentava-me à sombra de uma árvore ou de uma casa na rua, não para brincar, não para ver televisão, nem para jogar. Sentava-me simplesmente a conversar com os homens mais velhos da aldeia. Ficávamos ali durante horas, à espera que o sol perdesse força para eles poderem ir trabalhar para o campo. Era assim, verão após verão, até aos meus 17 anos. Na altura nunca pensei que aquelas tardes me estivessem a ensinar alguma coisa. Hoje percebo que me ensinaram tudo. Na aldeia havia apenas uma televisão que servia praticamente toda a comunidade. Nem todas as casas tinham rádio. Mas eu esperava ansiosamente por um programa, Os Parodiantes de Lisboa. Aquilo era um acontecimento. O resto era conversa, muita conversa, histórias, experiências, silêncios, risadas. Às vezes nem concordávamos uns com os outros, mas ouvíamos-nos. E sabe qual é a conclusão a que cheguei muitos anos depois? Sem dar por isso. Eu estava a aprender uma das competências mais importantes da minha vida. Ouvir. Hoje fala-se muito em comunicação. Há cursos, livros, conferências, podcasts. Mas não há bons comunicadores sem bons ouvintes. E talvez tenha sido ali, debaixo daquela árvore, que nasceu muito daquilo que hoje sou. Como professor, aprendi que um aluno só aprende verdadeiramente quando sente que está a ser ouvido. Muitas vezes, antes de explicar uma matéria, é preciso perceber onde está a dúvida, onde está o medo, onde está a insegurança. Isso não se descobre a falar, descobre-se a ouvir. Como empresário, aprendi exatamente a mesma lição. Ao fim de 30 anos, percebi que as melhores reuniões não começam com uma apresentação. Começam com perguntas. E, sobretudo, com tempo para ouvir as respostas. Curiosamente, os homens que me ensinaram isso provavelmente nunca fizeram um curso de comunicação. Nunca leram um livro sobre liderança. Nunca ouviram falar de inteligência emocional. Mas dominavam uma arte que hoje me parece cada vez mais rara. Sabiam conversar. E conversar não é apenas trocar palavras. Conversar é deixar espaço para o outro existir. É ouvir sem estar permanentemente a preparar a resposta. É fazer perguntas porque temos curiosidade. Não porque queremos provar que temos razão. Hoje, olho à minha volta e pergunto-me, onde estão essas conversas? Não estou a dizer que desapareceram, mas talvez tenham perdido espaço. Vivemos numa época em que comunicamos permanentemente. Enviamos centenas de mensagens, partilhamos fotografias, comentamos publicações, fazemos videochamadas e, no entanto, há cada vez mais pessoas a dizer que se sentem sozinhas. Diversos estudos internacionais apontam para um aumento da percepção de solidão, particularmente entre os mais jovens, apesar de estarmos mais ligados digitalmente do que nunca. É um paradoxo. Nunca comunicámos tanto, mas será que conversamos mais? Penso muitas vezes nos meus alunos. Quando têm 5 minutos livres, quase nenhum fica simplesmente a conversar. E atenção, não estou a criticá-los. Se eles cresceram num mundo onde qualquer segundo livre é imediatamente preenchido por um ecrã, por que fariam diferente? A responsabilidade não é deles, é nossa. Nós é que construímos este mundo. E isso leva-me a outra pergunta. Se eu aprendi tanto sentado à sombra daquela árvore, com homens simples, agricultores, que apenas partilhavam as suas histórias, quem está hoje a ensinar os nossos filhos a ouvir? Quem lhe está a ensinar a esperar pela sua vez de falar? Quem lhe está a ensinar que uma conversa pode durar horas, sem que ninguém olhe para o relógio? Porque há uma coisa que continuo a acreditar. Uma boa conversa vale muito mais do que imaginamos. Confesso-lhe uma coisa. Hoje, uma boa conversa impressiona muito mais do que uma fotografia bonita. Muito mais do que um carro. Muito mais do que uma aparência perfeita. Porque a aparência desperta curiosidade. Mas é a conversa que cria admiração. É a conversa que cria amizade. É a conversa que constrói confiança. E muitas vezes, é a conversa que sustenta uma vida inteira. Pensemos, por exemplo, numa relação. A paixão muda, a aparência muda, o corpo muda, os anos passam. Mas quando duas pessoas continuam a gostar genuinamente de conversar uma com a outra, continuam a descobrir-se, continuam a crescer, continuam a fazer companhia uma à outra. Talvez seja por isso que ainda hoje procuro pessoas com quem seja possível conversar durante horas. Porque aprendi muito cedo que há conversas que nos mudam para sempre. E talvez seja essa a maior herança que aqueles homens de cachopo, fonte do Corcho, me deixaram. Não foram bens, não foram dinheiro. Foi uma maneira de olhar para as pessoas. Primeiro ouvindo, só depois falando. Às vezes pergunto-me se aquele rapaz de 8 anos estivesse hoje sentado debaixo da mesma árvore, teria vivido aquelas tardes da mesma forma. Não sei. Talvez tivesse um telemóvel nas mãos. Talvez tivesse. Mas espero que ainda encontrasse alguém disposto a desligar do mundo durante um bocadinho, apenas para conversar. Porque talvez seja nas conversas mais simples que aprendemos as lições mais importantes da vida. Eu sou o Luís Horta. Obrigado por me ter ouvido e até à próxima.
4: Talvez as conversas mais importantes da nossa vida nunca tenham acontecido numa sala de aulas. Nem numa reunião, nem na internet. Talvez tenham acontecido exatamente onde havia tempo para ouvir. Obrigada, professor Luís Horta. Até à próxima semana.
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A partir do final da tarde, pode persistir em alguns locais da faixa costeira. Vento em geral fraco, quadrante norte, quadrante verde, chuva moderada, quadrante longo, quadrante oeste fraco, quadrante moderado, mesmo que nas coisas da temperatura mínima, nas regiões norte e centro, e na subida da temperatura máxima, sendo que na subida da temperatura máxima, no mar em costa sul, com ondas sudoeste, em frio, são mestre, até onde as águas do mar, com dentro de 19 dias, para através de mar, com 19 dias, a 20 graus. Quanto às temperaturas máximas previstas para hoje, e quando estas previstas para hoje, estas temperaturas virão-se a temperaturas para a vida de 33 graus, limpa e sexta, quarta, 31 sábado, 31, 28 domingo e 30, 28 segunda domingo e 30, 40 segunda-feira, 40 segunda-feira, nubosidade, vai 25% nubosidade, vai 25% nubosidade, nuvens, nos vão acompanhar ao longo do dia, nos vão acompanhar ao longo do dia. Para amanhã está lançado o aviso amarelo. Nos 36 pontos, 30 e 4 graus. Em Mértola, Val Formoso, a temperatura ontem Formoso dos 30,3 graus, 93 graus, 32,6 registados ontem, em Inverja, registados ontem, em Inverja. 32 graus, 1, os 32 graus ontem, mais elevados, verificados em Castro Marim, mais elevados, verificados em Castro Marim, 31,3 registados em Vila Real de Santo Tomé, registados em Vila Real de Santo Tomé. A Vila ficou pelos 31 graus, ficou pelos 31 graus certinhos. Ficou, por exemplo, Alfeira nos 29,5 registados em Faro, 9,5 registados em Faro, 26,9 em Sá, 26,9.

rapidamente os olhos mundo rio informativo neste 11 dia informativo. Cada vez mais se fala de eclipse que acontece já amanhã no norte do sul. Várias manhãs ontem se ocuparam para ver, acompanhar o ar e para ser e acompanhar o observador.

dois problemas não se viu perguntamente de quase viu certamente adequados da saúde e diz que podem também em algumas situações produzir mais em algumas situações produzir aos outros. Diz que a peça que o governo não garantir acesso exclusivo às praias de grama. Novos genéricos para diabetes cortam preço para diabetes, cortam preço para a petição, quer acabar com as trotinetes, são elétricas partilhadas em Portugal, elétricas partilhadas em Portugal. O Diário de Notícias, um outro artigo que o Diário de Notícias no online diz que a educação enfrenta a falta de professores e excesso de burocracia. Falta de professores e excesso de burocracia. Logo estamos a falar do início das aulas. Logo estamos a falar do início das aulas. Portanto, o vai caminhando os passos largos para o meio, o outro vai caminhando os passos largos para o meio e depois as pessoas com certeza que ainda em férias estiveram. As pessoas com certeza que ainda em férias estiveram. Digo eu, não é? Vamos continuar com mais música, mais manhã, mais música, afinal, agora que estamos realmente a 8 minutos do meio-dia. Terça-feira, boa terça e boa semana. Terça-feira, pessoal, e boa semana. Todos os nós estão a dar o seu melhor, os cunhados de agosto, a dar o seu melhor produtivo, folga em boa semana. Às domingas, na segunda-feira.

Beijinhos, abraços, portem-se bem. Continuação de uma ótima terça-feira. Amanhã já estaremos de novo para mais um Hoje Amanhã. A seguir vamos atualizar a informação aqui na sua rádio. Então, até amanhã.

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3: Boa tarde, são as notícias na Gilão para o terça-feira, dia 11 de agosto deste 2026. Neste espaço de informação de âmbito local e regional, lembramos que há concelhos algarvios com perigo máximo e muito elevado de incêndio para o dia de hoje. Há outros temas que vamos desenvolver, vamos saber mais sobre São Brás de Alportel. A arte que se faz, diremos, mais uma iniciativa, a arte volta à rua para iluminar o centro histórico de São Brás de Alportel. Outro dos destaques prende-se com ambiente, notícia avançada pela Agência Lusa, da Ministra do Ambiente e Energia, que defendeu a valorização energética de resíduos e a solução mais adequada para responder ao problema de tratamento de resíduos no Algarve. Destaque e nota de abertura é desporto, mas a volta a Portugal em bicicleta hoje com o dia de pausa.
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3: Boa tarde, é o dia de pausa na 87ª volta a Portugal em bicicleta. O dia para carregar um pouco as baterias, recalcular o que aí vem, mas vamos ao balanço, perspectivando o que aí vem com Jorge Nunes. Boa tarde, Jorge.
4: Olá, boa tarde, Ana, Sérgio Miguel e ouvintes. Pois bem, hoje estamos em dia de descanso e de balanço da primeira semana desta edição 87 da Volta a Portugal em bicicleta. Uma semana marcada pelo calor, calor muito forte e uma semana muito exigente para os ciclistas. Com um prólogo de abertura que foi em Lisboa, um prólogo de 6,5 km, que obrigou logo os ciclistas a um esforço para o primeiro dia, porque era um prólogo maior que o normal, e que abriu logo ali umas ligeiras diferenças. Nesse prólogo, quem o venceu foi Julius Johansson, e nesse mesmo dia envergou a camisola amarela. O homem da UAE partiu assim para a segunda etapa, que fez a ligação entre Lourinhã e Sintra. Nessa etapa tinha quase 157 km. Uma etapa marcada pelo vento lateral, sol, calor e fresco, porque mais de metade foi corrida ela na zona oeste e sempre junto ao mar. Esta foi a etapa que fez a abertura em linha e que deu a vitória à equipa do time Tavira, a Crédito Agrícola. O primeiro, com um sprint bem montado e ajudado de Carlos Salgueiro, Francisco Campos foi ele que venceu a etapa. Nesta mesma etapa ainda, o homem da UAE, Johansson, tentava defender a camisola amarela, mas ela mudou para o seu colega de equipa. O medalhado Rui Oliveira vestiu a camisola na etapa que teve a chegada a Queluz. E foi um ponto marcado também para o Tavira. Uma vitória para já nesta volta a Portugal. A segunda etapa em linha ligou Sines à Albufeira. Foi a chegada ao Algarve. Uma etapa longa, 180 km e 400 metros, marcada por muito, muito, muito calor. Aí foi uma chegada ao sprint, em que ficou a dúvida entre Daniel Cávia e Santiago Mesa. O fotofinish decidiu, e bem, porque notou-se a diferença curta, mas era suficiente. Santiago Mesa, da equipa Dani Color, foi o vencedor da etapa em que fez a ligação entre Sines e Albufeira. Rui Oliveira continuava de amarelo. Depois foi a etapa de Beja para Elvas. a maior desta volta a Portugal, 182 km com mais 200 metros, em que o calor imperou toda a etapa, sendo que a média de temperatura rondou quase os 42 graus. Temperatura média 41.5, qualquer coisa, 41.6. Foi uma etapa muito dura, em que o Tavira jogava também nessa mesma chegada para o Francisco Campos, para o Sprinter, mas acabaram por ser os homens dos ovos matinados da TAP Fair que fizeram a dobradinha. Liangelo Linares foi o primeiro e em segundo foi João Matias, ainda também com o Francisco Campos a entrar no lote dos 10 primeiros. Rui Oliveira mantinha a camisola amarela, mas deixávamos aquilo que se chama o plano e partíamos para a etapa de Figueiró dos Vinhos para o Alto da Torre. Na véspera, Rui Oliveira, o camisola amarela, já tinha dito, hoje é o meu adeus à camisola. E foi o que aconteceu. Uma etapa de sobe e desce constante, com a chegada ao Alto da Torre, também num dia de muito calor, com uma categoria, uma prémio de montanha de categoria especial. E o mais forte foi Alexis Guerin, da Anicolor Campicarne. Ele que vinha num grupo, onde também vinha um grupo que depois partiu em três, onde vinha um homem do Tavira, Diogo Barbosa, que acabou por entrar no terceiro grupo. Foi uma etapa de 154 km com mais 600 metros. Alexis Guerin venceu e vestiu a amarela. Ontem correu-se o contrarrelógio, chamada prova da verdade. É cada um por si, não há colegas para ajudar, não há equipa, é o homem e a máquina. Quem tiver mais forte, quem tiver mais força, quem fizer o melhor tempo, vence. E foi o que ontem veio a acontecer. Chegámos ao fim da etapa, com a certeza que na UAE há um contrarrelogista, chama-se Júlio Johansson. Fez o prólogo, ganhou, vestiu a amarela. Ontem fez o contrarrelógio, ganhou, mas a amarela, essa continua com o homem da Anicolor, Alexis Guerin. Foi um contrarrelógio discutido até ao final, com algumas quedas, com alguns furos. O terreno era acidentado, QB, sobe e desce, nos sítios com bom piso, noutros muito partido, e aquela chegada, bonita, sim senhora, é uma chegada bonita para efeitos televisivos, efeitos publicitários, mas a saída do Alcatrão para o paralelo, e depois aquela mistura de chão que tem uma pedra redonda, parece gravilha, com o Alcatrão ali, fez com que alguns ciclistas, na última curva, a entrarem com força demais, tivessem ido ao chão. Acontece, faz parte do ciclismo, faz parte da festa, mas mais forte, mesmo tendo também saído uma curva, tendo andado por cima do passeio, saído em cavalinho, Alexis Guerin conseguiu garantir a camisola amarela, que hoje, dia de descanso, lhe faz companhia, e o irá levar amanhã, para a sexta etapa, aquela que irá juntar Santa Maria da Feira, do Aeroparque, para o peso da Raigla. A etapa não é muito grande, tem 132 km com mais 600 metros. É a etapa que vem a seguir ao descanso. Para uns ciclistas é bom, para outros é mau. Há quem não goste do descanso. Mas depois da primeira semana, eu penso que serão muito poucos aqueles que o dia de hoje não lhes saberá bem. Alexis Guerin foi o homem que no final, e como já passaram as palavras dele, dizia hoje é dormir, dormir, dormir, porque precisa descansar. Amanhã temos então a etapa Santa Maria da Feira, Peso da Régua. É uma etapa em que esta edição da volta homenageia uma estrada nacional. Não é a Estrada Nacional 2, é a Estrada Nacional 222. É uma estrada que circunda aqui a zona do Douro Vinheteiro. E é considerada por muita gente uma das estradas mais bonitas do mundo, que os ciclistas pouco ou nada irão apreciar, mas é uma estrada muito exigente. É, sobe e desce das encostas do Douro, que depois tem aquela descida à régua e a reta. Vamos ver o que é que a etapa dá na minha dá. Penso que, com as diferenças de tempo que há, Guerra poderá perder ali alguns segundinhos, mesmo assim não acredito muito. É uma etapa que irá começar por volta das 20 para as 2 da tarde. Tem a primeira dificuldade ao quilómetro 44, em Pedurido, com uma meta de montanha de terceira categoria. Depois tem meta volante no Castelo Paiva, ao quilómetro 50.7. Temos de novo montanha de segunda categoria, em Tarouquela, ao quilómetro 61. Depois vamos descer para a meta volante Sinfãs, ao quilómetro 76,5. A seguir, meta volante em São Nicolau, ao quilómetro 118.1, será a descida à régua e depois a reta com uma ligeira, com um sobe e desce ali, até ao peso da régua, onde na Avenida Central, na árvore chamada Avenida da Galiza, lá por volta das 5h20 da tarde, está instalada a meta final. Estão assim percorridos os 132 km, mais 600 metros. Sendo assim, começa amanhã aquela que será a segunda semana desta Volta a Portugal em Bicicleta, edição 87 dos Jogos Santa Casa. Ana Cristina, foi feita, fiz o resumo o mais breve possível para o noticiário da primeira semana de volta. Lá cá estaremos para esta segunda semana, até domingo, levar as imagens sonoras da segunda semana, que vai ter peso da régua, vai ter Melgaço, vai ter Faf, vai ter a Senhora da Graça e vai ter a festa depois na Avenida dos Aliados, no Porto. Para todos, boa tarde, boa semana, e vai ser uma semana que, segundo eles dizem, o calor está aí, e o tal eclipse solar.
3: Também, para esta quarta-feira. Vamos aproveitar o dia de descanso. Amanhã cá estaremos para acompanhar mais uma etapa da Volta a Portugal em bicicleta. Jorge Nunes também, um bom descanso, recalculando que amanhã, como diremos, há mais. Então até.
4: É isso, tentar pôr o joelho que está quase em dia. Vamos ver se recupera bem. E cá estaremos mais uma semana para acompanhar a volta. Obrigado, Ana, obrigado, Sérgio, para o Francisco também, não sei se anda por aí, para todos e para os ouvintes, para todos. Continuação de uma boa semana e feliz mês de agosto.
3: Que seja, continuação de um bom mês de agosto. Nós por aqui vamos continuar com o nosso espaço de informação e agora é oportuno que possamos lembrar os intervenientes da Volta a Portugal e desta feita relativamente ao contrarrelógio, lembrando que Alex Guerin foi assim o camisola amarela depois do contrarrelógio e hoje está de amarelo apesar de ser o dia de descanso.
5: Sou muito contente que Artemis seja à posição 2 porque é mais fácil para a equipa. Para hacer un táctico, que yo ganar o Artem ganar es la misma. A Nicolò Campicán que ganar es el primero importante, el primer objetivo de la equipa. Voy a dormir.
3: Dormir para descansar é o que o camisola amarela diz que fará durante este dia de descanso. Ouvimos também Rubén Pereira, diretor da equipa Anicolor, que tem assim o camisola amarela. Vamos ouvir Rubén Pereira.
6: Estamos felizes, mas também temos de ter a noção que ainda falta muita corrida, temos que ir com muita calma, não nos podemos iludir, que tudo pode acontecer, temos muito respeito por todos os adversários, temos que ir dia a dia.
3: Em jeito de balanço da primeira parte da Volta a Portugal, ouvimos também Ezequiel Mosquera, diretor da prova, sobre o que têm sido estes dias da 87ª Volta a Portugal em bicicleta.
7: O primeiro balanço é um sincero agradecimento a toda a gente que cai na estrada, porque vimos de estar na capital, de estar en localidades con moita xente e moito público, como é zonas como Sintra, como Louriñá, todos aquela que son de moito ciclismo, máis zonas máis despobladas como é o Alentexo, e ver aldeas illadas que están lá no medio de planicie, que sae todo o mundo á estrada, verdad que o máis gratificante para un organizador, non? O suceso deportivo e o seguimento do público a pé da estrada, e iso ten sido unha enorme satisfacción. E no desportivo estamos contentos porque eu creo que as equipas portuguesas están tendo éxito. A única equipa boa altura aquí presente, digamos, o portugués máis internacional, de líder, e contento e orgulloso e feliz de estar líder, pois tamén é un punto moi importante de inflexión, non? De revitalizar esta pequena grande volta.
8: Já tem recebido também retorno por parte de colegas seus, organizadores de outras provas, surpreendidos com aquilo que tem sido a volta até agora?
7: Sim, nomeadamente, casualmente, estava em Albufeira, que é um homem que está casado com uma portuguesa e faz férias em Portugal. Estava em Albufeira e pediu-me para ir até para estar ali na chegada, que é o organizador da Volta a Catalunha, que é uma corrida World Tour. E o homem estava parvo, estava, não acreditava, dizia, a dimensão do evento, toda a gente que havia chegado, a imagem toda que havia, e ele estava admirado do nivel do evento, que era a Volta a Portugal, não? Que desafortunadamente, o desconhecida que é lá fora, a dimensão, o impacto que tem no país, que é objetivo case número um, não? De que lá fora se veja que cá em Portugal há uma grande volta, que é um grande evento.
8: Hoje é o dia em que se define quem é candidato a vencer a Volta a Portugal?
7: E non se define, porque queda o norte moito duro e etapas duras, etapas non duras pero trampas, e
8: mas calhar define-se quem não é.
7: Sabe quem não é? A quem vai hoje, quem não este, quem tenha que perder o comboio da cabeza muito pronto. A Serra Estrela é uma das grandes montanhas europeias, é equiparável a um Galibier, a um Mont Ventoux, por desnivel, por quilometragem, por tudo, e é uma montanha definitória muitas vezes. Então, daí um pouco de ponê-la pronto para que as etapas do norte, a contrarreloxe, e depois as etapas do norte den para jogar a contra e para dar emoción. E hoxe é certo que podes perder a Volta a Portugal.
3: O diretor da prova, Ezequiel Mosquera, a enaltecer, no fundo, a organização, a Volta a Portugal e, neste caso, em jeito de balanço do que já se correu. Lembramos que quarta-feira parte para a estrada a sexta etapa, uma ligação de 132 km com 600 metros entre o Europarque Santa Maria da Feira e o Alto Douro Peso da Régua. E será para correr amanhã. Cá estaremos para acompanhar e levar até si as emoções do ciclismo desde a estrada.
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3: A Ministra do Ambiente e Energia defendeu que a valorização energética de resíduos é a solução mais adequada para responder ao problema do tratamento de resíduos no Algarve, embora admita dialogar com ambientalistas e avaliar mesmo as alternativas. A notícia é avançada pela agência Lusa, dá conta de que a Associação Ambientalista Zero considerou que a construção de uma incineradora no Algarve constitui uma decisão de gestão danosa do interesse público, defendendo como prioridade a prevenção, a reutilização e a reciclagem. A posição surgiu após a Ministra do Ambiente ter anunciado, no passado fim de semana, em Faro, que a Agência Portuguesa do Ambiente vai avançar com um projeto para a instalação de uma unidade de valorização energética de resíduos na região. Questionada em Montemor-o-Velho sobre a oposição de organizações ambientais à eventual instalação da unidade de valorização energética no Algarve, a governante afirmou que privilegia, no fundo, também essas decisões dos técnicos. Aludiu à necessidade de se encontrar uma resposta na própria região do Algarve para fazer face aos elevados níveis de produção de resíduos registados, onde cada habitante produz em média 2,4 quilos de resíduos por dia, face a uma média do continente de 1,4 quilos. Aos jornalistas deixou ainda a garantia de que o Governo, a APA e a Autoridade Nacional dos Resíduos vão continuar a trabalhar com os 16 municípios da Comunidade Intermunicipal do Algarve, da AMAL, na procura de de melhores soluções para a região. Lembrando que os 16 presidentes de Câmara da Almal querem resolver da melhor maneira esta questão e tanto a APA como o Governo estão para ajudar a encontrar as melhores soluções. No comunicado que chega até nós da ANAM, Associação Nacional de Assembleias Municipais, congratulam-se com o facto da ANAM reforçar a sua autonomia do poder local, dando conta de que a associação considera que a alteração ao Código das Explorações representa um passo decisivo para a descentralização na confiança dos eleitos locais e na redução da burocracia. Ou seja, este comunicado que chega até nós da ANAM dá conta de que as assembleias municipais ganham poder para poder decidir expropriações. A ANAM saúda o reforço da autonomia do poder local, congratulando-se com a entrada em vigor do decreto-lei assinado passado dia 4 de agosto, que altera o Código de Expropriações e atribui às assembleias municipais a competência para declarar a utilidade pública das expropriações promovidas pelas câmaras municipais, eliminando a necessidade da validação prévia por parte do Governo. A alteração concretiza a autorização legislativa aprovada pela Assembleia da República insere-se na estratégia de reforço da autonomia do poder local e da simplificação administrativa. Para a ANAM, esta alteração legislativa constitui um marco relevante no processo de descentralização, representando um claro sinal de confiança do Estado, das autarquias locais, em particular nas assembleias municipais, enquanto órgãos deliberativos democraticamente eleitos. Até agora, sempre que uma Câmara Municipal necessitava de promover uma expropriação para concretizar um projeto de interesse público, como a construção de uma escola ou de um cemitério, ou ainda de uma estrada ou outro equipamento municipal, tinha de aguardar pela declaração de utilidade pública emitida pelo Governo, um procedimento que frequentemente implicava atrasos de vários meses ou até anos. Com a entrada em vigor do novo regime, a declaração de utilidade pública passa a ser deliberada pela Assembleia Municipal, a pedido da Câmara Municipal, permitindo uma resposta mais célere às necessidades das populações, eliminando mesmo o procedimento administrativo que a ANAM considera desajustado à realidade da administração local. Para o presidente da ANAM, esta alteração traduz-se num avanço significativo ao nível da desburocratização da administração pública e do reforço da autonomia do poder local, aproximando a decisão dos territórios e também dos cidadãos. A associação destaca ainda que esta era uma reivindicação coerente para a valorização do papel das assembleias municipais enquanto órgãos deliberativos, reforçando a intervenção em matéria estruturante para o desenvolvimento dos municípios. O presidente recorda, Fernando Santos Pereira, que esta intenção do governo tinha sido anunciada pelo ministro adjunto e da Coesão Territorial, Manuel Castro Almeida, durante a conferência promovida pela ANAM, quando em Aveiro, saudando a concretização deste compromisso, agora já conhecido e dando destaque nesse comunicado que chega até nós, dando conta de que os municípios ficam facilitados com esta nova lei, assembleias municipais ganham poder para decidir expropriações, ANAM saúda, reforço da autonomia do poder local. E de seguida vamos falar sobre uma proposta para São Brás de Alportel. A arte volta a sair à rua.
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3: A magia das noites de verão vão invadir o Centro Histórico de São Brás de Alportel com mais uma edição de Calçadas, a Arte Sai à Rua, a ter lugar dia 14 de agosto, a partir das 20 horas. As ruas de calçada voltam a ser palco de um programa cultural diversificado, onde a música, a dança, o teatro, a narração oral e outras expressões artísticas convidam a descobrir a vila de uma forma diferente. Com esta edição, soma três momentos especiais que abrem portas do programa. Um sunset, a partir das 6 da tarde, com DJ, na Praça 1914, dando as boas-vindas ao evento. Outro sunset com DJ na Fornaria do Largo de São Sebastião e ainda um momento especial musical proporcionado pelo Cartas do Conservatório de Artes, que terá lugar na Rua Gacotinho. Ao longo da noite, vários espaços emblemáticos do Centro Histórico acolhem atuações de artistas locais e convidados, proporcionando um percurso de cultura, criatividade e momento de convívio. ao longo também de todo o percurso, será possível assistir a demonstrações de artistas, a trabalhar ao vivo, descobrir o artesanato, provar produtos da região e visitar exposições patentes na Biblioteca Municipal, no Centro de Artes e Ofícios e na Casa do Artesão. São estes os pontos para acompanhar este momento. Calçadas, Arte Sai à Rua, organizado pela Câmara de São Brás de Alportel, com entrada livre, programação está disponível também no portal do município de São Brás de Alportel. E em Tavira, com o intuito de celebrar o Dia Internacional da Juventude, o município promove dia 12 de agosto, esta quarta-feira, a partir das 23 horas, no Parque do Palácio da Galeria, uma noite dedicada aos jovens com música dos DJs Pablo e Davila. Com vários momentos, os DJs vão partilhar-se ao longo da noite, proporcionando aos jovens uma celebração especial neste dia que lhes é dedicado. A comemoração do Dia Internacional da Juventude integra a estratégia de valorização das novas gerações, reconhecendo os mais jovens como agentes fundamentais para o desenvolvimento e a construção do futuro da comunidade. A aposta na juventude passa pela criação de oportunidades, também pela promoção de iniciativas que estimulem a participação, o convívio, a cultura, o lazer e o sentimento de pertença. Celebra-se já esta quarta-feira esse dia especial dedicado aos jovens. Hoje, aqui por Tavira, a partir das... Aliás, Porta Vira continua aquela que é a 26ª edição da Mostra de Cinema ao Ar Livre, nos claustros do Convento do Carmo, em Tavira. Decorre também a Feira dos Ofícios na Rua do Cais. E a Fado no Coreto, José Pinto, António Correia, Argentina Freire e Helena Candeias, no Jardim do Coreto, para mais uma noite de Fado no Coreto. São as propostas a nível de Tavira. Entretanto, uma nota da Tavira Verde dá conta de que dia 13 de agosto, ou seja, já a quinta-feira, há uma interrupção programada de abastecimento de água no Monte Agudo, afetando a Estrada Nacional, a zona da Estrada Nacional 270, mais propriamente no Malhão, sítio do Prego, entre as 14 e as 18 horas para beneficiação de infraestruturas. Portanto, esta é a interrupção programada de abastecimento de água, entre as 14 e as 18 horas, trabalhos da Tavira Verde, assim o condiciono, diz a Tavira Verde. Para mais informações e consulta detalhada do mapa das zonas afetadas, devem os interessados visitar o website da Tavira Verde na secção de alertas e comunicados. Antes da previsão do tempo, lembramos que há concelhos algarvios em perigo máximo e muito elevado de incêndio para hoje. Loulé é o único concelho classificado pelo IPMA com perigo máximo de incêndio rural hoje. Algesur, Lagos, Vila do Bispo, Monchique, Portimão, Silves, São Brás de Alportel e Tavira estão com perigo muito elevado de incêndio. Lagoa, Albufeira, Faro, Alcoutim, Castro Marim, Vila Real de Santo António com risco elevado. Já moderado foi atribuído ao Olhão. Lembramos que o perigo de incêndio rural é determinado pelo IPMA, tem 5 níveis que vão de reduzido a máximo. Os cálculos são obtidos a partir da temperatura do ar, umidade relativa, velocidade do vento, quantidade de precipitação nas últimas 24 horas. O Distrito Faro, que vai estar sob aviso amarelo, entre as 9 horas de quarta-feira e as 6 da tarde de quinta-feira. Relativamente ao tempo para hoje, a previsão do IPMA para esta terça-feira, dia 11 de agosto, aponta para céu pouco nublado ou limpo, apresentando períodos de maior nubosidade que pode persistir ao longo do dia em vários locais a norte do Cabo Raso. O vento em geral fraco do quadrante norte, tornando-se fraco a moderado do quadrante oeste. Prevê-se uma pequena subida da temperatura mínima nas regiões norte e centro, pequena subida da temperatura máxima no interior. O mar na costa sul, com ondas de sudoeste inferiores a 1 metro. A temperatura da água do mar ronda entre os 19 e os 20 graus. Temperaturas máximas previstas para hoje, 33 graus de máxima prevista para Tavira, 31 graus para Faro, 30 para Lisboa, 25 graus de máxima prevista para o Porto. Pomos ponto final neste espaço de informação, desejando-lhe a continuação de uma boa terça-feira, continuação de uma boa semana, boas férias com a sua rádio.
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Isto é que é para animar. Já que hoje é dia que nos possibilita fazer uma pausa, também nós, como ciclistas, pausamos da volta por agora e vamos ao vosso encontro. Através do 281-320-245, uma chamada para a rede fixa nacional. Também pertinho de uma da tarde, o espaço é vosso, aproveitem.

0: quem aproveite esteja atento, graças a Deus, ainda bem. Boa tarde.
1: Olá, boa tarde.
0: Está bonzinho, bem disposto?
1: Sim, com muito calor.
0: Está quentinho, não é?
1: Está quentinho. Ah, está mesmo belo.
0: Pois está, que é um gostinho, não é? Um gostinho, um gostinho. É verdade. Está tudo
1: o
0: bem, então.
1: O gostinho é o que nos dá.
0: É verdade. Está tudo bem, então, não é verdade, Vítor?
1: Ah, bom. Graças a Deus.
0: Sim, senhor. Então, para quem quer dar um alôzinho especial hoje?
1: Olha, pois, para a minha família e para todos aqueles que estão a ouvir a Gilão, um grande abraço a todos e que continue a fruir o nosso Algarve, quem está cá de férias.
0: Exato.
1: E saúde, saúde e estejam todos bem.
0: E felizes, não é? E felizes, é com saúde mesmo. E felicidade, sem dúvida. Muito obrigada, então, olha, assim que possível voltamos de novo, combinado?
1: Ah,
0: obrigada, Vitor. Obrigada. A continuação de uma boa terça-feira e bom almoço.

0: verão, há calor e o que não faltam por aí, por vários cantos, são os bailes de verão. Nália, toda a gente a bater o pé. Acho muito bem que se divirtam. Quem pode que o faça. Quem pode que o faça.
1: Exato.
0: Não é mais. É isso mesmo. Sim, senhora.
1: Olha.
0: Como é que estamos hoje?
1: De saúde.
0: Isso é que é. Como é que estamos hoje?
1: Olha.
0: Mal menos, como se diz. Mal menos.
1: Um, né? Dia mais.
0: Ora bem. É assim. É assim. Então, para quem quer dar um alôzinho especial hoje, Nália?
1: Olha aí. Para todas as minhas amigas, se eu tenho alguma, não sei. Para a Rádio Gilão, para a Ana Cristina, para todos aí da equipa. Um beijinho grande para a Dona Mariana, que nunca mais disse mais nada. Liguei duas vezes para o telefone e ninguém me atendeu. E eu nunca mais disse mais nada. Pronto. Tudo bom para ela e para a família. E para as pessoas que estão a ouvir, tudo bom para elas. Quem tiver doente, as melhoras.
0: Exatamente, sim, senhor.
1: E é preciso aí força.
0: É.
1: Para a gente enfrentar.
0: Nem mais, é isso mesmo. Sim, senhora.
1: Pronto.
0: Olha, uma boa terça-feira, bom almoço e até que voltemos de novo à conversa, não é? Fica a promessa.
1: Exatamente.
0: Fica a promessa.
1: Exatamente.
0: Então, beijinhos. Pronto. Obrigada.
1: Beijinhos, obrigada, Cristina. Adeus, obrigada.
0: Igualmente, obrigada.
1: Beijinhos.

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1: E assim sendo, agora temos a nossa Diolinda. Boa tarde.
2: Oi, já tinha saudades.
1: Oh, Diolinda, e nós também, então não?
2: Tenho andado umas corridas também.
1: Ah, também já, claro, claro.
2: Tá bom, já tinha saudades de falar um bocadinho
1: sim,
2: contigo.
1: Sim, está tudo bem? Está tudo bem? Isso aqui é importante.
2: Tudo bem.
1: Ótimo, então continua
2: vamos,
1: assim.
2: Vamos andando. Pronto, quero ouvir o... Que é que porque pediu o Luís Guilherme.
1: Isso, sim.
2: De cara à Dona Júlia, Dona Noema, Ricardina, o nosso Vitor, a Dona Odília, a Ivélia, Dona Idalina Pereira, a Maria da Conceição, o Carlos Salvador, a Ana Paula, o Sr. António Vila Real e a sua irmã Mariana, Dona Vitalina, de Val Murto, o Sr. Custódio, a Elizabeth Água dos Fus, a amiga Cátia, o bebê Rodrigo, Dona Alda, dá seco, o Sr. Abelino, um beijinho para eles todos e para toda a gente do lado a lado. E o nosso presidente Sérgio, quando eu te ouvi, que fui à festa do São Brás, dos acordeonistas.
1: Muita gente. Sim, senhora.
2: Se vai às festas, que é muito bonito. Aproveitamos o resto. Vá.
1: Nem
2: pronto.
1: Mais.
2: E tudo bom e até amanhã, se Deus quiser.
1: Beijo.
2: Também um beijinho.
1: Beijinhos também. Obrigada, pronto. Diolinda.
2: Nada, um beijinho.
1: Descanse bem, tchau. Aproveite e...
2: Obrigada.
1: E seja feliz.
2: É verdade.
1: É assim mesmo. Beijinhos, então.

0: Eilas, as sete vidas que até nos faz respirar e bater o pé. Aqui também, por Tavira, José Paz, tínhamos saudades suas. Boa tarde.
1: Boa tarde, Ana. Eu também.
0: Sim, e dar um alôzinho.
1: É assim mesmo.
0: Pois, é o quê?
1: Não podemos estar em todo o lado.
0: Não, pois não, pois não. Sem dúvida, pois. Sem dúvida. Quanto ao resto, está tudo a andar?
1: Está tudo a andar.
0: Isso é que é preciso. Isso é que é preciso, sim, senhor. Para quem quer dar um alôzinho especial.
1: Já, um beijinho, um abracinho à amiga Noemi, que está aqui em Tavira.
0: Ah, que bem.
1: Passaram uns diazinhos.
0: Boa.
1: Que ela que esteja boa estadia, ela e os seus familiares, para a amiga Terezinha, para a amiga Júlia, para o amigo Vítor, para a amiga Diolinda, que acabou de falar há bocado, para a amiga Domingas, para a amiga Eugénia, e para todas as amigas e amigos da Rádio Gilão. Com muita saúde para todos, vai vivendo a vida é para se viver.
0: É mesmo.
1: As melhores para quem está mais um bocadinho mais em baixo e para quem está a passar férias, usufruam da vida, usufruam da nossa estadia aqui em Tavira.
0: Descansem, carreguem baterias.
1: Estão bem aqui entregues, numa boa cidade.
0: Ah,
1: nossa
0: sem
1: cidade
0: dúvida, sem dúvida. Quem vem para aí tem bom gosto.
1: Pois, claro, exatamente. Não hajam dúvidas.
0: É verdade.
1: E quem está a fazer anos, olha, sejam felizes junto das familiares, um abraço muito cada vez. E para si, Ana, um abracinho da minha parte e continuação de um bom programa. E boa semana.
0: Sim, senhor, que seja. Que
1: e
0: seja
1: mim,
0: continuação
1: Deus,
0: de uma boa semana.
1: Agora.
0: É verdade, é verdade.
1: Pronto.
0: Um abraço, então, e até breve.
1: Um abraço, Ana.
0: José
1: continuação.
0: Paz. Também. Obrigado. Muito obrigado, obrigada. Olha, temos aqui um alôzinho especial a nível de aniversariantes, como se diz uma lembrança avançada pelas redes sociais dão conta de que a doutora Carla Pires faz anos hoje da Fundação Irene Rolo. Mandamos-lhe um beijinho muito especial, desejando que seja um dia muito feliz. Doutora Carla, aproveite. Há aqui também um cumprimento especial para a Licínia Brito, que também hoje é aniversariante. Felicidades, Licínia, tudo bom, saúde e alegria. E o nosso colaborador, João Correia Tarólogo, também é hoje aniversariante. Um abracinho especial, João, as maiores felicidades para todos estes e todos os restantes aniversariantes. Sejam felizes, são os nossos desejos.

Beijinhos, abraços, sejam felizes. A continuação de uma boa terça-feira, um bom almoço, bom descanso, bom trabalho, boas férias, boa viagem. E até breve. Despedimos-nos, desejando a todos a continuação de uma excelente terça-feira.

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1: E a esta hora, João Vasco, que nos contam as notícias.
2: O Instituto Português do Mar e da Atmosfera confirma que há risco máximo de incêndio amanhã no Parque Natural de Montezinho, em Bragança, local onde se espera uma forte afluência de pessoas para assistir ao eclipse solar, uma vez que apenas nesta região do país o eclipse vai ser total. Nesta edição à uma, escutamos as recomendações do IPMA e também do Instituto da Conservação da Natureza e das Florestas, a quem se vai deslocar para este parque. O interior não pode ser um território dispensável, porque tem um enorme potencial de oportunidades. A mensagem foi transmitida esta manhã por António José Seguro num encontro com jovens na Covilhã. O Presidente da República pede uma visão estratégica para estes territórios. Subiu para 169 o número de mortos na sequência do sismo de ontem na Colômbia. Neste jornal temos um retrato da situação no país pela voz de um português, Tiago Escório. Ele está em Medellín.
1: E aí, 23 graus em Ponta Delgada a esta hora, 24 no Porto, 25 no Funchal, 26 em Faro, 27 graus em Coimbra e 29 em Lisboa. Notícias à Uma, edição de João Vasco.
2: As autoridades pedem cuidados adicionais amanhã na região de Bragança, ao final da tarde, onde vai ser possível, nesta zona do país, observar o eclipse total do Sol, porque a essa hora Bragança deve registar cerca de 38 graus, explica a meteorologista do IPMA, Paula Leitão.
3: A zona do Parque Natural de Montezinho vai ter uma temperatura máxima que pode chegar a muito perto dos 40 graus, 31, 38 graus em Bragança, é o que estamos a prever neste momento, e o risco de incêndio está no nível máximo. É proibido qualquer atividade que possa pôr em risco o início do incêndio, isto é, qualquer utilização de máquinas, de foguetes, de fogueiras, de campismo, de churrascadas, isso está tudo fora de questão, é completamente proibido.
2: O alerta de Paula Leitão, do Instituto Português do Mar e da Atmosfera, na zona do Parque Nacional de Montezinho, ou natural, aliás, de Montezinho. As previsões apontam para boas condições de visibilidade amanhã ao final da tarde, mas no litoral norte e centro do país o panorama pode ser diferente, situação que pode vir a condicionar a visibilidade do fenómeno.
3: Não quer dizer que esteja nublado em toda a faixa costeira, mas é muito difícil de prever se vai realmente haver essa nebulosidade na faixa costeira ou não. Portanto, para garantir ver o eclipse, é preferível um ponto no interior e elevado. Portanto, indo mesmo para o pé do mar, corre-se o risco de se formarem as nuvens ao pôr do sol e já não se conseguir ver o sol, aqueles pôr do sol um bocado encoberto por nuvens. O eclipse vai mesmo ser pouco antes do pôr do sol, o sol já pode ter descido abaixo da camada de nuvens. É muito difícil estar a garantir que vai haver sol visível na altura do eclipse se estiver junto ao mar.
2: O alerta de Paula Leitão, do Instituto Português do Mar e da Atmosfera, para quem estiver amanhã ao final da tarde nas regiões do litoral norte e centro do país. O ICNF, o Instituto da Conservação da Natureza e das Florestas, vai aumentar o dispositivo de meios no terreno na tarde de amanhã, no Parque Natural de Montezinho, em Bragança. As equipas de vigilantes da natureza vão permanecer várias horas no terreno, em articulação com a GNR, de modo a garantir que as ações dos visitantes não colocam em risco este parque natural. Arlinda Brandão.
4: Com muita gente a chegar ao Parque Natural de Montezinho para ver o eclipse solar, vai ser um dia especial, mas que não pode deixar tudo a perder quando se trata de valores naturais que têm custado muito ao país preservar.
5: Este é um evento muito especial, mas que exige muita responsabilidade também por parte do Instituto. Está previsto que haja um aumento da visitação ao parque neste dia e, por isso, naturalmente, nós temos estado a trabalhar com a organização e com os agentes de proteção civil naquilo que será a proteção não só das pessoas, mas também, neste caso concreto, a preservação dos valores naturais desta área protegida.
4: Sandra Sarmento, diretora regional do Norte do Instituto da Conservação da Natureza e das Florestas, vários meios vão estar no terreno para evitar que os visitantes que querem ver o eclipse se desloquem a pé ou estacionem o carro em zonas mais sensíveis do parque.
5: Os 6 equipas de vigilantes que terão 12 elementos mais o chefe de divisão que estará também presente. Temos também 11 equipas de sapadores florestais mais a equipa de gestão do fogo rural, que no total serão aproximadamente 70 pessoas.
4: Procura-se fazer a prevenção de incêndios num parque natural que precisa de ser protegido.
5: Proteger áreas como galerias retículas, carvalhais mais sensíveis, evitar a perturbação dessas espécies como o lobo, o veado, que nesta área protegida existem, e para garantir que não há o pisoteamento de áreas mais sensíveis e que devem ser salvaguardadas.
4: Pede-se respeito pelas regras de conservação da natureza, amanhã, numa zona do país onde melhor se vai poder ver o eclipse solar.
2: As preocupações do ICNF com o que vai acontecer amanhã ao final do dia neste Parque Natural de Montezinho, em Bragança. O interior não pode ser um território dispensável porque tem um enorme potencial de oportunidades. A mensagem foi transmitida hoje por António José Seguro antes de uma reunião com jovens militantes partidários na Câmara da Covilhã.
6: Eu considero que o interior não é um fardo. O interior é um potencial de oportunidades. E ontem tive a oportunidade de, em Foscoa, homenagear a memória com mais de 20 mil anos, as nossas gravuras fantásticas que existem no Coa, e hoje estar aqui na Covilhã, também no interior, projetar o futuro, com jovens que não desistem do interior e que sabem que o interior precisa de uma oportunidade.
2: Por todas estas razões, elencadas aqui por António José Seguro, o chefe de Estado pede uma estratégia coordenada que ajude o interior do país a desenvolver-se.
6: Se houver uma visão estratégica, investimento público que potencie o investimento privado, há condições para que os jovens depois façam as suas opções e possam ficar, se quiserem, possam ir em mobilidade para outras zonas de Portugal ou do mundo e regressar. O que não podemos aceitar é que, passados 60 anos, se volte a emigrar ou a migrar dentro de Portugal por necessidade. Uma coisa é a opção da mobilidade. Isso é bom, é fantástico. Conhecer o mundo, trazer novas experiências. Coisa completamente diferente é querer viver num local, querer trabalhar num local e não haver condições para o fazer.
2: É preciso pôr fim às deslocações do interior para o litoral por necessidade, afirma o Presidente da República. Uma tentativa de desviar a atenção do caos em que se transformou o processo de correção dos exames nacionais do secundário. É assim que a FENPROF e a Missão Escola Pública olham para a decisão do Ministro Fernando Alexandre de instaurar um inquérito às escolas que se terão atrasado a enviar as provas para o Centro de Digitalização. José Feliciano Costa, coordenador da FENPROF, garante que as escolas cumpriram todos os procedimentos e que os atrasos aconteceram apenas depois das 300 mil provas saírem dos estabelecimentos de ensino.
7: Tirar os anonimatos, recolher o processo de vigilância dos exames, recolher as provas, etc. Todo esse processo foi feito. Portanto, aí não houve atraso, de certeza. O que houve, nós sabemos, foi depois a seguir, não é? E, portanto, e isso, aliás, está mais que documentado, está mais que provado. Mais uma vez, o ministro a tentar, perdão uma expressão aqui, tentar passar pelos pingos da chuva, depois de tudo isto que aconteceu, e portanto é isso que ele tem feito ao longo destes tempos.
2: José Feliciano Costa, da FENPROF. Cristina Mota, do Movimento Missão Escola Pública, considera que o ministro Fernando Alexandre está a tentar sacudir responsabilidades com esta decisão de abrir um inquérito e a faltar ao respeito aos professores e às escolas.
8: Com bastante indignação, portanto trata-se de uma falta de respeito. Entendemos que Fernando Alexandre está ciente do que está em causa, mas as suas decisões desde o dia 17 são decisões políticas, e esta também é mais uma vez uma decisão política que nós entendemos que tenta condicionar a opinião pública, e quem não está exatamente por dentro de todo o processo que poderá acreditar que efetivamente poderá existir outro culpado que não aquele que tomou as decisões de avançarmos com este processo.
2: As reações da Missão Escola Pública e da FENPROF à abertura de um inquérito às escolas que se terão atrasado no envio das provas para o Centro de Digitalização. De acordo com o Ministério da Educação, houve situações em que os exames foram enviados para classificação já depois da recolha formal pelas forças de segurança. O Ministério diz que há também pedidos de reapreciação submetidos de forma tardia. Estas situações vão ser alvo do inquérito da Inspeção-Geral da Educação e Ciência. Num esclarecimento enviado hoje à Rádio Pública, o Ministério fala em casos residuais. No entanto, estes são casos que, de acordo com o Ministério de Fernando Alexandre, têm de ser averiguados para evitar repetições na época extraordinária de setembro. Há um novo balanço das vítimas do sismo de 7.4 na escala de Richter, que atingiu ontem a região oeste da Colômbia, junto ao Pacífico. De acordo com as autoridades colombianas, pelo menos 169 pessoas perderam a vida. Há mais de 1.200 feridos e também centenas de pessoas desaparecidas. A Antena 1 falou com um português que vive na Colômbia desde 2019 e que está, nesta altura, em Medellín. Tiago Escórcio descreve o cenário de destruição que se registra em várias cidades próximas da costa oeste e fala do medo de réplicas por parte da população. Nesta conversa com a jornalista Cláudia Martins, este madeirense começa por relatar-nos onde estava quando o terremoto aconteceu.
9: Vive na Colômbia desde 2019. Estava a dormir quando o alarme para sismos no telemóvel o alertou para o que estava a suceder.
10: A única coisa que eu me lembrei foi meu passaporte, meu telefone, a minha bolsa, meu gato, meu cão e sair daqui.
9: Tiago Escórcio está habituado a viver num país com este tipo de acontecimentos. Mas a destruição que vê em Medellín, onde vive e que fica a cerca de 400 quilómetros da capital Bogotá, mostra a dimensão deste sismo que ontem sacudiu a Colômbia.
10: Houve muitos estragos em várias partes do país, especialmente em Cali, em Manizales, em Chocó, onde foi o epicentro. Aqui em Medellín, onde eu vivo também, várias estruturas, igrejas, colégios, negócios.
9: Além disso, há uma ordem para as pessoas se manterem recolhidas.
10: Há toque de queda. O toque de queda é que não pode sair uma certa hora até uma certa hora. E isso significa realmente que as coisas não são tão boas como podia parecer.
9: E o medo do que se segue.
10: Também há esse medo também que possa ocorrer novos terremotos, porque essa é a tendência.
9: Em Medellín, a comunidade portuguesa é pequena, mas Tiago Escórcio tem estado em contacto com os que conhece em Bogotá.
10: Eu tenho vários amigos lá que estou em contacto, todos me disseram que estão bem, que não lhes passou nada.
9: Quem sobrevive ajuda e em conjunto com pessoas de outras nacionalidades.
10: Estamos organizando uma espécie de comunidade para aportar comida, roupa, porque há muitas zonas vulneráveis aqui, muitas, muitas.
9: Tiago Escórcio diz que as pessoas colombianas são solidárias, descreve união e entreajuda entre quem está bem.
2: Um retrato do que está a acontecer na Colômbia por estes dias, pela voz de um português que vive em Medellín há vários anos, Tiago Escórcio. O Ministério dos Negócios Estrangeiros português indica que até ao momento não tem conhecimento de qualquer cidadão nacional ferido neste terremoto na Colômbia. Há, no entanto, relatos de danos materiais nas residências de portugueses que vivem no país. Nos europeus de atletismo foi uma manhã agridoce para as cores portuguesas. Fato Mata Diallo apurou-se para a final dos 400 metros barreiras, mas houve outros atletas que ficaram pelo caminho. Os últimos a competirem aí em Birmingham, Eduardo Gonçalves, foram Diogo Barrigana e Micael Jesus nas 400 metros barreiras. Como é que correu a prestação destes atletas?
11: Exatamente, e sorte diferente para cada um deles. Micael Jesus não conseguiu o apuramento, apesar de ter conseguido a melhor marca da época nestes 400 barreiras, 50 segundos 20 centésimos, season best, mas Micael Jesus acabou por ficar de fora, isto depois de uma época muito complicada e marcada por várias lesões. Já Diogo Barrigana conseguiu de facto o apuramento para as meias finais da competição, 49 segundos 77 centésimos, e confessou que esperava exatamente este resultado.
12: O que esperava hoje era conseguir qualificar-me para a meia-final. Estou bastante com o resultado obtido, ainda que...
2: Eduardo, não estamos a conseguir ouvir este registro nas melhores condições do Eduardo Gonçalves nos europeus de atletismo em Birmingham. Tentamos nova chamada ao Eduardo Gonçalves para ver se é possível recuperarmos em melhores condições este registro. Fazemos nova tentativa, Eduardo.
11: Vamos lá ver. Julgo que estou agora a chegar em melhores condições.
2: Agora sim.
11: Diogo Barreto.
2: Foi falso o alarme, Eduardo. Fica a reportagem para a edição das 14h. Nesta altura não é possível ouvirmos nas melhores condições o enviado de Antena 1 a estes campeonatos da Europa de atletismo. Ainda assim fica o registro de uma participação que correu bem a alguns dos atletas, menos bem a outros nesta manhã de qualificações nos europeus de atletismo que estão a decorrer no Reino Unido.
1: As notícias à uma, edição de João Vasco, simultâneo com a RTP Antena Açores e a RTP Mundo. 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

0: Boa tarde, são 14 horas.
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2: 12ª-feira da Dieta Mediterrânea, encontro de culturas, tradições e gerações em Tavira, de 3 a 6 de setembro. Ao longo de 4 dias, o Centro Histórico transforma-se num espaço de encontro e celebração deste estilo de vida, afirmando a Dieta Mediterrânea não apenas como um modelo alimentar, mas também como património cultural vivo, assente na convivialidade, partilha, relação com o território, transmissão de sabores entre gerações e no respeito pela diversidade de culturas mediterrânicas. Com uma programação diversificada, a feira conta com cerca de 200 expositores representativos de artesanato, doçaria tradicional e produtos locais, aos quais se juntam cerca de 40 expositores institucionais. De entre os nomes de destaque, na animação, a Praça da República recebe os vizinhos Carolina Deslandes, Marco Rodrigues e Diogo Pissarra. O palco do Castelo acolhe 4 concertos internacionais que convidam a viajar pelas sonoridades e tradições musicais do Mediterrâneo. 12ª-feira da Dieta Mediterrânea apresenta uma programação que atravessa diferentes espaços, linguagens artísticas e dimensões. 4 dias que possibilitam a descoberta de património, história, saborear a gastronomia, assistir a concertos, participar em oficinas, conhecer artistas e tradições de diferentes países e viver a autenticidade da cultura reconhecida pela Unesco como Património Cultural e Material da Humanidade. Entrada livre de 3 a 6 de setembro, 12ª-feira da Dieta Mediterrânea em Tavira. Celebrar Tavira oferece música, tradições e animação em toda a freguesia durante este verão. A União de Freguesias de Tavira, em parceria com o município, promove nos meses de julho e agosto a iniciativa Celebrar Tavira, um programa de animação cultural que pretende oferecer música ao vivo, fado, bailes e momentos de convívio de diferentes localidades da freguesia. Com um total de 11 eventos, o programa é concebido para descentralizar a oferta cultural, aproximando-a da população e valorizando os diversos espaços públicos, bairros e comunidades que fazem parte do território da União de Freguesias de Tavira. Ao longo de 2 meses, o público pode assistir a concertos de diferentes géneros musicais, desde o fado tradicional ao rock, passando pela música popular, tributos e espetáculos instrumentais, bem como participar em bailes populares que reforçam o espírito comunitário e a celebração das tradições locais. Os espetáculos decorrem em diversos locais emblemáticos da freguesia. Todos os eventos têm entrada livre, início marcado para as 22 horas, proporcionando noites de verão dedicadas à cultura e o encontro entre gerações e à valorização dos artistas e projetos musicais. Dia 14 de agosto, Baile do Imigrante, em Val da Murta. Dia 17 de agosto, Esfá Tropical, no espetáculo em Mato Santo Espírito. Celebrar Tavira é a proposta da União de Freguesias de Tavira para este verão 2026. Castro Marim recebe aquele que é o maior evento de recriação histórica e um dos grandes destaques da agenda cultural da região, Algarvia, os dias medievais de 26 a 30 de agosto. É um regresso à época mais intrigante e misteriosa da história de Portugal, prometendo ser uma experiência inesquecível, com o castelo a ser o epicentro do evento e a abrigar representações de dezenas de artes e ofícios com demonstrações ao vivo, além de outros espetáculos e atividades para toda a família. Um dos grandes destaques de cada edição são os torneios a cavalo que decorrem diariamente no castelo, com a assinatura da Guarda Nacional Republicana, sem esquecer os banquetes que acontecem no espaço exclusivo à luz misteriosa das tochas, com uma ementa que reúne as melhores iguarias da época, acompanhadas também de animação por diversos grupos. O castelo de Castro Marim acolhe ainda exposições de instrumentos de tortura e punição e a primeira sede da Ordem de Cristo, além de um banco, onde os visitantes podem trocar o seu dinheiro pela moeda oficial do evento, que tem um novo design a cada edição. Um dos pontos altos deste evento, organizado pelo município de Castro Marim, é o desfile, considerado como uma das oportunidades para conhecer o universo da imaginação e fantasia. Decorre no primeiro e último dia, ao final da tarde, sendo uma apresentação de todos os animadores figurantes castro-marinenses que participam anualmente vestidos a rigor. A animação continua a ser uma das fortes apostas dos dias medievais de Castro Marim, que se distingue de outros eventos, com alguns grupos, no caso 30 grupos de animação nacionais e internacionais de países como Itália, Espanha, Marrocos ou França. No Forte de São Sebastião acontece o acampamento árabe, que representa o cotidiano de uma caravana de comércio de sal e especiarias, onde irá também decorrer a recriação histórica do cotidiano civil e militar do século XVII, da época da Restauração. A Igreja de Nossa Senhora dos Mártires também faz parte do roteiro dos dias medievais em Castro Marim, com uma missa que decorrerá no último dia e a participação de vários grupos de comunidade trajada a rigor. Os bilhetes já estão à venda para a edição 2026 dos Dias Medievais em Castro Marim. Vigília e honra de Nossa Senhora das Dores em Santa Catarina da Fonte do Bispo, dias 15 e 16 de agosto. Dia 15, há baile com David Brito e o concerto de Karina. Domingo, a partir das 20 horas, a procissão. Seguir-se-á baile com Filipe Sequeira e o concerto dos Brasa Dourada. É a vigília e a honra de Nossa Senhora das Dores este fim de semana, dias 15 e 16 de agosto, em Santa Catarina da Fonte do Bispo. Exposição itinerante 40 anos, 40 fotografias, de 11 a 21 de agosto, no Mercado da Ribeira, em Tavira. Assinala a celebração dos 40 anos da Agência Lusa. Festa dos Pescadores em honra de Nossa Senhora do Mar acontece em Cabanas de Tavira, de 13 a 16 de agosto. Dia 13, quinta-feira, baile com Nelson Santos, concerto com Miguel Azevedo. No dia 14, baile com Cristiano Martins e o concerto com Rock Luso. Já no sábado, dia 15 de agosto, concerto com Toque e Som e o Variedades com Nameless. Além do concerto com os Jiggy, prosseguindo a noite com DJ Lenda. Domingo 16 de agosto, baile com o grupo Gerações. Há espetáculo de fado com Aurora Gonçalves e Rui Vaz. À meia-noite, o espetáculo com Roxinol Faduncho. É a festa dos pescadores em Cabanas de Tavira, em honra de Nossa Senhora do Mar. Organização da Junta de Freguesia de Cabanas de Tavira. A Casa do Povo do Conselho de Olhão, em Moncarapaz, acolhe no dia 29 de agosto, a partir das 9:30 da noite, o Boa Esperança em revista, nas produções Carlos Pacheco. Feira Franca de Santa Catarina da Fonte do Bispo, de 21 a 23 de agosto. Sexta-feira, dia 21, baile com Vitor Alves e há o concerto com Fábio Lagarto. No dia 22, fado com Yasmin da Silva, baile com Sérgio Conceição e o concerto de Emanuel Moura. Domingo, dia 23, há baile com Silvino Campos e o grande concerto com Toy. É Feira Franca em Santa Catarina da Fonte do Bispo, de 21 a 23 de agosto, organização da Junta de Freguesia de Santa Catarina da Fonte do Bispo. 27º Passeio de Cicloturismo do Núcleo de Cicloturismo de Luz de Tavira. Acontece dia 6 de setembro a partir das 9 horas, com partida no Largo da República em Luz de Tavira. Os interessados em participar devem efetuar a sua inscrição contatando a organização, o Núcleo de Cicloturismo de Luz de Tavira. 47º Festival Internacional de Folclore, dias 14 e 15 de agosto, em Luz de Tavira, no Largo da República. Dia 14, baile com tons de baile e atuação do Rancho Folclórico de Tavira. Sábado, dia 15, a partir das 9:30 da noite, o início do festival, com a participação do Arranjo Folclórico dos Sotos Caranguejeira Leiria, o Grupo Folclórico de Itália, o Grupo Folclórico da Eslováquia, o Arranjo Folclórico do Cartacho, Raíces da Miterra da Nicarágua, encerrando com a atuação do Arranjo Folclórico de Luz de Tavira. É a 47ª edição do Festival Internacional de Folclore em Luz de Tavira, é já este fim de semana, 14 e 15 de agosto. 22ª Feira dos Ofícios, de 7 a 16 de agosto, na Rua do Cais, em Tavira. Todos os dias, um tema diferente dedicado aos ofícios. A tecelagem, o mel, o trabalho em pele, a tropologia, a empreita, o pão e a doçaria, a cestaria, a bijuteria, rendas, trabalho em cortiça, barro e cerâmica, com artesãos a trabalhar ao vivo. O tema da feira, gente feliz com olhos nas mãos. 22ª Feira dos Ofícios, em Tavira, de 7 a 16 de agosto, organização da ASTA, Associação de Artes e Sabores de Tavira. Este sábado, dia 15 de agosto, acontece a Festa do Porco em Santo Estevão. Há baile com o do Reflexo e atuação de The Dance Company a partir das 22h30. É uma organização da Sociedade Recreativa de Santo Estevão. Por Tavira, até 30 de dezembro, exposição permanente Judeus em Tavira, fragmentos de uma história para visitar no núcleo islâmico do Museu Municipal. Até o dia 30 de agosto, acontece o Energiza-te na Ilha, é na Ilha de Tavira. Até 15 de setembro, Ciência Viva no Verão, na sua 30ª edição, a iniciativa do Centro de Ciência Viva de Tavira. Até o final de setembro, mostras de artesanato, que acontecem diariamente entre o Jardim da Lagoa e o Jardim das Palmeiras. Até 24 de outubro, exposição Uma Árvore, da autoria de Daniel Moreira e Rita Castro Neves, para visitar no Museu Municipal de Tavira, Palácio da Galeria. Entre 6 e 16 de agosto, 26ª Mostra de Cinema ao Ar Livre. É nos claustros do Convento do Carmo, em Tavira, a iniciativa do Cineclube de Tavira. Entre 4 e 14 de agosto, exposição Olhares, pela Rota da Seda, com fotografias de Joaquim Silva Rodrigues. É na Biblioteca Municipal Álvaro de Campos. Segunda-feira, dia 17 de agosto, a partir das 10 da noite, o projeto da Junta de Freguesia de Tavira, Celebrar Tavira, apresenta o concerto dos Fado Tropical, em Mato Santo Espírito. Domingo, a partir das 10 da noite, animação na Praça da República, atuação do Rancho Folclórico de Tavira. Sábado, às 10 da noite, animação da Praça da República com o Cais do Sodré Funk Connection. Já na sexta-feira, a animação na Praça da República acontece com Flori Escano e a Orquestra de Jazz do Algarve. Também sexta-feira, e a partir das 22 horas, o Celebrar Tavira com o Baile do Imigrante em Val da Murta. Quinta-feira, verão em Tavira, concerto dos Osmose na Praça da República. Quarta-feira, a partir das 6 da tarde, encontro com autores. Apresentação do livro O que Muitos Andaram para Aqui Chegarmos é na Biblioteca Álvaro de Campos. Às 9h30 da noite, cinema ao ar livre. O projeto de Cinema Lua apresenta-se com o filme A Aventura. É em Cabanas de Tavira, no espaço anexo aos Apoios dos Pescadores. A partir das 11 da noite, na celebração do Dia Internacional da Juventude, há DJs numa festa dos jovens no Parque do Palácio da Galeria. Esta terça-feira, a partir das 10 da noite, há Fado no Coreto, com José Pinto, António Correia, Argentina Freire e Helena Candeias.
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8: Boa tarde, são 14 horas e 44 minutos.

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5: Boa tarde, são 15 horas e 3 minutos.

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2: A magia das noites de verão vão invadir o Centro Histórico de São Brás de Alportel com mais uma edição de Calçadas, a Arte Sai à Rua. A ter lugar dia 14 de agosto, a partir das 20 horas. As ruas de Calçada voltam a ser palco de um programa cultural diversificado onde a música, a dança, o teatro, a narração oral e outras expressões artísticas convidam a descobrir a vila de uma forma diferente. Com esta edição, soma três momentos especiais que abrem portas do programa. Um sunset, a partir das 6 da tarde, com DJ, na Praça 1914, dando as boas-vindas ao evento. Outro sunset com DJ na Fornaria de São, do Largo de São Sebastião. E ainda um momento especial musical proporcionado pelo Cartas, do Conservatório de Artes, que terá lugar na Rua Gacotinho. Ao longo da noite, vários espaços emblemáticos do Centro Histórico acolhem atuações de artistas locais e convidados, proporcionando um percurso de cultura, criatividade e momento de convívio. Ao longo também de todo o percurso será possível assistir a demonstrações de artistas, a trabalhar ao vivo, descobrir o artesanato, provar produtos da região e visitar exposições patentes na Biblioteca Municipal, no Centro de Artes e Ofícios e na Casa do Artesão. São estes os pontos para acompanhar este momento. Calçadas, a Arte Sai à Rua, organizado pela Câmara de São Brás de Alportel, com entrada livre, programação está disponível também no portal do município de São Brás de Alportel. Em Tavira, com o intuito de celebrar o Dia Internacional da Juventude, o município promove dia 12 de agosto, esta quarta-feira, a partir das 23 horas, no Parque do Palácio da Galeria, uma noite dedicada aos jovens, com música dos DJs Pablo e Davila, com vários momentos, os DJs vão partilhar-se ao longo da noite, proporcionando aos jovens uma celebração especial neste dia que lhes é dedicado. A comemoração do Dia Internacional da Juventude integra a estratégia de valorização das novas gerações, reconhecendo os mais jovens como agentes fundamentais para o desenvolvimento e a construção do futuro da comunidade. A aposta na juventude passa pela criação de oportunidades, também pela promoção de iniciativas que estimulem a participação, o convívio, a cultura, o lazer e o sentimento de pertença. Celebra-se já esta quarta-feira esse dia especial dedicado aos jovens.
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2: A Ministra do Ambiente e Energia defendeu que a valorização energética de resíduos é a solução mais adequada para responder ao problema do tratamento de resíduos no Algarve, embora admita dialogar com ambientalistas e avaliar mesmo as alternativas. A notícia é avançada pela Agência Lusa, dá conta de que a Associação Ambientalista Zero considerou que a construção de uma incineradora no Algarve constitui uma decisão de gestão danosa do interesse público, defendendo com prioridade a prevenção, a reutilização e a reciclagem. A posição surgiu após a Ministra do Ambiente ter anunciado no passado fim de semana, em Faro, que a Agência Portuguesa do Ambiente vai avançar com um projeto para a instalação de uma unidade de valorização energética de resíduos na região. Questionada em Montemor-o-Velho sobre a oposição de organizações ambientais à eventual instalação da unidade de valorização energética no Algarve, a governante afirmou que privilegia, no fundo, também essas decisões dos técnicos. Aludiu à necessidade de se encontrar uma resposta na própria região do Algarve para fazer face aos elevados níveis de produção de resíduos registados, onde cada habitante produz em média 2,4 quilos de resíduos por dia, face a uma média do continente de 1,4 quilos. Aos jornalistas deixou ainda a garantia de que o Governo, a APA e a Autoridade Nacional dos Resíduos vão continuar a trabalhar com os 16 municípios da Comunidade Intermunicipal do Algarve, da AMAL, na procura de melhores soluções para a região. Lembrando que os 16 presidentes de Câmara da AMAL querem resolver da melhor maneira esta questão e tanto a APA como o Governo estão para ajudar a encontrar as melhores soluções. Um comunicado que chega até nós da ANAM, Associação Nacional de Assembleias Municipais, congratulam-se com o facto da ANAM reforçar a sua autonomia do poder local, dando conta de que a associação considera que a alteração ao Código das Explorações representa um passo decisivo para a descentralização na confiança dos eleitos locais e na redução da burocracia. Ou seja, este comunicado que chega até nós da ANAM dá conta de que as assembleias municipais ganham poder para poder decidir expropriações. A ANAM saúda o reforço da autonomia do poder local, congratulando-se com a entrada em vigor do decreto-lei assinado passado dia 4 de agosto, que altera o Código de Expropriações e atribui às assembleias municipais a competência para declarar a utilidade pública das expropriações promovidas pelas câmaras municipais, eliminando a necessidade da validação prévia por parte do governo. A alteração concretiza a autorização legislativa aprovada pela Assembleia da República, insere-se na estratégia de reforço da autonomia do poder local e da simplificação administrativa. Para a ANAM, esta alteração legislativa constitui um marco relevante no processo de descentralização, representando um claro sinal de confiança do Estado, das autarquias locais, em particular nas assembleias municipais, enquanto órgãos deliberativos democraticamente eleitos. Até agora, sempre que uma Câmara Municipal necessitava de promover uma expropriação para concretizar um projeto de interesse público, como a construção de uma escola ou de um cemitério, ou ainda de uma estrada ou outro equipamento municipal, tinha de aguardar pela declaração de utilidade pública emitida pelo Governo, um procedimento que frequentemente implicava atrasos de vários meses ou até anos. Com a entrada em vigor do novo regime, a declaração de utilidade pública passa a ser deliberada pela Assembleia Municipal, a pedido da Câmara Municipal, permitindo uma resposta mais célere às necessidades das populações, eliminando mesmo um procedimento administrativo que a ANAM considera desajustado à realidade da administração local. Para o presidente da ANAM, esta alteração traduz-se num avanço significativo ao nível da desburocratização da administração pública e do reforço da autonomia do poder local, aproximando a decisão dos territórios e também dos cidadãos. A associação destaca ainda que esta era uma reivindicação coerente para a valorização do papel das assembleias municipais enquanto órgãos deliberativos, reforçando a intervenção em matéria estruturante para o desenvolvimento dos municípios. Assembleias municipais ganham poder para decidir expropriações. ANAM saúda reforço da autonomia do poder local. Hoje, aqui por Tavira, continua aquela que é a 26ª edição da Mostra de Cinema ao Ar Livre, nos claustros do Convento do Carmo, em Tavira. Decorre também a Feira dos Ofícios, na Rua do Cais. E a Fado no Coreto, José Pinto, António Correia, Argentina Ferreira e Helena Candeias, no Jardim do Coreto, para mais uma noite de Fado no Coreto. São as propostas a nível de Tavira. Pomos ponto final neste espaço de informação, desejando-lhe a continuação de uma boa terça-feira, continuação de uma boa semana, boas férias com a sua rádio.
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2: Boa tarde, são 16 horas e 11 minutos.

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0: Boa tarde, são 17 horas. 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
1: Principais títulos a esta hora, Susana.
2: O Ministério da Administração Interna promete reforçar a resposta policial nas zonas mais turísticas de Lisboa. Depois de uma mulher ter sido alvejada ontem na Baixa da Capital, o Ministério de Luís Neves garante uma resposta firme em Lisboa. As farmácias anunciam o reforço do estoque de óculos a tempo de observar o eclipse de amanhã. O PAN quer que o Governo divulgue os documentos que justificam a autorização da passagem da volta a Portugal em bicicleta pelo Jerez.
1: Quanto a temperaturas atuais, estão 24 graus no Porto e em Ponta Delgada, 26 no Funchal, 28 em Coimbra e 29 em Lisboa e Faro. Susana Barros na edição das 5 no programa da tarde.
2: O Ministro da Administração Interna afirma que depois do que se passou ontem na Baixa de Lisboa é preciso uma resposta firme. Em comunicado enviado esta tarde às redações, o Ministério de Luís Neves garante que o Governo, as forças policiais e a Câmara da Capital estão a trabalhar para garantir a segurança de quem vive, trabalha e visita Lisboa. Cláudia Godinho.
3: A Polícia de Segurança Pública reforçou a presença nas ruas da Baixa de Lisboa e noutras zonas mais turísticas desde junho. Mas em comunicado, o Ministério da Administração Interna explica que este dispositivo de segurança vai ser mantido e ajustado consoante a situação nas ruas, os locais, os horários, mas também os fenómenos criminais identificados. Esta decisão surge depois de ontem uma pessoa ter ficado ferida por um disparo de uma arma de fogo na Baixa de Lisboa. O reforço de segurança vai ser também feito pela Câmara, que promete uma maior fiscalização nas atividades comerciais ilícitas nas zonas mais turísticas, atividades que podem contribuir também para a degradação do espaço público. Vai ser ainda aprofundada a avaliação da realidade criminal nas zonas mais críticas e da eficácia dos instrumentos que lhes dão resposta. O Governo admite que, apesar de não ser frequente a utilização de armas de fogo na via pública, é preciso uma resposta firme.
2: Cláudia Godinho, com o comunicado divulgado esta tarde pelo Ministério da Administração Interna. O Costeira, especialista em segurança interna, ouvido há pouco pela Antena 1, falava-nos da situação de insegurança da capital.
4: E eu realmente só tenho pena é que estes comunicados saiam sempre a tentar tapar os prejuízos. Porque se realmente houvesse, como era elementar, houvesse capacidade das nossas forças de segurança de manterem constante um patrulhamento nestas zonas, não é só na zona onde há turismo, todas as outras pessoas em toda a cidade merecem, obviamente, ter policiamento. Mas se realmente esse patrulhamento fosse mais visível, fosse mais constante e mais permanente, seguramente que estas situações não aconteceriam.
2: Hugo Costeira, antigo presidente do Observatório de Segurança Interna, acusar o governo de responder tarde. O especialista em segurança interna acredita que falta policiamento nas ruas de Lisboa e, por isso, um comunicado a anunciar o reforço da segurança não é suficiente. A presidente da Associação Nacional de Farmácias garante que o estoque de óculos para observar o eclipse de amanhã vai ser reforçado. A procura tem sido elevada e os óculos já esgotaram em muitos locais. Emma Paulino afirma, no entanto, que há novas remessas a caminho, de modo a que ainda amanhã seja possível adquirir nas farmácias um par de óculos certificados para observar o eclipse do sol.
5: À medida que o estoque foi chegando, que efetivamente houve logo procura e esgotou. Mas as farmácias tinham os seus fornecedores identificados e por isso é que ainda há farmácias que ainda vão receber estoque de óculos para amanhã, porque eles não estão completamente esgotados nos fornecedores, ainda é possível adquiri-los, mas depois tem a ver com os próprios prazos de entrega. Mas eu diria que não há nenhuma zona do país em que estejam completamente esgotados em desfavor de outras. Tem muito a ver com a farmácia a nível individual e se houve capacidade para solicitar mais óculos para estes dias ou não.
2: Emma Paulino garante que os óculos vão chegar a tempo do eclipse e deverão rondar os 3 euros.
5: São óculos para venda, uma vez que as farmácias não estiveram abrangidas pela distribuição gratuita que foi feita este ano através das óticas.
6: E há um preço único? Qual o valor que está atribuído a cada par de óculos?
5: cada farmácia poderá estabelecer o seu preço, até porque a própria Associação Nacional das Farmácias não pode dar essa indicação de preço a que a farmácia deverá disponibilizar os óculos. Aquilo que nós percebemos é que irão rondar em média os 3 euros.
2: Emma Paulino, entrevistada pela jornalista Alexandra Madeira, as farmácias à espera de receber mais óculos para observar o eclipse. Tem de haver transparência? O PAN questiona a autorização da passagem da Volta a Portugal em bicicleta no Parque Natural da Peneda-Gerês e quer saber que avaliação foi feita ao impacto sobre as áreas protegidas. O partido pediu ao Ministério do Ambiente e Energia que disponibilize todos os documentos que serviram de base à autorização da passagem de uma etapa da prova pelo interior do parque na próxima quinta-feira. Ouvida pela Antena 1, Inês Sousa Real, a deputada única do PAN, quer saber se está acautelada a proteção dos Gerês e avisa: a transparência não pode ser opcional.
6: Não podemos continuar a ter uma governação e institutos públicos a atuarem na total opacidade. E aquilo que nós pedimos é muito simples, é que enviem a cópia do parecer do ICNF, que deem a conhecer quais as medidas e a avaliação efetiva que foi, ou seja, que todos os documentos que estão a formar este processo sejam enviados e que haja esta total transparência, até porque temos já organizações não governamentais do ambiente, as populações preocupadas, porque ano após ano aquilo que nós vimos é que com as diferentes atividades estão a dilapidar todo o nosso património natural e infelizmente temos visto isto com os grandes incêndios, com as grandes catástrofes. Nós temos cada vez mais que proteger todo o nosso património natural no nosso país.
2: O PAN quer saber também como será fiscalizada a interdição ao público durante a prova. Inês Sousa Real pede à Ministra do Ambiente que se pronuncie sobre uma decisão que, diz a deputada, pode abrir um precedente grave.
6: Há também aqui uma preocupação mais extraordinária em garantir que, efetivamente, não vai ser posto em causa nem a segurança dos ciclistas, nem tampouco depois as consequências que isso possa vir até para o parque, tendo em conta até a altura do ano em que estamos, em que sabemos que qualquer resíduo, qualquer fagulha pode ter um efeito absolutamente dramático para aqueles territórios. E, portanto, é com muita preocupação que olhamos para este precedente e apelamos que era a Ministra do Ambiente que venha de facto pronunciar-se e que de alguma maneira, porque terá mesmo que dar a cara por esta decisão, que não pode ser uma decisão meramente administrativa, tem que haver aqui linhas políticas muito claras para o ICNF, daquilo que são também os limites do ponto de vista da latitude dos seus parceiros.
2: Inês Sousa Real, do PAN, o PAN quer uma palavra da Ministra do Ambiente. Inês Sousa Real fala em precedente grave, também o tinha feito a Quercus esta manhã, tinha insistido nas críticas a esta decisão do Instituto de Conservação da Natureza e das Florestas. O ICNF desvaloriza, no entanto, os protestos dos ambientalistas e considera que a passagem da Volta pelo Gerês até pode ajudar a promover o Parque Nacional. A diretora da Região Norte do Instituto, Sandra Sarmento, afirmou à Antena 1 que poderá ser benéfico para a divulgação do parque.
7: Nós temos articulado com a Federação aquilo que será uma possibilidade de promover o parque, os valores naturais do parque, a importância do parque, sensibilizando naturalmente todas as pessoas que veem a prova. A prova é de facto uma prova referencial em termos de ciclismo, é de facto a prova mais relevante em termos nacionais e que tem uma projeção internacional e, portanto, tem a possibilidade de promover esta área protegida, de passar mensagens muito relevantes sobre a importância da biodiversidade, da conservação da natureza.
2: Sandra Sarmento, do ICNF, garante que a passagem da caravana da Volta na Mata de Albergaria no Gerês vai ser alvo de fortes restrições, de modo a que o impacto ambiental seja reduzido.
7: O ICNF emitiu um parecer fortemente condicionado e, portanto, na área que atravessa a mata de Albergaria não haverá público, não haverá meios aéreos de filmagens, não haverá emissão de ruídos e será, portanto, as viaturas de apoio serão reduzidas ao mínimo indispensável. Não está previsto também que haja qualquer tipo de áreas de abastecimento ou descarte, portanto, serão apenas a passagem de ciclistas com as viaturas de socorro e as viaturas de apoio minimamente indispensáveis para garantir aquilo que é o cumprimento das regras da prova.
2: Sandra Sarmento, do ICNF, a justificação para autorizar a passagem da volta no Gerês. O PAN já pediu os documentos que mostram os fundamentos para esta decisão.
1: Susana Barros, nesta edição das 5, no programa da tarde, simultâneo com a RTP Antena 1 Madeira, também com a RTP Mundo e online em noticias.rtp.pt.
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0: Boa tarde, são 18 horas.
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2: Boa tarde. É o dia de pausa na 87ª volta a Portugal em bicicleta. O dia para carregar um pouco as baterias, recalcular o que aí vem, mas vamos ao balanço, perspectivando o que aí vem com Jorge Nunes. Boa tarde, Jorge.
3: Pois bem, hoje estamos em dia de descanso e de balanço da primeira semana desta edição 87 da volta a Portugal em bicicleta. Uma semana marcada pelo calor, calor muito forte, e uma semana muito exigente para os ciclistas. Com um prólogo de abertura que foi em Lisboa, um prólogo de 6,5 km, que obrigou logo os ciclistas a um esforço para o primeiro dia, porque era um prólogo maior que o normal e que abriu logo ali umas ligeiras diferenças. Nesse prólogo, quem o venceu foi Julius Johansson, e nesse mesmo dia envergou a camisola amarela. O homem da UAE partiu assim para a segunda etapa, que fez a ligação entre Lourinhã e Sintra. Nessa etapa tinha quase 157 km. Uma etapa marcada pelo vento lateral, sol, calor e fresco, porque mais de metade foi corrida ela na zona oeste e sempre junto ao mar. Esta foi a etapa que fez a abertura em linha e que deu a vitória à equipa do time Tavira, a Crédito Agrícola. O primeiro, com um sprint bem montado e ajudado de Carlos Salgueiro, Francisco Campos foi ele que venceu a etapa. Nesta mesma etapa, ainda o homem da UAE, Johansson, tentava defender a camisola amarela, mas ela mudou para o seu colega de equipa. O medalhado Rui Oliveira vestiu a camisola na etapa que teve a chegada a Queluz. E foi um ponto marcado também para o Tavira. Uma vitória para já nesta volta a Portugal. A segunda etapa em linha ligou Sines à Albufeira. Foi a chegada ao Algarve. Uma etapa longa, 180 km e 400 metros, marcada por muito calor. Aí foi uma chegada ao sprint, em que ficou a dúvida entre Daniel Cávia e Santiago Mesa. O photo finish decidiu, e bem, porque notou-se a diferença curta, mas era suficiente. Santiago Mesa, da equipa da Anicolor, foi o vencedor da etapa, fez a ligação entre Sines e Albufeira. Rui Oliveira continuava de amarelo. Depois foi a etapa de Beja para Elvas, a maior desta volta a Portugal, 182 km com mais 200 metros, em que o calor imperou toda a etapa, sendo que a média de temperatura rondou quase os 42 graus. Temperatura média 41,5, qualquer coisa, 41,6. Foi uma etapa muito dura, em que o Tavira jogava também nessa mesma chegada para o Francisco Campos, para o Sprinter, mas acabaram por ser os homens dos ovos matinados da TAP Fair que fizeram a dobradinha. Liangelo Linares foi o primeiro e em segundo foi João Matias, ainda também com o Francisco Campos a entrar no lote dos 10 primeiros. Rui Oliveira mantinha a camisola amarela, mas deixávamos aquilo que se chama o plano e partíamos para a etapa de Figueiró dos Vinhos para o Alto da Torre. Na véspera, Rui Oliveira, o camisola amarela, já tinha dito, hoje é o meu adeus à camisola. E foi o que aconteceu. Uma etapa de sobe e desce constante, com a chegada ao Alto da Torre, também num dia de muito calor, com uma categoria, uma prémio de montanha de categoria especial. E o mais forte foi Alexis Guerin, da Anicolor Campicar. Ele que vinha num grupo, onde também vinha um grupo que depois partiu em três, onde vinha um homem do Tavira, Diogo Barbosa, que acabou por entrar no terceiro grupo. Foi uma etapa de 154 km com mais 600 metros, Alexis Garan venceu e vestiu o amarelo. Ontem correu-se o contrarrelógio, chamada prova da verdade. É cada um por si, não há colegas para ajudar, não há equipa, é o homem e a máquina. Quem tiver mais forte, quem tiver mais força, quem fizer o melhor tempo, vence. E foi o que ontem veio a acontecer. Chegámos ao fim da etapa com a certeza que na UAE há um contrarrelogista. Chama-se Júlio Johansson. Fez o prólogo, ganhou, vestiu a amarela. Ontem fez o contrarrelógio, ganhou, mas a amarela, essa continua com o homem da Anicolor, Alexis Garan. Foi um contrarrelógio discutido até ao final, com algumas quedas, com alguns furos. O terreno era acidentado, QB, sobe e desce, nos sítios com bom piso, noutros muito partido, e aquela chegada, bonita, sim senhora, é uma chegada bonita para efeitos televisivos, efeitos publicitários, mas a saída do Alcatrão para o paralelo, e depois aquela mistura de chão que tem uma pedra redonda, parece gravilha, com o Alcatrão ali, fez com que alguns ciclistas, na última curva, a entrarem com força demais, tivessem ido ao chão. Acontece, faz parte do ciclismo, faz parte da festa, mas mais forte, mesmo tendo também saído uma curva, tendo andado por cima do passeio, saído em cavalinho, Alexis Garan conseguiu garantir a camisola amarela, que hoje, dia de descanso, lhe faz companhia, e o irá levar amanhã, para a sexta etapa, aquela que irá juntar Santa Maria da Feira, do Aeroparque, para o peso da Raigla. A etapa não é muito grande, tem 132 km com mais 600 metros. É a etapa que vem a seguir ao descanso. Para uns ciclistas é bom, para outros é mau. Há quem não goste do descanso. Mas depois da primeira semana, eu penso que serão muito poucos aqueles que o dia de hoje não lhes saberá bem. Alexis Garan foi o homem que no final, e como já passaram as palavras dele, dizia, hoje é dormir, dormir, dormir, porque precisa descansar. Amanhã temos então a etapa Santa Maria da Feira, Peso da Régua. É uma etapa em que esta edição da Volta homenageia uma estrada nacional. Não é a Estrada Nacional 2, é a Estrada Nacional 222. É uma estrada que circunda a zona do Douro Vinheteiro e é considerada por muita gente uma das estradas mais bonitas do mundo, que os ciclistas pouco ou nada irão apreciar, mas é uma estrada muito exigente. É um sobe e desce das encostas do Douro, que depois tem aquela descida à Régua e a reta. Vamos ver o que é que a etapa da amanhã dá. Penso que, com as diferenças de tempo que há, Garan poderá perder ali alguns segundinhos, mesmo assim não acredito muito. É uma etapa que irá começar por volta das 20 para as 2 da tarde. Tem a primeira dificuldade ao quilómetro 44 em Pedurido, com uma meta de montanha de terceira categoria. Depois tem meta volante no Castelo Paiva ao quilómetro 50.7. Temos nova montanha de segunda categoria em Tarouquela ao quilómetro 61. Depois vamos descer para a meta volante Sinfãs ao quilómetro 76.5. A seguir, meta volante em São Nicolau ao quilómetro 118.1. Será a descida à Régua e depois a reta com um sobe e desce ali até ao peso da Régua, onde na Avenida Central, na árvore chamada Avenida da Galiza, lá por volta das 5h20 da tarde, está instalada a meta final. Estão assim percorridos os 132 km, mais 600 metros. Sendo assim, começa amanhã aquela que será a segunda semana desta Volta a Portugal em Bicicleta, edição 87 dos Jogos Santa Casa. Fiz o resumo da primeira semana de volta. Lá cá estaremos para esta segunda semana, até domingo, levar as imagens sonoras da segunda semana, que vai ter Peso da Régua, vai ter Melgaço, vai ter Faf, vai ter a Senhora da Graça e vai ter a festa depois na Avenida dos Aliados, no Porto. para todos. Continuação de uma boa semana.
2: Nós por aqui vamos continuar com o nosso espaço de informação e agora é oportuno que possamos lembrar os intervenientes da Volta a Portugal e desta feita relativamente ao contrarrelógio. Lembrando que Alex Guérin foi assim o camisola amarela depois do contrarrelógio e hoje está de amarelo apesar de ser o dia de descanso.
4: Sou muito contente que Artemis seja à posição 2 porque é mais fácil para a equipa. Para hacer un táctic que yo ganar o Artem ganar en la misma. A Nicolò Campicán que ganar es el primero importante, el primer objetivo de la equipa. Voy a dormir.
2: Dormir para descansar é o que o camisola amarela diz que fará durante este dia de descanso. Ouvimos também Rubén Pereira, diretor da equipa Anicolor, que tem assim o camisola amarela. Vamos ouvir Rubén Pereira.
5: Estamos felizes, mas também temos de ter noção que ainda falta muita corrida, temos que ir com muita calma, não nos podemos iludir, que tudo pode acontecer, temos muito respeito por todos os adversários, temos que ir dia a dia.
2: Em jeito de balanço da primeira parte da Volta a Portugal, ouvimos também Ezequiel Mosquera, diretor da prova, sobre o que têm sido estes dias da 87ª Volta a Portugal em bicicleta.
6: O primeiro balanço é um sincero agradecimento a toda a gente que está na estrada, porque vimos de estar na capital, de estar em localidades com muita gente e muito público, como é zonas como Sintra, como Lourinhá, todos aqueles que são de muito ciclismo, mas zonas mais despovoadas, como é o Alentejo, e ver aldeias silladas que estão lá no meio da planície, que sai todo mundo à estrada, a verdade é que é o mais gratificante para um organizador, não? O sucesso deportivo e o seguimento do público a pé da estrada, e isso tem sido uma enorme satisfação. E no desportivo estamos contentos porque eu creio que as equipas portuguesas estão tendo êxito. A única equipa de altura aqui presente, digamos, o português mais internacional, de líder, e contento e orgulhoso e feliz de estar líder, pois também é um ponto muito importante de inflexão, não? De revitalizar esta grande volta, pequena grande volta.
7: Já tem recebido também retorno por parte de colegas seus, organizadores de outras provas, surpreendidos com aquilo que tem sido a volta até agora?
6: Sim, nomeadamente, casualmente, estava em Albufeira, que é um homem que está casado com uma portuguesa e faz férias em Portugal. Estava em Albufeira e pediu-me para ir até para estar ali na chegada, que é o organizador da Volta a Catalunha, que é uma corrida World Tour. E o homem estava parvo, estava, não acreditava, dizia, a dimensão do evento, toda a gente que havia chegado, a imagem, tudo que havia, e ele estava admirado do nível do evento que era a Volta a Portugal, não? Que desafortunadamente, o desconhecida que é lá fora, a dimensão, o impacto que tem no país, que é objetivo quase número um, não? De que lá fora se veja que cá em Portugal há uma grande volta, que é um grande evento.
7: Hoje é o dia em que se define quem é candidato a vencer a Volta a Portugal?
6: E não se define, porque queda o norte muito duro, e etapas duras, etapas não duras, mas trampas.
7: Mas calhar define-se quem não é.
6: Sabe quem não é. A quem vai hoje, quem não este, quem tenha que perder o comboio da cabeça muito pronto. A Serra Estrela é uma das grandes montanhas europeias, é equiparável a um Galibier, a um Mont Ventoux, por desnivel, por quilometragem, por tudo, e é uma montanha definitória muitas vezes. Então, daí um pouco de ponê-la pronto para que as etapas do norte, a contrarreloge, depois as etapas do norte dêem para jogar a contra e para dar emoção. E hoje é certo que pode-se perder a Volta a Portugal.
2: O diretor da prova, Ezequiel Mosquera, a enaltecer, no fundo, a organização, a Volta a Portugal e, neste caso, em jeito de balanço do que já se correu. Lembramos que quarta-feira parte para a estrada a sexta etapa, uma ligação de 132 km com 600 metros entre o Europarque de Santa Maria da Feira e o Alto Douro Peso da Régua. E será para correr amanhã. Cá estaremos para acompanhar e levar até si as emoções do ciclismo desde a estrada.
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2: A magia das noites de verão vão invadir o Centro Histórico de São Brás de Alportel com mais uma edição de Calçadas, a Arte Sai à Rua, a ter lugar dia 14 de agosto, a partir das 20 horas. As ruas de Calçada voltam a ser palco de um programa cultural diversificado, onde a música, a dança, o teatro, a narração oral e outras expressões artísticas convidam a descobrir a vila de uma forma diferente. Com esta edição, soma três momentos especiais que abrem portas do programa. Um sunset, a partir das 6 da tarde, com DJ, na Praça 1914, dando as boas-vindas ao evento. Outro sunset com DJ na Fornaria de São, do Largo de São Sebastião. E ainda um momento especial musical proporcionado pelo Cartas, do Conservatório de Artes, que terá lugar na Rua Gacotinho. Ao longo da noite, vários espaços emblemáticos do Centro Histórico acolhem atuações de artistas locais e convidados, proporcionando um percurso de cultura, criatividade e momento de convívio. Ao longo também de todo o percurso será possível assistir a demonstrações de artistas, a trabalhar ao vivo, descobrir o artesanato, provar produtos da região e visitar exposições patentes na Biblioteca Municipal, no Centro de Artes e Ofícios e na Casa do Artesão. São estes os pontos para acompanhar este momento. Calçadas, a Arte Sai à Rua, organizado pela Câmara de São Brás de Alportel, com entrada livre, a programação está disponível também no portal do município de São Brás de Alportel. Em Tavira, com o intuito de celebrar o Dia Internacional da Juventude, o município promove dia 12 de agosto, esta quarta-feira, a partir das 23 horas, no Parque do Palácio da Galeria, uma noite dedicada aos jovens, com música dos DJs Pablo e Davila. Com vários momentos, os DJs vão partilhar-se ao longo da noite, proporcionando aos jovens uma celebração especial neste dia que lhes é dedicado. A comemoração do Dia Internacional da Juventude integra a estratégia de valorização das novas gerações, reconhecendo os mais jovens como agentes fundamentais para o desenvolvimento e a construção do futuro da comunidade. A aposta na juventude passa pela criação de oportunidades, também pela promoção de iniciativas que estimulem a participação, o convívio, a cultura, o lazer e o sentimento de pertença. Celebra-se já esta quarta-feira esse dia especial dedicado aos jovens. Hoje, aqui por Tavira, continua aquela que é a 26ª edição da Mostra de Cinema ao Ar Livre, nos claustros do Convento do Carmo, em Tavira. Decorre também a Feira dos Ofícios, na Rua do Cais. E a Fado no Coreto, José Pinto, António Correia, Argentina Ferreira e Helena Candeias, no Jardim do Coreto, para mais uma noite de Fado no Coreto. São as propostas a nível de Tavira. Entretanto, uma nota da Tavira Verde dá conta de que dia 13 de agosto, ou seja, já a quinta-feira, há uma interrupção programada de abastecimento de água no Monte Agudo, afetando a Estrada Nacional, a zona da Estrada Nacional 270, mais propriamente no Malhão, sítio do Prego, entre as 14 e as 18 horas para beneficiação de infraestruturas. Portanto, esta é a interrupção programada de abastecimento de água entre as 14 e as 18 horas, trabalhos da Tavira Verde, assim o condiciono, diz a Tavira Verde. Para mais informações e consulta detalhada do mapa das zonas afetadas, devem os interessados visitar o website da Tavira Verde na secção de alertas e comunicados. Pomos ponto final neste espaço de informação, desejando-lhe a continuação de uma boa terça-feira, continuação de uma boa semana, boas férias com a sua rádio.
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2: O tempo para quarta-feira, 12 de agosto. O IBMA prevê céu pouco nublado ao limpo, apresentando períodos de maior nublosidade no litoral a norte do Cabo Raso, que poderá persistir em alguns locais da faixa costeira a norte do Cabo Carvoeiro. O vento em geral fraco do quadrante norte, tornando-se fraco a moderado do quadrante oeste a partir da tarde. Prevê-se uma pequena subida da temperatura, em especial no interior. O mar na costa sul, com ondas inferiores a 1 metro. A temperatura da água do mar ronda entre os 19 e os 20 graus e para Tavira a temperatura máxima prevista aponta para 33 graus.
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0: Boa tarde, são 19 horas.
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2: 12ª-feira da Dieta Mediterrânea, encontro de culturas, tradições e gerações em Tavira, de 3 a 6 de setembro. Ao longo de 4 dias, o Centro Histórico transforma-se num espaço de encontro e celebração deste estilo de vida, afirmando a Dieta Mediterrânea não apenas como um modelo alimentar, mas também como património cultural vivo, assente na convivialidade, partilha, relação com o território, transmissão de sabores entre gerações e no respeito pela diversidade de culturas mediterrânicas. Com uma programação diversificada, a feira conta com cerca de 200 expositores representativos de artesanato, doçaria tradicional e produtos locais, aos quais se juntam cerca de 40 expositores institucionais. De entre os nomes de destaque, na animação, a Praça da República recebe os vizinhos Carolina Deslandes, Marco Rodrigues e Diogo Pissarra. O palco do Castelo acolhe 4 concertos internacionais que convidam a viajar pelas sonoridades e tradições musicais do Mediterrâneo. 12ª-feira da Dieta Mediterrânea apresenta uma programação que atravessa diferentes espaços, linguagens artísticas e dimensões. 4 dias que possibilitam a descoberta de património, história, o saborear, a gastronomia, assistir a concertos, participar em oficinas, conhecer artistas e tradições de diferentes países e viver a autenticidade da cultura reconhecida pela Unesco como Património Cultural e Material da Humanidade. Entrada livre de 3 a 6 de setembro, 12ª-feira da Dieta Mediterrânea em Tavira. Celebrar Tavira oferece música, tradições e animação em toda a freguesia durante este verão. A União de Freguesias de Tavira, em parceria com o município, promove nos meses de julho e agosto a iniciativa Celebrar Tavira, um programa de animação cultural que pretende oferecer música ao vivo, fado, bailes e momentos de convívio de diferentes localidades da freguesia. Com um total de 11 eventos, o programa é concebido para descentralizar a oferta cultural, aproximando-a da população e valorizando os diversos espaços públicos, bairros e comunidades que fazem parte do território da União de Freguesias de Tavira. Ao longo de 2 meses, o público pode assistir a concertos de diferentes géneros musicais, desde o fado tradicional ao rock, passando pela música popular, tributos e espetáculos instrumentais, bem como participar em bailes populares que reforçam o espírito comunitário e a celebração das tradições locais. Os espetáculos decorrem em diversos locais emblemáticos da freguesia. Todos os eventos têm entrada livre, início marcado para as 22h, proporcionando noites de verão dedicadas à cultura e o encontro entre gerações e à valorização dos artistas e projetos musicais. Dia 14 de agosto, Baile do Imigrante, em Val da Murta. Dia 17 de agosto, Esfá Tropical, no espetáculo em Mato Santo Espírito. Celebrar Tavira é a proposta da União de Freguesias de Tavira para este verão 2026. Castro Marim recebe aquilo que é o maior evento de recriação histórica e um dos grandes destaques da agenda cultural da região, Algarvia, os dias medievais de 26 a 30 de agosto. É um regresso à época mais intrigante e misteriosa da história de Portugal, prometendo ser uma experiência inesquecível, com o castelo a ser o epicentro do evento e a abrigar representações de dezenas de artes e ofícios com demonstrações ao vivo, além de outros espetáculos e atividades para toda a família. Um dos grandes destaques de cada edição são os torneios a cavalo que decorrem diariamente no castelo, com a assinatura da Guarda Nacional Republicana, sem esquecer os banquetes que acontecem no espaço exclusivo à luz misteriosa das tochas, com uma ementa que reúne as melhores iguarias da época, acompanhadas também de animação por diversos grupos. O castelo de Castro Marim acolhe ainda exposições de instrumentos de tortura e punição e a primeira sede da Ordem de Cristo, além de um banco, onde os visitantes podem trocar o seu dinheiro pela moeda oficial do evento, que tem um novo design a cada edição. Um dos pontos altos deste evento, organizado pelo município de Castro Marim, é o desfile, considerado como uma das oportunidades para conhecer o universo da imaginação e fantasia. Decorre no primeiro e último dia, ao final da tarde, sendo uma apresentação de todos os animadores figurantes castromarinenses que participam anualmente vestidos a rigor. A animação continua a ser uma das fortes apostas dos dias medievais de Castro Marim, que se distingue de outros eventos, com alguns grupos, no caso 30 grupos de animação nacionais e internacionais de países como Itália, Espanha, Marrocos ou França. No Forte de São Sebastião acontece o acampamento árabe, que representa o cotidiano de uma caravana de comércio de sal e especiarias, onde irá também decorrer a recriação histórica do cotidiano civil e militar do século XVII, da época da Restauração. A Igreja de Nossa Senhora dos Mártires também faz parte do roteiro dos dias medievais em Castro Marim, com uma missa que decorrerá no último dia e a participação de vários grupos de comunidade trajada a rigor. Os bilhetes já estão à venda para a edição 2026 dos Dias Medievais em Castro Marim. Vigília e honra de Nossa Senhora das Dores em Santa Catarina da Fonte do Bispo, dias 15 e 16 de agosto. Dia 15 há baile com David Brito e o concerto de Karina. Domingo, a partir das 20 horas, a procissão, seguir-se-á baile com Filipe Sequeira e o concerto dos Brasa Dourada. É a vigília e honra de Nossa Senhora das Dores, este fim de semana, dias 15 e 16 de agosto, em Santa Catarina da Fonte do Bispo. Exposição itinerante 40 anos, 40 fotografias, de 11 a 21 de agosto, no Mercado da Ribeira, em Tavira. Assinala a celebração dos 40 anos da Agência Lusa. Festa dos Pescadores em honra de Nossa Senhora do Mar acontece em Cabanas de Tavira, de 13 a 16 de agosto. Dia 13, quinta-feira, baile com Nelson Santos, concerto com Miguel Azevedo. No dia 14, baile com Cristiano Martins e o concerto com Rock Luso. Já no sábado, dia 15 de agosto, concerto com Toque e Som e o Variedades com Nameless. Além do concerto com os Jiggy, prosseguindo a noite com o DJ Lenda. Domingo 16 de agosto, baile com o grupo Gerações. Há espetáculo de fado com Aurora Gonçalves e Rui Vaz. À meia-noite, o espetáculo com Roxinol Faduncho. É a festa dos pescadores em Cabanas de Tavira, em honra de Nossa Senhora do Mar. Organização da Junta de Freguesia de Cabanas de Tavira. A Casa do Povo do Conselho de Olhão, em Moncarapaz, acolhe no dia 29 de agosto, a partir das 9:30 da noite, o Boa Esperança em revista, nas produções Carlos Pacheco. Feira Franca de Santa Catarina da Fonte do Bispo, de 21 a 23 de agosto. Sexta-feira, dia 21, baile com Vitor Alves e há o concerto com Fábio Lagarto. No dia 22, fado com Yasmin da Silva, baile com Sérgio Conceição e o concerto de Emanuel Moura. Domingo, dia 23, há baile com Silvino Campos e o grande concerto com Toy. É Feira Franca em Santa Catarina da Fonte do Bispo, de 21 a 23 de agosto, organização da Junta de Freguesia de Santa Catarina da Fonte do Bispo. 27º Passeio de Cicloturismo do Núcleo de Cicloturismo de Luz de Tavira. Acontece dia 6 de setembro a partir das 9 horas, com partida no Largo da República em Luz de Tavira. Os interessados em participar devem efetuar a sua inscrição contatando a organização, o Núcleo de Cicloturismo de Luz de Tavira. 47º Festival Internacional de Folclore, dias 14 e 15 de agosto, em Luz de Tavira, no Largo da República. Dia 14, baile com tons de baile e atuação do Rancho Folclórico de Tavira. Sábado, dia 15, a partir das 9:30 da noite, o início do festival, com a participação do Arranjo Folclórico dos Sotos Caranguejeira Leiria, o Grupo Folclórico de Itália, o Grupo Folclórico da Eslováquia, o Arranjo Folclórico do Cartacho, Raíces da Miterra da Nicarágua, encerrando com a atuação do Arranjo Folclórico de Luz de Tavira. É a 47ª edição do Festival Internacional de Folclore em Luz de Tavira, é já este fim de semana, 14 e 15 de agosto. 22ª Feira dos Ofícios, de 7 a 16 de agosto, na Rua do Cais, em Tavira. Todos os dias, um tema diferente dedicado aos ofícios. A tecelagem, o mel, o trabalho em pele, a tropologia, a empreita, o pão e a doçaria, a cestaria, a bijuteria, rendas, trabalho em cortiça, barro e cerâmica, com artesãos a trabalhar ao vivo. O tema da feira, gente feliz com olhos nas mãos. 22ª Feira dos Ofícios, em Tavira, de 7 a 16 de agosto, organização da ASTA, Associação de Artes e Sabores de Tavira. Este sábado, dia 15 de agosto, acontece a Festa do Porco em Santo Estevão. Há baile com o do Reflexo e atuação de The Dance Company a partir das 22h30. É uma organização da Sociedade Recreativa de Santo Estevão. Por Tavira, até 30 de dezembro, exposição permanente Judeus em Tavira, fragmentos de uma história para visitar no núcleo islâmico do Museu Municipal. Até o dia 30 de agosto, acontece o Energiza-te na Ilha. É na Ilha de Tavira. Até 15 de setembro, Ciência Viva no Verão, na sua 30ª edição, a iniciativa do Centro de Ciência Viva de Tavira. Até o final de setembro, mostras de artesanato que acontecem diariamente entre o Jardim da Lagoa e o Jardim das Palmeiras. Até 24 de outubro, exposição Uma Árvore, da autoria de Daniel Moreira e Rita Castro Neves, para visitar no Museu Municipal de Tavira, Palácio da Galeria. Entre 6 e 16 de agosto, 26ª Mostra de Cinema ao Ar Livre. É nos claustros do Convento do Carmo, em Tavira, a iniciativa do Cineclube de Tavira. Entre 4 e 14 de agosto, exposição Olhares, pela Rota da Seda, com fotografias de Joaquim Silva Rodrigues. É na Biblioteca Municipal Álvaro de Campos. Segunda-feira, dia 17 de agosto, a partir das 10 da noite, o projeto da Junta de Freguesia de Tavira, Celebrar Tavira, apresenta o concerto dos Fado Tropical, em Mato Santo Espírito. Domingo, a partir das 10 da noite, animação na Praça da República, atuação do Rancho Folclórico de Tavira. Sábado, às 10 da noite, animação da Praça da República com o Cais do Sodré Funk Connection. Já na sexta-feira, a animação na Praça da República acontece com Flori, Escano e a Orquestra de Jazz do Algarve. Também sexta-feira, e a partir das 22 horas, o Celebrar Tavira com o Baile do Imigrante em Val da Murta. Quinta-feira, verão em Tavira, concerto dos Osmose na Praça da República. Quarta-feira, a partir das 6 da tarde, encontro com autores. Apresentação do livro O que Muitos Andaram para Aqui Chegarmos é na Biblioteca Álvaro de Campos. Às 9h30 da noite, cinema ao ar livre. O projeto de Cinema Lua apresenta-se com o filme A Aventura. É em Cabanas de Tavira, no espaço anexo aos Apoios dos Pescadores. A partir das 11 da noite, na celebração do Dia Internacional da Juventude, há DJs numa festa dos jovens no Parque do Palácio da Galeria. Esta terça-feira, a partir das 10 da noite, há Fado no Coreto, com José Pinto, António Correia, Argentina Freire e Helena Candeias.
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2: O tempo para quarta-feira, 12 de agosto. O IBMA prevê céu pouco nublado ao limpo, apresentando períodos de maior nubosidade no litoral a norte do Cabo Raso, que poderá persistir em alguns locais da faixa costeira a norte do Cabo Carvoeiro. O vento em geral fraco do quadrante norte, tornando-se fraco a moderado do quadrante oeste a partir da tarde. Prevê-se uma pequena subida da temperatura, em especial no interior. O mar na costa sul, com ondas inferiores a 1 metro. A temperatura da água do mar ronda entre os 19 e os 20 graus. E para Tavira, a temperatura máxima prevista aponta para 33 graus.
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0: Boa noite, são 20 horas.
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2: Já a seguir, as notícias.
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2: Edição de Ana Cristina.
3: Magia das noites de verão vão invadir o centro histórico de São Brás de Alportel com mais uma edição de Calçadas, a Arte Sai à Rua, a ter lugar dia 14 de agosto, a partir das 20 horas. As ruas de Calçada voltam a ser palco de um programa cultural diversificado, onde a música, a dança, o teatro, a narração oral e outras expressões artísticas convidam a descobrir a vila de uma forma diferente. Com esta edição, soma três momentos especiais que abrem portas do programa. Um sunset, a partir das 6 da tarde, com DJ, na Praça 1914, dando as boas-vindas ao evento. Outro sunset com DJ na Fornaria de São, do Largo de São Sebastião. E ainda um momento especial musical proporcionado pelo Cartes, do Conservatório de Artes, que terá lugar na Rua Gacotinho. Ao longo da noite, vários espaços emblemáticos do Centro Histórico acolhem atuações de artistas locais e convidados, proporcionando um percurso de cultura, criatividade e momento de convívio. Ao longo também de todo o percurso será possível assistir a demonstrações de artistas, a trabalhar ao vivo, descobrir o artesanato, provar produtos da região e visitar exposições patentes na Biblioteca Municipal, no Centro de Artes e Ofícios e na Casa do Artesão. São estes os pontos para acompanhar este momento. Calçadas, a Arte Sai à Rua, organizado pela Câmara de São Brás de Alportel, com entrada livre, programação está disponível também no portal do município de São Brás de Alportel. Em Tavira, com o intuito de celebrar o Dia Internacional da Juventude, o município promove dia 12 de agosto, esta quarta-feira, a partir das 23 horas, no Parque do Palácio da Galeria, uma noite dedicada aos jovens, com música dos DJs Pablo e Davila. Com vários momentos, os DJs vão partilhar-se ao longo da noite, proporcionando aos jovens uma celebração especial neste dia que lhes é dedicado. A comemoração do Dia Internacional da Juventude integra a estratégia de valorização das novas gerações, reconhecendo os mais jovens como agentes fundamentais para o desenvolvimento e a construção do futuro da comunidade. A aposta na juventude passa pela criação de oportunidades, também pela promoção de iniciativas que estimulem a participação, o convívio, a cultura, o lazer e o sentimento de pertença. Celebra-se já esta quarta-feira esse dia especial dedicado aos jovens.
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3: A Ministra do Ambiente e Energia defendeu que a valorização energética de resíduos é a solução mais adequada para responder ao problema do tratamento de resíduos no Algarve, embora admita dialogar com ambientalistas e avaliar mesmo as alternativas. A notícia é avançada pela Agência Lusa, dá conta de que a Associação Ambientalista Zero considerou que a construção de uma incineradora no Algarve constitui uma decisão de gestão danosa do interesse público, defendendo com prioridade a prevenção, reutilização e a reciclagem. A posição surgiu após a Ministra do Ambiente ter anunciado no passado fim de semana, em Faro, que a Agência Portuguesa do Ambiente vai avançar com um projeto para a instalação de uma unidade de valorização energética de resíduos na região. Questionada em Montemor-o-Velho sobre a oposição de organizações ambientais à eventual instalação da unidade de valorização energética no Algarve, a governante afirmou que privilegia, no fundo, também essas decisões dos técnicos. Aludiu à necessidade de se encontrar uma resposta na própria região do Algarve para fazer face aos elevados níveis de produção de resíduos registados, onde cada habitante produz em média 2,4 quilos de resíduos por dia, face a uma média do continente de 1,4 quilos. Aos jornalistas deixou ainda a garantia de que o Governo, a APA e a Autoridade Nacional dos Resíduos vão continuar a trabalhar com os 16 municípios da Comunidade Intermunicipal do Algarve, da AMAL, na procura de melhores soluções para a região. Lembrando que os 16 presidentes de Câmara da AMAL querem resolver da melhor maneira esta questão e tanto a APA como o Governo estão para ajudar a encontrar as melhores soluções. No comunicado que chega até nós da ANAM, Associação Nacional de Assembleias Municipais, congratulam-se com o facto da ANAM reforçar a sua autonomia do poder local, dando conta de que a associação considera que a alteração ao Código das Explorações representa um passo decisivo para a descentralização na confiança dos eleitos locais e na redução da burocracia. Ou seja, este comunicado que chega até nós da ANAM dá conta de que as assembleias municipais ganham poder para poder decidir expropriações. A ANAM saúda o reforço da autonomia do poder local, congratulando-se com a entrada em vigor do decreto-lei assinado passado dia 4 de agosto, que altera o Código de Expropriações e atribui às assembleias municipais a competência para declarar a utilidade pública das expropriações promovidas pelas câmaras municipais, eliminando a necessidade da validação prévia por parte do Governo. A alteração concretiza a autorização legislativa aprovada pela Assembleia da República e insere-se na estratégia de reforço da autonomia do poder local e da simplificação administrativa. Para a ANAM, esta alteração legislativa constitui um marco relevante no processo de descentralização, representando um claro sinal de confiança do Estado, das autarquias locais, em particular nas assembleias municipais, enquanto órgãos deliberativos democraticamente eleitos. Até agora, sempre que uma Câmara Municipal necessitava de promover uma expropriação para concretizar um projeto de interesse público, como a construção de uma escola ou de um cemitério, ou ainda de uma estrada ou outro equipamento municipal, tinha de aguardar pela declaração de utilidade pública emitida pelo Governo, um procedimento que frequentemente implicava atrasos de vários meses ou até anos. Com a entrada em vigor do novo regime, a declaração de utilidade pública passa a ser deliberada pela Assembleia Municipal, a pedido da Câmara Municipal, permitindo uma resposta mais célere às necessidades das populações, eliminando mesmo o procedimento administrativo que a ANAM considera desajustado à realidade da administração local. Para o presidente da ANAM, esta alteração traduz-se num avanço significativo ao nível da desburocratização da administração pública e do reforço da autonomia do poder local, aproximando a decisão dos territórios e também dos cidadãos. A associação destaca ainda que esta era uma reivindicação coerente para a valorização do papel das assembleias municipais enquanto órgãos deliberativos, reforçando a intervenção em matéria estruturante para o desenvolvimento dos municípios. Assembleias municipais ganham poder para decidir expropriações. ANAM saúda reforço da autonomia do poder local. Pomos ponto final neste espaço de informação, desejando-lhe a continuação de uma boa semana, boas férias com a sua rádio.
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3: O tempo para quarta-feira, 12 de agosto. O IBMA prevê céu pouco nublado ao limpo, apresentando períodos de maior nublosidade no litoral a norte do Cabo Raso, que poderá persistir em alguns locais da faixa costeira a norte do Cabo Carvoeiro. O vento em geral fraco do quadrante norte, tornando-se fraco a moderado do quadrante oeste a partir da tarde. Prevê-se uma pequena subida da temperatura, em especial no interior. O mar na costa sul, com ondas inferiores a 1 metro. A temperatura da água do mar ronda entre os 19 e os 20 graus e para Tavira a temperatura máxima prevista aponta para 33 graus.
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0: Boa noite, são 20 horas e 9 minutos. 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
1: É o dia hora de Descomplicadamente, o apontamento semanal da psicóloga clínica Inês Arcos. Bem-vinda, Inês.
2: Olá.
1: Cá estamos no nosso momento de conversa semanal para passar aqui algumas dicas da nossa psicóloga. E para esta semana, qual é então a sugestão deste Descomplicar?
2: Ana, eu venho aqui um bocadinho efetivar até, porque eu às vezes falo das coisas e ficamos aqui um bocadinho no limbo. E podem os nossos ouvintes achar, ou que sou eu que digo, apesar de já se falar muito disto, mas se calhar ou sou eu que digo, ou é a minha experiência, bom, vale o que vale. Mas eu realmente trazia aqui, e no seguimento do apontamento que nós tivemos anterior, houve estudos, e foram incentivados estudos no que diz respeito ao uso das tecnologias. Dou um exemplo, na Universidade do Canadá e do Texas, e este publicado no ano passado, apesar dos participantes deste estudo não terem entregue o telemóvel, mas eles não tinham internet, ou seja, usavam para poder ligar se precisassem, como antigamente nós fazíamos, pronto, ligavam para o número e se precisavam de falar com alguém.
1: Claro.
2: E o estudo mostrou melhorias significativas no bem-estar, na atenção, as pessoas tinham muito mais foco, na saúde mental, demonstravam níveis de felicidade muito superiores do que no início do estudo, muitas perderam peso, o que é interessante.
1: Pois é.
2: Muitas perderam peso, né? Enfim, no que diz respeito à própria saúde, não é? Não foi uma perda de peso que não fosse saudável, mas perderam peso, foram índices medidos muito mais saudáveis. Na Universidade da Califórnia, este é um estudo de 2024, os participantes restringiram fortemente durante 8 dias, em vez de ser 2 semanas, foram 8 dias, a utilização de telemóveis. Na verdade, os investigadores encontraram, novamente, aumentos de satisfação com a vida, a autoestima, o chamado mindfulness, portanto, o estarem mais presentes na hora da refeição, o saborear a comida, né? O saborear as companhias, muito mais atentos aos odores, ou seja, muito menos desfocados, distraídos e dissociados. Portanto, muito mais presentes na vida. Quem é que eu sou? Não é? Para além do peso, da altura, da profissão, do tenho que fazer ou do devo de fazer, aquilo que é esperado. Portanto, muito mais presentes e a tirarem muito mais partido da vida. Também verificaram que havia redução do índice de solidão. Ou seja, as pessoas sentiam-se muito menos sozinhas do que no início do estudo. E muito menos stress, níveis de cortisol muito diminuídos, ou seja, a solidão, que é um dos principais problemas, Ana, na nossa atualidade, que é a solidão, mesmo o sozinho acompanhado, isto começa nas famílias, índices reduziram imenso o sentir-se sozinho, o sentir-se deprimido, o que é muito, muito, muito interessante. No meu ponto de vista,
1: lá. Claro que sim, naturalmente.
2: É verdade. E mesmo o Facebook, outro estudo que foi feito, que eu achei delicioso, já não era o telemóvel em si, mas o Facebook e o Instagram, foram cerca de 580 participantes que desativaram durante 4 semanas estas redes sociais. Mais uma vez, no final das 4 semanas, tinham um índice de maior satisfação com a vida, felicidade, e menor comparação com o grupo e mais cooperação, que é muito interessante. Ou seja, os níveis de competição diminuíam e havia muito mais cooperação. O que é muito interessante porque estas redes, elas incentivam a competição. Ai, que bonito onde eles estão e eu não estou. Foram de férias e eu não tenho este ano. olha lá onde esta está e eu não pude ir, o que eles estão a comer, não tenho esta capacidade financeira, disto vem, né? Esta comparação é uma comparação que leva à doença.
1: Ah, que sim.
2: Aí olha lá o que está a vestir,
1: tristeza,
2: olha, está mais magra.
1: Gravando e por aí adiante, o que não é?
2: Exatamente, está mais magra, está mais gorda, sim. Bem. Enfim, comentários. Mas que isto, ou quantos likes, vou verificar quantos likes, ah, eu estive menos, as pessoas não gostaram, vou reter. Sempre à procura da aprovação, à procura do ser visto. Então as pessoas que desativaram durante 4 semanas e depois foram novamente, foram avaliadas, estas pessoas mostravam índices de satisfação, de cooperação com o grupo, muito mais elevados. Eu acho que isto quer dizer alguma coisa. Já não é Inês que diz, nem se calhar outros técnicos de saúde que dizem. Isto são estudos que estão a ser feitos cada vez mais para provar que realmente não vou chegar ao limite de dizer vamos retirar, mas vou dizer vamos reduzir. Isso vou, isso digo sempre. Vamos reduzir, vamos tirar. Eu tenho exemplos em consulta que ao fim de uma semana, eu nem estou a falar de 4, eu estou a falar de uma semana, as pessoas notam a diferença.
1: Nota-se logo depois, acredito.
2: Quer adultos, quer crianças, há pais que me dizem, eu tenho outro filho em casa. Oh Inês, eu tenho outro filho em casa, e os professores dizem-me o mesmo, eu tenho outro aluno na sala de aula. Eu não tenho o mesmo de certeza que não é. Isto quer dizer alguma coisa. Eu não fiz milagres. Nós estamos a falar de uma semana. De uma semana, Ana. Portanto, enfim, é o que eu continuo a dizer. Vamos pensar sobre isto. Vamos viver mais em cooperação, em comunidade, em empatia, desenvolvendo aqui estas questões para termos mais saúde física, mental. Muito interessante que é giro que tive um paciente que me chegou a dizer, um jovem adulto, que me chegou a dizer que a vida dele tinha mudado. E não era uma pessoa crente em Deus, não ia à igreja. E num momento da vida que partilhou comigo, teve a necessidade de ir à igreja, teve a necessidade a partir daí de ler a Bíblia, estamos a falar de um jovem adulto, diz-me que toda a vida mudou, que encontrou paz, que consegue sair, que consegue falar, que já está no grupo de pares muito mais. Às vezes, isto para dizer o quê? Que até a espiritualidade vale o que vale e é um excelente sustento. E é uma saída ajustada. E é uma saída ajustada. Desde que efetivamente faça bem à pessoa e esteja em equilíbrio. Nem de mais nem de menos, a pessoa se sinta em paz, sinta o tal sistema nervoso regulado, central, regulado. E hoje era isto que eu queria chamar a atenção. Vamos desligarmo-nos dos dispositivos e ligarmo-nos mais a nós, aquilo que nós estamos a sentir.
1: Emoções humanas, a sério, não é? Emoções, sim.
2: Exatamente.
1: É, verdade. Os profissionais de saúde o dizem e a nossa Inês lembrou. E bem, com certeza. Boa.
2: É verdade.
1: Inês, obrigada. Um beijinho.
2: Obrigada, um beijinho grande.
1: Obrigada. Para a semana.
2: Até para a semana.
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0: Boa noite, são 21 horas.
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2: O tempo para quarta-feira, 12 de agosto. O IBMA prevê céu pouco nublado ao limpo, apresentando períodos de maior nubosidade no litoral a norte do Cabo Raso, que poderá persistir em alguns locais da faixa costeira a norte do Cabo Carvoeiro. O vento em geral fraco do quadrante norte, tornando-se fraco a moderado do quadrante oeste a partir da tarde. Prevê-se uma pequena subida da temperatura, em especial no interior. O mar na costa sul, com ondas inferiores a 1 metro. A temperatura da água do mar ronda entre os 19 e os 20 graus. E para Tavira, a temperatura máxima prevista aponta para 33 graus.
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2: 12ª feira da Dieta Mediterrânea, encontro de culturas, tradições e gerações em Tavira de 3 a 6 de setembro. Ao longo de 4 dias, o Centro Histórico transforma-se num espaço de encontro e celebração deste estilo de vida, afirmando a Dieta Mediterrânea não apenas como um modelo alimentar, mas também como património cultural vivo, assente na convivialidade, partilha, relação com o território, transmissão de sabores entre gerações e no respeito pela diversidade de culturas mediterrânicas. Com uma programação diversificada, a feira conta com cerca de 200 expositores representativos de artesanato, doçaria tradicional e produtos locais, aos quais se juntam cerca de 40 expositores institucionais. De entre os nomes de destaque, na animação, a Praça da República recebe os vizinhos Carolina Deslandes, Marco Rodrigues e Diogo Pissarra. O palco do Castelo acolhe 4 concertos internacionais que convidam a viajar pelas sonoridades e tradições musicais do Mediterrâneo. 12ª feira da Dieta Mediterrânea apresenta uma programação que atravessa diferentes espaços, linguagens artísticas e dimensões. 4 dias que possibilitam a descoberta de património, história, o saborear, a gastronomia, assistir a concertos, participar em oficinas, conhecer artistas e tradições de diferentes países e viver a autenticidade da cultura reconhecida pela Unesco como Património Cultural e Material da Humanidade. Entrada livre de 3 a 6 de setembro, 12ª feira da Dieta Mediterrânea em Tavira. Celebrar Tavira oferece música, tradições e animação em toda a freguesia durante este verão. A União de Freguesias de Tavira, em parceria com o município, promove nos meses de julho e agosto a iniciativa Celebrar Tavira, um programa de animação cultural que pretende oferecer música ao vivo, fado, bailes e momentos de convívio de diferentes localidades da freguesia. Com um total de 11 eventos, o programa é concebido para descentralizar a oferta cultural, aproximando-a da população e valorizando os diversos espaços públicos, bairros e comunidades que fazem parte do território da União de Freguesias de Tavira. Ao longo de 2 meses, o público pode assistir a concertos de diferentes géneros musicais, desde o fado tradicional ao rock, passando pela música popular, tributos e espetáculos instrumentais, bem como participar em bailes populares que reforçam o espírito comunitário e a celebração das tradições locais. Os espetáculos decorrem em diversos locais emblemáticos da freguesia. Todos os eventos têm entrada livre, início marcado para as 22 horas, proporcionando noites de verão dedicadas à cultura e o encontro entre gerações e à valorização dos artistas e projetos musicais. Dia 14 de agosto, Baile do Imigrante, em Val da Murta. Dia 17 de agosto, Esfá Tropical, no espetáculo em Mato Santo Espírito. Celebrar Tavira é a proposta da União de Freguesias de Tavira para este verão 2026. Castro Marim recebe aquele que é o maior evento de recriação histórica e um dos grandes destaques da agenda cultural da região, Algarvia, os dias medievais de 26 a 30 de agosto. É um regresso à época mais intrigante e misteriosa da história de Portugal, prometendo ser uma experiência inesquecível, com o castelo a ser o epicentro do evento e a abrigar representações de dezenas de artes e ofícios com demonstrações ao vivo, além de outros espetáculos e atividades para toda a família. Um dos grandes destaques de cada edição são os torneios a cavalo que decorrem diariamente no castelo, com a assinatura da Guarda Nacional Republicana, sem esquecer os banquetes que acontecem no espaço exclusivo à luz misteriosa das tochas, com uma ementa que reúne as melhores iguarias da época, acompanhadas também de animação por diversos grupos. O castelo de Castro Marim acolhe ainda exposições de instrumentos de tortura e punição e a primeira sede da Ordem de Cristo, além de um banco, onde os visitantes podem trocar o seu dinheiro pela moeda oficial do evento, que tem um novo design a cada edição. Um dos pontos altos deste evento, organizado pelo município de Castro Marim, é o desfile, considerado como uma das oportunidades para conhecer o universo da imaginação e fantasia. Decorre no primeiro e último dia, ao final da tarde, sendo uma apresentação de todos os animadores figurantes castromarinenses que participam anualmente vestidos a rigor. A animação continua a ser uma das fortes apostas dos dias medievais de Castro Marim, que se distingue de outros eventos, com alguns grupos, no caso 30 grupos de animação nacionais e internacionais de países como Itália, Espanha, Marrocos ou França. No Forte de São Sebastião acontece o acampamento árabe, que representa o cotidiano de uma caravana de comércio de sal e especiarias, onde irá também decorrer a recriação histórica do cotidiano civil e militar do século XVII, da época da Restauração. A Igreja de Nossa Senhora dos Mártires também faz parte do roteiro dos dias medievais em Castro Marim, com uma missa que decorrerá no último dia e a participação de vários grupos de comunidade trajada a rigor. Os bilhetes já estão à venda para a edição 2026 dos Dias Medievais em Castro Marim. Vigília e honra de Nossa Senhora das Dores em Santa Catarina da Fonte do Bispo, dias 15 e 16 de agosto. Dia 15, há baile com David Brito e o concerto de Karina. Domingo, a partir das 20 horas, a procissão. Seguir-se-á baile com Filipe Sequeira e o concerto dos Brasa Dourada. É a vigília e a honra de Nossa Senhora das Dores, este fim de semana, dias 15 e 16 de agosto, em Santa Catarina da Fonte do Bispo. Exposição itinerante 40 anos, 40 fotografias, de 11 a 21 de agosto, no Mercado da Ribeira, em Tavira. Assinala a celebração dos 40 anos da Agência Lusa. Festa dos Pescadores em honra de Nossa Senhora do Mar acontece em Cabanas de Tavira, de 13 a 16 de agosto. Dia 13, quinta-feira, baile com Nelson Santos, concerto com Miguel Azevedo. No dia 14, baile com Cristiano Martins e o concerto com Rock Luso. Já no sábado, dia 15 de agosto, concerto com Toque e Som e o Variedades com Nameless. Além do concerto com os Jiggy, prosseguindo a noite com DJ Lenda. Domingo 16 de agosto, baile com o grupo Gerações. Há espetáculo de fado com Aurora Gonçalves e Rui Vaz. À meia-noite, o espetáculo com Roxinol Faduncho. É a Festa dos Pescadores em Cabanas de Vira, em honra de Nossa Senhora do Mar. Organização da Junta de Freguesia de Cabanas de Tavira. A Casa do Povo do Conselho de Olhão, em Moncarapaz, acolhe no dia 29 de agosto, a partir das 9h30 da noite, o Boa Esperança em revista, nas produções Carlos Pacheco. Feira Franca de Santa Catarina da Fonte do Bispo, de 21 a 23 de agosto. Sexta-feira, dia 21, baile com Vitor Alves e há o concerto com Fábio Lagarto. No dia 22, fado com Yasmin da Silva, baile com Sérgio Conceição e o concerto de Emanuel Moura. Domingo, dia 23, há baile com Silvino Campos e o grande concerto com Toy. É Feira Franca em Santa Catarina da Fonte do Bispo, de 21 a 23 de agosto. Organização da Junta de Freguesia de Santa Catarina da Fonte do Bispo. 27º Passeio de Cicloturismo do Núcleo de Cicloturismo de Luz de Tavira. Acontece dia 6 de setembro a partir das 9 horas, com partida no Largo da República em Luz de Tavira. Os interessados em participar devem efetuar a sua inscrição contatando a organização, o Núcleo de Cicloturismo de Luz de Tavira. 47º Festival Internacional de Folclore, dias 14 e 15 de agosto, em Luz de Tavira, no Largo da República. Dia 14, baile com tons de baile e atuação do Rancho Folclórico de Tavira. Sábado, dia 15, a partir das 9h30 da noite, o início do festival, com a participação do Arranjo Folclórico dos Sotos Caranguejeira Leiria, o Grupo Folclórico de Itália, o Grupo Folclórico da Eslováquia, o Arranjo Folclórico do Cartacho, Raíces da Miterra da Nicarágua, encerrando com a atuação do Arranjo Folclórico de Luz de Tavira. É a 47ª edição do Festival Internacional de Folclore em Luz de Tavira, é já este fim de semana, 14 e 15 de agosto. 22ª Feira dos Ofícios, de 7 a 16 de agosto, na Rua do Cais, em Tavira. Todos os dias, um tema diferente dedicado aos ofícios. A tecelagem, o mel, o trabalho em pele, a trapologia, a empreita, o pão e a doçaria, a cestaria, a bijuteria, rendas, trabalho em cortiça, barro e cerâmica, com artesãos a trabalhar ao vivo. O tema da feira, gente feliz com olhos nas mãos. 22ª Feira dos Ofícios, em Tavira, de 7 a 16 de agosto, organização da ASTA, Associação de Artes e Sabores de Tavira. Este sábado, dia 15 de agosto, acontece a Festa do Porco em Santo Estevão. Há baile do Reflexo e atuação de The Dance Company a partir das 22h30. É uma organização da Sociedade Recreativa de Santo Estevão. Porto Tavira, até 30 de dezembro, exposição permanente Judeus em Tavira, fragmentos de uma história para visitar no núcleo islâmico do Museu Municipal. Até o dia 30 de agosto, acontece o Energiza-te na Ilha, é na Ilha de Tavira. Até 15 de setembro, Ciência Viva no Verão, na sua 30ª edição, a iniciativa do Centro de Ciência Viva de Tavira. Até o final de setembro, mostras de artesanato, que acontecem diariamente entre o Jardim da Lagoa e o Jardim das Palmeiras. Até 24 de outubro, exposição Uma Árvore, da autoria de Daniel Moreira e Rita Castro Neves, para visitar no Museu Municipal de Tavira, Palácio da Galeria. Entre 6 e 16 de agosto, 26ª Mostra de Cinema ao Ar Livre. É nos claustros do Convento do Carmo, em Tavira, a iniciativa do Cineclube de Tavira. Entre 4 e 14 de agosto, exposição Olhares, pela Rota da Seda, com fotografias de Joaquim Silva Rodrigues. É na Biblioteca Municipal Álvaro de Campos. Segunda-feira, dia 17 de agosto, a partir das 10 da noite, o projeto da Junta de Freguesia de Tavira, Celebrar Tavira, apresenta o concerto dos Fado Tropical, em Mato Santo Espírito. Domingo, a partir das 10 da noite, animação na Praça da República, atuação do Rancho Folclórico de Tavira. Sábado, às 10 da noite, animação da Praça da República com o Cais do Sodré Funk Connection. Já na sexta-feira, a animação na Praça da República acontece com Flori Escano e a Orquestra de Jazz do Algarve. Também sexta-feira, e a partir das 22 horas, o Celebrar Tavira com o Baile do Imigrante em Val da Murta. Quinta-feira, verão em Tavira, concerto dos Osmose na Praça da República. Quarta-feira, a partir das 6 da tarde, encontro com autores. Apresentação do livro O que Muitos Andaram para Aqui Chegarmos é na Biblioteca Álvaro de Campos. Às 9h30 da noite, cinema ao ar livre. O projeto de Cinema Lua apresenta-se com o filme A Aventura. É em Cabanas de Tavira, no espaço anexo aos Apoios dos Pescadores. A partir das 11 da noite, na celebração do Dia Internacional da Juventude, há DJs numa festa dos jovens no Parque do Palácio da Galeria.
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5: Pois bem, hoje estamos em dia de descanso e de balanço da primeira semana desta edição 87 da Volta a Portugal em bicicleta. Uma semana marcada pelo calor, calor muito forte, e uma semana muito exigente para os ciclistas. Com um prólogo de abertura que foi em Lisboa, um prólogo de 6,5 km, que obrigou logo os ciclistas a um esforço para o primeiro dia, porque era um prólogo maior que o normal, e que abriu logo ali umas ligeiras diferenças. Nesse prólogo, quem o venceu foi Julius Johansson, e nesse mesmo dia envergou a camisola amarela. O homem da UAE partiu assim para a segunda etapa, que fez a ligação entre Lourinhã e Sintra. Nessa etapa tinha quase 157 km. Uma etapa marcada pelo vento lateral, sol, calor e fresco, porque mais de metade foi corrida ela na zona oeste e sempre junto ao mar. Esta foi a etapa que fez a abertura em linha e que deu a vitória à equipa do time Tavira, a Crédito Agrícola. O primeiro, com um sprint bem montado e ajudado de Carlos Salgueiro, Francisco Campos foi ele que venceu a etapa. Nesta mesma etapa, ainda o homem da UAE, Johansson, tentava defender a camisola amarela, mas ela mudou para o seu colega de equipa. O medalhado Rui Oliveira vestiu a camisola na etapa que teve a chegada a Queluz. E foi um ponto de marcar também para o Tavira. Uma vitória para já nesta volta a Portugal. A segunda etapa em linha ligou Simões à Albufeira. Foi a chegada ao Algarve. Uma etapa longa, 180 km e 400 metros, marcada por muito, muito, muito calor. Aí foi uma chegada ao sprint, em que ficou a dúvida entre Daniel Cávia e Santiago Mesa. O fotofinish decidiu, e bem, porque notou-se a diferença curta, mas era suficiente. Santiago Mesa, da equipa da Anicolor, foi o vencedor da etapa, fez a ligação entre Sines e Albufeira. Rui Oliveira continuava de amarelo. Depois foi a etapa de Beja para Elvas, a maior desta volta a Portugal, 182 km com mais 200 metros, em que o calor imperou toda a etapa, sendo que a média de temperatura rondou quase os 42 graus. Temperatura média 41.5, qualquer coisa, 41.6. Foi uma etapa muito dura, em que o Tavira jogava também nesta mesma chegada para o Francisco Campos, para o Sprinter, mas acabaram por ser os homens dos ovos matinados da TAP Fair que fizeram a dobradinha. Liangelo Linares foi o primeiro e em segundo foi João Matias, ainda também com o Francisco Campos a entrar no lote dos 10 primeiros. Rui Oliveira mantinha a camisola amarela. Mas deixávamos aquilo que se chama o plano e partíamos para a etapa de Figueiró dos Vinhos para o Alto da Torre. Na véspera, Rui Oliveira, o camisola amarela, já tinha dito, hoje é o meu adeus à camisola. E foi o que aconteceu. Uma etapa de sobe e desce constante com a chegada ao Alto da Torre, também num dia de muito calor, com uma categoria, uma prémio de montanha de categoria especial. E o mais forte foi Alexis Guerra, da Anicolor Campicarne. Ele que vinha num grupo, onde também vinha um grupo que depois partiu em três, onde vinha um homem do Tavira, Diogo Barbosa, que acabou por entrar no terceiro grupo. Então, foi uma etapa de 154 km com mais 600 metros. Alexis Garan venceu e vestiu a amarela. Ontem correu-se o contrarrelógio, chamada prova da verdade. É cada um por si, não há colegas para ajudar, não há equipa, é o homem e a máquina. Quem tiver mais forte, quem tiver mais força, quem fizer o melhor tempo, vence. E foi o que ontem veio a acontecer. Chegámos ao fim da etapa com a certeza que na UAE há um contrarrelogista, chama-se Júlio Johansson. Fez o prólogo, ganhou, vestiu a amarela. Ontem fez o contrarrelógio, ganhou, mas a amarela, essa continua com o homem da Anicolor, Alexis Guerra. Foi um contrarrelógio discutido até ao final, com algumas quedas, com alguns furos. O terreno era acidentado QB, sobe e desce, nos sítios com bom piso, noutros muito partido, e aquela chegada, bonita, sim senhora, é uma chegada bonita para efeitos televisivos, efeitos publicitários, mas a saída do Alcatrão para o paralelo, e depois aquela mistura de chão que tem uma pedra redonda, parece gravilha, com o Alcatrão ali, fez com que alguns ciclistas, na última curva, a entrarem com força demais, tivessem ido ao chão. Acontece, faz parte do ciclismo, faz parte da festa.
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6: A camisola amarela continua a ser de Alexis Guérin, da equipa da Anicolor Campicarne. O ciclista francês mostra-se satisfeito também com a ascensão de Artemis para a segunda posição da classificação geral.
7: Soy muy contento que Artemis soy a la posición 2 porque es más fácil para la equipa, para hacer un táctico. Que yo ganar o Artem ganar es la misma. A Nicolò Campicarne que ganar es el primero importante, el primer objetivo de la equipa.
6: Sobre o dia de descanso, o ciclista francês vai aproveitar para descansar.
7: Vou dormir.
6: Já Ruben Pereira, diretor desportivo da equipa da Anicolor Campicarne, que tem os dois ciclistas nas duas primeiras posições a nível da classificação geral, mas também lidera a classificação geral por equipas, com mais 6 minutos e 52 segundos que a EFAPEL, que se encontra na segunda posição, mantém a humildade e que ainda falta muita volta pela frente.
8: Estamos felizes, mas também temos de ter a noção que ainda falta muita corrida, temos que ir com muita calma, não nos podemos iludir, que tudo pode acontecer, temos muito respeito por todos os adversários, temos que ir dia a dia.
6: O terceiro classificado da classificação geral da 87ª edição da Volta a Portugal em bicicleta, após este primeiro período de competição, é Tiago Antunes, da EFAPEL Cycling, que promete dar luta até ao final da volta.
9: É um dia de descanso merecido para todos, depois deste início de Volta a Portugal bastante quente, retemperar forças, de recuperar um pouco e depois enfrentar então a segunda metade da Volta a Portugal novamente com bastante força. Aspiro àquilo que vinha aqui à partida, acho que depois da grande época que fiz, a única ambição que podemos ter é tentar vencer. É para isso que viemos, é para isso que corremos, portanto daqui para a frente prometemos dar luta até a final.
6: Esta etapa de contrarrelógio individual também ficou marcada por visitas de outros ciclistas, como por exemplo Nelson Oliveira, que tem aproveitado esta pausa de verão para visitar a sua terra natal, a Nadia, que recebeu este contrarrelógio, deixando também algumas declarações do que tem achado desta volta a Portugal em bicicleta.
10: Bastante bem, acho que tem sido bastante competitiva. Também temos o Rui Oliveira, que está a demonstrar que também está aqui e tem feito uma belíssima início de volta a Portugal e acho que hoje também será um dia para ele. E depois toda, acho que há uma excelente competitividade para as equipas também portuguesas que estão aqui. Acho que tem bastantes oportunidades em toda a volta. Vou estar por aqui, vim aqui para isso e vim aqui para visitar velhos amigos de longa data que já não os vejo há muito tempo, da minha infância muitas delas, e aproveito para estar um bocadinho com eles e para contar velhas histórias.
6: Esta etapa, que também contou com a celebração dos 2 anos da grande conquista olímpica portuguesa, e ainda mais esta etapa situada em Sangalhos, onde se situa o Velódromo Nacional, onde muitos destes ciclistas praticam e se formam, Rui Oliveira, que está a participar também nesta volta a Portugal em bicicleta, já antevê a questão da qualificação para outubro em relação ao ciclismo de pista.
11: Estamos aqui para trabalhar e dar o nosso melhor e, consequentemente, os bons resultados aparecem. O que podemos prometer é isso, é trabalhar para a qualificação, começa já em outubro.
6: Quem marcou presença também nesta etapa foi o seu colega de equipa nessa conquista olímpica de Paris. Yuri Leitão assistiu também à prova, deixando ainda uma efeméride em relação a esse grande feito conquistado em Paris em 2024.
12: Do ponto mais alto que já estive até hoje, especialmente de partilhar essa alegria com amigos. Foi um dia de muita felicidade, de muita alegria, e esse orgulho enorme de culminarmos o nosso trabalho.
6: Voltando ao tema da volta, Yuri Leitão também recorda a necessidade de manter bem as energias para estas etapas de contrarrelógio individual.
12: O mais importante é desfrutar do contrarrelógio. O contrarrelógio é uma prova muito bonita também. É importante traçar boas linhas e não perder metros necessários. E acima de tudo, levar um pacing bem definido, um ritmo já bem estabelecido, é extremamente importante, porque se não formos rápido o suficiente, no final não vamos ter usado toda a nossa capacidade, e se começarmos demasiado forte, depois não vamos conseguir acabar tão bem quanto necessitaríamos. Portanto, acho que levar um ritmo estabelecido já de partida e cingirmos-nos a isso, não irmos nem acima nem abaixo, é extremamente importante.
6: Gabriel Mendes, selecionador nacional de ciclismo de pista, também marcou presença nesta etapa, recordando esse feito conquistado a 10 de agosto de 2024 na modalidade de Madison, no ciclismo de pista, nos Jogos Olímpicos de Paris.
13: Quando entramos para as últimas 10 voltas, só se acontecesse alguma coisa crítica, digamos assim, um acidente ou uma situação técnica na pista que nos dificultasse ir lá sprintar, eu tinha plena confiança na equipa e nós tínhamos as coisas muito bem preparadas e trabalhadas. O Yuri iria fazer o último sprint, e o Yuri faz uma volta fantástica a mais de 70 km por hora e ganha os 10 pontos em cima da linha à equipa da Alemanha, que garantiu ali o título.
6: Após o término da primeira metade da 87ª edição da Volta a Portugal em bicicleta, o diretor da prova, Ezequiel Mosquera, faz um balanço desta edição.
14: O primeiro balanço é um sincero agradecimento a toda a gente que está na estrada, porque vimos de estar na capital, de estar em localidades com muita gente e muito público, como é zonas como Sintra, como Lourinhá, todos aqueles que são de muito ciclismo, mas zonas mais despovoadas, como é o Alentejo, e ver aldeias illadas que estão lá no meio da planície, que sai todo mundo à estrada, a verdade que é o máis gratificante para un organizador, non? O suceso deportivo e o seguimento do público a pé da estrada. E iso ten sido unha enorme satisfacción. E no desportivo estamos contentos porque eu creo que as equipas portuguesas están tendo éxito. A única equipa World Tour aquí presente, digamos, o portugués máis internacional, de líder, e contento e orgulloso e feliz de estar líder, pois tamén é un punto moi importante de inflexión, non? De revitalizar esta pequena grande volta.
15: Já tem recebido também retorno por parte de colegas seus, organizadores de outras provas, surpreendidos com aquilo que tem sido a volta até agora?
14: Sim, nomeadamente, casualmente, estaba en Albufeira, que é un homen que está casado con unha portuguesa e faz ferias en Portugal. Estaba en Albufeira e pideume para estar ali na chegada, que é o organizador da Volta a Cataluña, que é unha corrida World Tour. E o homem estaba parvo, estaba non acreditado, decía, a dimensión do evento, toda a xente que había chegada, a imaxe, todo o que había, e ele estaba admirado do nivel do evento que era a Volta a Portugal, non? Que desafortunadamente o descoñecida que é lá fora, a dimensión, o impacto que ten no país, que é objetivo case número un, non? De que lá fora se vexa que cá en Portugal hai unha grande volta, que é un grande evento.
15: Hoje é o dia em que se define quem é candidato a vencer a Volta a Portugal?
14: Non se define, porque queda o norte moito duro, e etapas duras, etapas non duras, pero trampas. E
15: mas calhar define-se quem não é.
14: Sabe quem não é? A quem vai hoje, quem não este, quem tenha que perder o comboio da cabeza muito pronto. A Serra Estrela é uma das grandes montanhas europeias, é equiparável a um Galibier, a um Mont Ventoux, por desnivel, por quilometragem, por tudo. E é unha montaña definitoria moitas veces. Entón, dei un pouco de poñela pronto para que as etapas do norte, a contrarreloxe, e despois as etapas do norte den para xogar a contra e para dar emoción. E hoxe é certo que podes perder a Volta a Portugal.
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5: Amanhã, para a sexta etapa, aquela que irá juntar Santa Maria da Feira, do Aeroparque, para o Peso da Régua. A etapa não é muito grande, tem 132 km com mais 600 metros. É a etapa que vem a seguir ao descanso. Para uns ciclistas é bom, para outros é mau. Há quem não goste do descanso. Mas depois da primeira semana, eu penso que serão muito poucos aqueles que o dia de hoje não lhe saberá bem. Alexis Garan foi o homem que no final, e como já passaram as palavras dele, dizia: hoje é dormir, dormir, dormir, porque precisa descansar. Amanhã temos então a etapa Santa Maria da Feira, Peso da Régua. É uma etapa em que esta edição da Volta homenageia uma estrada nacional. Não é a Estrada Nacional 2, é a Estrada Nacional 222. É uma estrada que circunda a zona do Douro Vinheteiro e é considerada por muita gente uma das estradas mais bonitas do mundo, que os ciclistas pouco ou nada irão apreciar, mas é uma estrada muito exigente. É um sobe e desce das encostas do Douro, que depois tem aquela descida à Régua e a reta. Vamos ver o que é que a etapa da amanhã dá. Penso que, com as diferenças de tempo que há, Garan poderá perder ali alguns segundinhos, mesmo assim não acredito muito. É uma etapa que irá começar por volta das 20 para as 2 da tarde. que a primeira dificuldade ao quilómetro 44, em Pedurido, com uma meta de montanha de terceira categoria. Depois tem meta volante no Castelo Paiva, ao quilómetro 50.7. Temos nova montanha de segunda categoria, em Tarouquela, ao quilómetro 61. Depois vamos descer para a meta volante Simfãs, ao quilómetro 76.5. A seguir, meta volante em São Nicolau, ao quilómetro 118.1, será a descida à Régua e depois a reta com o sobe e desce ali até ao peso da Régua, onde na Avenida Central, na árvore chamada Avenida da Galiza, lá por volta das 5h20 da tarde, está instalada a meta final. Estão assim percorridos os 132 quilómetros, mais 600 metros. Sendo assim, começa amanhã aquela que será a segunda semana desta Volta a Portugal em Bicicleta, edição 87 dos Jogos Santa Casa. Fiz o resumo da primeira semana de volta. Lá cá estaremos para esta segunda semana, até domingo, levar as imagens sonoras da segunda semana, que vai ter Peso da Régua, vai ter Melgaço, vai ter Faf, vai ter a Senhora da Graça e vai ter a festa depois na Avenida dos Aliados, no Porto. Para todos, continuação de uma boa semana.
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16: Boa noite. São 21 horas e 31 minutos. Tenha a continuação de uma ótima noite.

0: Boa noite, são 22 horas.
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2: O tempo para quarta-feira, 12 de agosto. O Ebma prevê céu pouco nublado ao limpo, apresentando períodos de maior nublosidade no litoral a norte do Cabo Raso, que poderá persistir em alguns locais da faixa costeira a norte do Cabo Carvoeiro. O vento em geral fraco do quadrante norte, tornando-se fraco a moderado do quadrante oeste a partir da tarde. Prevê-se uma pequena subida da temperatura, em especial no interior. O mar na costa sul, com ondas inferiores a 1 metro. A temperatura da água do mar ronda entre os 19 e os 20 graus. E para Tavira, a temperatura máxima prevista aponta para 33 graus.
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2: Magia das noites de verão vão invadir o Centro Histórico de São Brás de Alportel com mais uma edição de Calçadas, a Arte Sai à Rua, a ter lugar dia 14 de agosto, a partir das 20 horas. As ruas de calçada voltam a ser palco de um programa cultural diversificado, onde a música, a dança, o teatro, a narração oral e outras expressões artísticas convidam a descobrir a vila de uma forma diferente. Com esta edição, soma três momentos especiais que abrem portas do programa. Um sunset, a partir das 6 da tarde, com DJ, na Praça 1914, dando as boas-vindas ao evento. Outro sunset com DJ na Fornaria de São, do Largo de São Sebastião. E ainda um momento especial musical proporcionado pelo Cartas, do Conservatório de Artes, que terá lugar na Rua Gacotinho. Ao longo da noite, vários espaços emblemáticos do Centro Histórico acolhem atuações de artistas locais e convidados, proporcionando um percurso de cultura, criatividade e momento de convívio. Ao longo também de todo o percurso será possível assistir a demonstrações de artistas, a trabalhar ao vivo, descobrir o artesanato, provar produtos da região e visitar exposições patentes na Biblioteca Municipal, no Centro de Artes e Ofícios e na Casa do Artesão. São estes os pontos para acompanhar este momento. Calçadas, a Arte Sai à Rua, organizado pela Câmara de São Brás de Alportel, com entrada livre, programação está disponível também no portal do município de São Brás de Alportel. E em Tavira, com o intuito de celebrar o Dia Internacional da Juventude, o município promove dia 12 de agosto, esta quarta-feira, a partir das 23 horas, no Parque do Palácio da Galeria, uma noite dedicada aos jovens, com música dos DJs Pablo e Davila, com vários momentos, os DJs vão partilhar-se ao longo da noite, proporcionando aos jovens uma celebração especial neste dia que lhes é dedicado. A comemoração do Dia Internacional da Juventude integra a estratégia de valorização das novas gerações, reconhecendo os mais jovens como agentes fundamentais para o desenvolvimento e a construção do futuro da comunidade. A aposta na juventude passa pela criação de oportunidades, também pela promoção de iniciativas que estimulem a participação, o convívio, a cultura, o lazer e o sentimento de pertença. Celebra-se já esta quarta-feira esse dia especial dedicado aos jovens.
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2: A Ministra do Ambiente e Energia defendeu que a valorização energética de resíduos é a solução mais adequada para responder ao problema do tratamento de resíduos no Algarve, embora admita dialogar com ambientalistas e avaliar mesmo as alternativas. A notícia avançada pela Agência Lusa dá conta de que a Associação Ambientalista Zero considerou que a construção de uma incineradora no Algarve constitui uma decisão de gestão danosa do interesse público, defendendo com prioridade a prevenção, reutilização e a reciclagem. A posição surgiu após a Ministra do Ambiente ter anunciado, no passado fim de semana, em Faro, que a Agência Portuguesa do Ambiente vai avançar com um projeto para a instalação de uma unidade de valorização energética de resíduos na região. Questionada em Montemor-o-Velho sobre a oposição de organizações ambientais à eventual instalação da unidade de valorização energética no Algarve, a governante afirmou que privilegia no fundo, também essas decisões dos técnicos. Aludiu à necessidade de se encontrar uma resposta na própria região do Algarve para fazer face aos elevados níveis de produção de resíduos registados, onde cada habitante produz em média 2,4 quilos de resíduos por dia, face a uma média do continente de 1,4 quilos. Aos jornalistas deixou ainda a garantia de que o Governo, a APA e a Autoridade Nacional dos Resíduos vão continuar a trabalhar com os 16 municípios da Comunidade Intermunicipal do Algarve, da AMAL, na procura de melhores soluções para a região. Lembrando que os 16 presidentes de Câmara da AMAL querem resolver da melhor maneira esta questão e tanto a APA como o Governo estão para ajudar a encontrar as melhores soluções. No comunicado que chega até nós da ANAM, Associação Nacional de Assembleias Municipais, congratulam-se com o facto da ANAM reforçar a sua autonomia do poder local, dando conta de que a associação considera que a alteração ao Código das Explorações representa um passo decisivo para a descentralização na confiança dos eleitos locais e na redução da burocracia. Ou seja, este comunicado que chega até nós da ANAM dá conta de que as assembleias municipais ganham poder para poder decidir expropriações. A ANAM saúda o reforço da autonomia do poder local, congratulando-se com a entrada em vigor do decreto-lei assinado passado dia 4 de agosto, que altera o Código de Expropriações e atribui às assembleias municipais a competência para declarar a utilidade pública das expropriações promovidas pelas câmaras municipais, eliminando a necessidade da validação prévia por parte do Governo. A alteração concretiza a autorização legislativa aprovada pela Assembleia da República e insere-se na estratégia de reforço da autonomia do poder local e da simplificação administrativa. Para a ANAM, esta alteração legislativa constitui um marco relevante no processo de descentralização, representando um claro sinal de confiança do Estado, das autarquias locais, em particular nas assembleias municipais, enquanto órgãos deliberativos democraticamente eleitos. Até agora, sempre que uma Câmara Municipal necessitava de promover uma expropriação para concretizar um projeto de interesse público, como a construção de uma escola ou de um cemitério, ou ainda de uma estrada ou outro equipamento municipal, tinha de aguardar pela declaração de utilidade pública emitida pelo Governo, um procedimento que frequentemente implicava atrasos de vários meses ou até anos. Com a entrada em vigor do novo regime, a declaração de utilidade pública passa a ser deliberada pela Assembleia Municipal, a pedido da Câmara Municipal, permitindo uma resposta mais célere às necessidades das populações, eliminando mesmo o procedimento administrativo que a ANAM considera desajustado à realidade da administração local. Para o presidente da ANAM, esta alteração traduz-se num avanço significativo ao nível da desburocratização da administração pública e do reforço da autonomia do poder local, aproximando a decisão dos territórios e também dos cidadãos. A associação destaca ainda que esta era uma reivindicação coerente para a valorização do papel das assembleias municipais enquanto órgãos deliberativos, reforçando a intervenção em matéria estruturante para o desenvolvimento dos municípios. Assembleias municipais ganham poder para decidir expropriações. ANAM saúda reforço da autonomia do poder local. Pomos ponto final neste espaço de informação, desejando-lhe a continuação de uma boa semana, boas férias com a sua rádio.
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5: Boa noite. São 22 horas e 9 minutos. Tenha a continuação de uma ótima noite.

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1: O tempo para quarta-feira, 12 de agosto. O Ebma prevê céu pouco nublado ao limpo, apresentando períodos de maior nubosidade no litoral a norte do Cabo Raso, que poderá persistir em alguns locais da faixa costeira a norte do Cabo Carvoeiro. O vento em geral fraco do quadrante norte, tornando-se fraco a moderado do quadrante oeste a partir da tarde. Prevê-se uma pequena subida da temperatura, em especial no interior. O mar na costa sul, com ondas inferiores a 1 metro. A temperatura da água do mar ronda entre os 19 e os 20 graus. E para Tavira, a temperatura máxima prevista aponta para 33 graus.
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3: Boa noite. São 23 horas e 1 minuto. A continuação de uma ótima noite. Obrigado pela sua companhia.

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0: Boa noite, são 0 horas.
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3: Magia das noites de verão vão invadir o Centro Histórico de São Brás de Alportel com mais uma edição de Calçadas, a Arte Sai à Rua, a ter lugar dia 14 de agosto, a partir das 20 horas. As ruas de Calçada voltam a ser palco de um programa cultural diversificado, onde a música, a dança, o teatro, a narração oral e outras expressões artísticas convidam a descobrir a vila de uma forma diferente. Com esta edição, soma 3 momentos especiais que abrem portas do programa. Um sunset, a partir das 6 da tarde, com DJ, na Praça 1914, dando as boas-vindas ao evento. Outro sunset com DJ na Fornaria de São, do Largo de São Sebastião. E ainda um momento especial musical proporcionado pelo Cartes, do Conservatório de Artes, que terá lugar na Rua Gacotinho. Ao longo da noite, vários espaços emblemáticos do Centro Histórico acolhem atuações de artistas locais e convidados, proporcionando um percurso de cultura, criatividade e momento de convívio. Ao longo também de todo o percurso será possível assistir a demonstrações de artistas, a trabalhar ao vivo, descobrir o artesanato, provar produtos da região e visitar exposições patentes na Biblioteca Municipal, no Centro de Artes e Ofícios e na Casa do Artesão. São estes os pontos para acompanhar este momento. Calçadas, a Arte Sai à Rua, organizado pela Câmara de São Brás de Alportel, com entrada livre, programação está disponível também no portal do município de São Brás de Alportel. E em Tavira, com o intuito de celebrar o Dia Internacional da Juventude, o município promove dia 12 de agosto, esta quarta-feira, a partir das 23 horas, no Parque do Palácio da Galeria, uma noite dedicada aos jovens com música dos DJs Pablo e Davila, com vários momentos, os DJs vão partilhar-se ao longo da noite, proporcionando aos jovens uma celebração especial neste dia que lhes é dedicado. A comemoração do Dia Internacional da Juventude integra a estratégia de valorização das novas gerações, reconhecendo os mais jovens como agentes fundamentais para o desenvolvimento e a construção do futuro da comunidade. A aposta na juventude passa pela criação de oportunidades, também pela promoção de iniciativas que estimulem a participação, o convívio, a cultura, o lazer e o sentimento de pertença. Celebra-se já esta quarta-feira esse dia especial dedicado aos jovens.
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3: A Ministra do Ambiente e Energia defendeu que a valorização energética de resíduos é a solução mais adequada para responder ao problema do tratamento de resíduos no Algarve, embora admita dialogar com ambientalistas e avaliar mesmo as alternativas. A notícia é avançada pela Agência Lusa, dá conta de que a Associação Ambientalista Zero considerou que a construção de uma incineradora no Algarve constitui uma decisão de gestão danosa do interesse público, defendendo com prioridade a prevenção, a reutilização e a reciclagem. A posição surgiu após a Ministra do Ambiente ter anunciado no passado fim de semana em Faro que a Agência Portuguesa do Ambiente vai avançar com um projeto para a instalação de uma unidade de valorização energética de resíduos na região. Questionada em Montemor-o-Velho sobre a oposição de organizações ambientais à eventual instalação da unidade de valorização energética no Algarve, a governante afirmou que privilegia, no fundo, também essas decisões dos técnicos. Aludiu à necessidade de se encontrar uma resposta na própria região do Algarve para fazer face aos elevados níveis de produção de resíduos registados, onde cada habitante produz em média 2,4 quilos de resíduos por dia, face a uma média do continente de 1,4 quilos. Aos jornalistas deixou ainda a garantia de que o Governo, a APA e a Autoridade Nacional dos Resíduos vão continuar a trabalhar com os 16 municípios da Comunidade Intermunicipal do Algarve, da AMAL, na procura de melhores soluções para a região. Lembrando que os 16 presidentes de Câmara da AMAL querem resolver da melhor maneira esta questão e tanto a APA como o Governo estão para ajudar a encontrar as melhores soluções. No comunicado que chega até nós da ANAM, Associação Nacional de Assembleias Municipais, congratulam-se com o facto da ANAM reforçar a sua autonomia do poder local, dando conta de que a associação considera que a alteração ao Código das Explorações representa um passo decisivo para a descentralização na confiança dos eleitos locais e na redução da burocracia. Ou seja, este comunicado que chega até nós da ANAM dá conta de que as assembleias municipais ganham poder para poder decidir expropriações. A ANAM saúda o reforço da autonomia do poder local, congratulando-se com a entrada em vigor do decreto-lei assinado passado dia 4 de agosto, que altera o Código de Expropriações e atribui às assembleias municipais a competência para declarar a utilidade pública das expropriações promovidas pelas câmaras municipais, eliminando a necessidade da validação prévia por parte do governo. A alteração concretiza a autorização legislativa aprovada pela Assembleia da República e insere-se na estratégia de reforço da autonomia do poder local e da simplificação administrativa. Para a ANAM, esta alteração legislativa constitui um marco relevante no processo de descentralização, representando um claro sinal de confiança do Estado, das autarquias locais, em particular nas assembleias municipais, enquanto órgãos deliberativos democraticamente eleitos. Até agora, sempre que uma Câmara Municipal necessitava de promover uma expropriação para concretizar um projeto de interesse público, como a construção de uma escola ou de um cemitério, ou ainda de uma estrada ou outro equipamento municipal, tinha de aguardar pela declaração de utilidade pública emitida pelo Governo, um procedimento que frequentemente implicava atrasos de vários meses ou até anos. Com a entrada em vigor do novo regime, a declaração de utilidade pública passa a ser deliberada pela Assembleia Municipal, a pedido da Câmara Municipal, permitindo uma resposta mais célere às necessidades das populações, eliminando mesmo um procedimento administrativo que a ANAM considera desajustado à realidade da administração local. Para o presidente da ANAM, esta alteração traduz-se num avanço significativo ao nível da desburocratização da administração pública e do reforço da autonomia do poder local, aproximando a decisão dos territórios e também dos cidadãos. A associação destaca ainda que esta era uma reivindicação coerente para a valorização do papel das assembleias municipais enquanto órgãos deliberativos, reforçando a intervenção em matéria estruturante para o desenvolvimento dos municípios. Assembleias municipais ganham poder para decidir expropriações. ANAM saúda reforço da autonomia do poder local. Pomos ponto final neste espaço de informação, desejando-lhe a continuação de uma boa semana, boas férias com a sua rádio.
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3: O tempo para quarta-feira, 12 de agosto. O IBMA prevê céu pouco nublado ou limpo, apresentando períodos de maior nubosidade no litoral norte do Cabo Raso, que poderá persistir em alguns locais da faixa costeira a norte do Cabo Carvoeiro. O vento em geral fraco no quadrante norte, tornando-se fraco a moderado no quadrante oeste a partir da tarde. Prevê-se uma pequena subida da temperatura, em especial no interior. O mar na costa sul, com ondas inferiores a 1 metro. A temperatura da água do mar ronda entre os 19 e os 20 graus. E para Tavira, a temperatura máxima prevista aponta para 33 graus.
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0: A continuação de uma ótima noite, de uma ótima madrugada. Obrigado pela sua companhia aí desse lado. Vamos consigo até às 7 da manhã.

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1: Boa noite. São 0 horas e 30 minutos. Até às 7 da manhã. A continuação de uma ótima madrugada. Obrigado pela boleia que nos vai dando.

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1: Obrigado pela sua companhia e pela sua preferência. Continuação de uma ótima madrugada e uma ótima noite na companhia da Chilão FM. Até às 7 da manhã, como habitualmente acontece com Jorge Sampaio.